0: Aí foi Júlia Graciela com a belíssima música e voz. Eu te amei. Esse é o nome da música no programa Encontro com a Saudade. Aqui o amigo Valdir diz: se possível, passe a música Perfume de Gardênia com o Valdir Soriano e ofereça a Pedrão do Candeal e Pedrão Namorador, filho de seu Raimundo. São ouvintes. Verdade, viu? Ainda hoje passei por Pedrão, o namorador. Ali, como é que é o nome daquela rua, rapaz? Que fica ao lado das Irmãs de Santa Maria. Eu ainda vou prestar atenção no nome daquela rua. Não lembro, não. Ele estava lá, sentadinho, olhando, né, para as gatas que estavam passando, hein, Pedrão? Um abraço. E o Pedrão lá do Candeal, que também está ligado mesmo no programa. Pedrão, tá aí, viu? Os Pedrões. Tá aí a música de Valdir Soriano, Perfume de Gardênia. Oferecimento do amigo Valdir, o pai de Valderlan Lemos. Aqui diz o seguinte: boa noite, Valdemir Barreto. Estou aqui, ó, em Praia Grande, ligado no programa Encontro com a Saudade. Gostaria de ouvir a música Além do Horizonte com Roberto Carlos. O Roberto Carlos já cantou aqui e parece que ele foi o primeiro a fazer a abertura do programa. Ou foi o segundo colocado? Não me recordo mais. A música foi o gênio. Eu vou fazer o seguinte, vou trazer Além do Horizonte com quem? Eu vou trazer com ele, já que ele tá fazendo a cirurgia, né? Então, vou trazer mais essa música na voz dele, tá bom? E aqui o telefone está chamando. Antes da música e também do apoio cultural, vamos saber quem está do outro lado, porque do lado de cá é Valdemir Barreto. Boa noite, amigo. Alô? Alô? Solte a voz, homem.
1: Tô falando, rapaz.
0: Pronto. Tá tudo bem por aí?
1: Tava. Tô tomando aqui um cafezinho, Cano.
0: Tá tomando cafezinho, é?
1: Estou tomando café, aquele que Deus mandou.
0: É bom, é bom.
1: Mas minha esposa aqui do lado.
0: Dona Gilza.
1: É.
0: Fique à vontade no café, viu? Muito obrigado pelo convite também.
1: É, se quiser, pode chegar.
0: Pronto. Desde tanto eu chego por aí.
1: Não, se você chegar, você toma.
0: Não, Deus me defenda. Aí já tá
1: querendo... Deus me defenda?
0: Não, você já tá querendo estragar com a noite.
1: Achei, rapaz, e é doido.
0: E ainda conversando desse jeito ao lado da mulher.
1: Mas toma um café, rapaz.
0: Dona Gilza, abre os olhos, mulher. Abre os olhos. Porque quem gosta é ele.
2: Estou dormindo, não.
0: Pois é, fique atenta, porque quem gosta é ele, viu? Não é, Valdir? Você não gosta?
2: É.
0: Oi.
1: Mas eu vou ser malandão, né?
0: Dona Gilza afirmou que você gosta.
1: Oxe, lá ele.
0: Ela disse.
1: Adoro.
0: Ela afirmou.
2: Tá com
0: mal atenção? Tá vendo,
1: velho? Tá ele, velho.
0: Quer dizer que o senhor não gosta do café?
2: O Valdemir.
1: Eu gosto de café. Do café eu gosto.
0: E então?
1: Você tá querendo fazer roça, né?
0: Sim, você tá pensando o quê?
1: Não, eu tô pensando em tomar um café.
0: Sim, pois. Foi isso que eu falei, que o senhor gosta.
1: E você toma também, não?
0: Eu deixei.
1: Ai, ai, ai, deixou o quê? Deixou encomendado, né?
0: Deus me defenda. Olha, ela tá dizendo que você toma sim.
2: Não, é você aí, né?
1: Ai. Eita, Valdir, você é um artista.
0: Valdir, olha, você é acostumado, Valdir.
1: Hein?
0: Ela tá dizendo que o senhor é acostumado.
1: Não, não, não, não foi ela.
0: Quem é neste Brasil que não é acostumado a tomar um café? Diga aí, vá.
1: Rapaz, eu não sei não.
0: Você e eu não tomo café.
1: E bebe, né?
0: Tomar, né?
1: Tomar não, não café.
0: Mas é isso mesmo que eu tô falando, rapaz. Tomar café, rapaz. Não sei se era possível.
1: Rapaz, deixa de história.
0: Ah, vou mudar de assunto, mudar o alô.
1: Sabe quem tá escutando?
0: Quem?
1: Manoel de Belo.
0: Tá ligado, é?
1: É.
0: Desligue, mané.
1: O boiolão.
0: Esse
1: Cachando.
0: boiolão, eu passei por ele. Que dia foi, rapaz? Acho que foi sábado ou foi domingo.
1: Ah.
0: Tava felicíssimo da vida.
1: Não, tá vendo?
0: E ele disse que, além de Valdir, ele também gosta de chupar uma laranja.
1: Você quer ser ele?
0: Não, eu prefiro ser Valdemir Banho, porque as digitais já são registradas com as letras VBF.
1: Rotes, o que é isso? É pra misturar, da do cão.
0: Essa foi da boa, foi Pedrinho Barbeiro que mandou fazer
1: E
0: as
1: foi?
0: digitais desse jeito, foi sim.
1: Ah, foi assim que você puxou, né?
0: Ei, o velho Pedrinho.
1: Ah, lembro sim.
0: Pois é, valeu, cabra.
1: Lembro demais, demais mesmo.
0: Gente boa.
1: E nosso delegado São Dumont?
0: É outro.
1: Tem visto ele?
0: Nos encontramos, eu acho que foi domingo, foi.
1: Ah. Rinaldinho, já ligou não?
0: Hoje ainda não.
1: Nadinho da Barra.
0: Participou ontem, mas hoje não.
1: Mas vai participar de novo. Ontem eu estava sem quieto.
0: E foi?
1: Foi.
0: Aí colocou hoje, né?
1: Por que é que o celular? Ah, mas você não bota essa roça meu não, viu, nego?
0: Não, velho, o senhor quer complicar tudo, cabra.
1: Não.
0: O senhor disse que estava sem um crédito ontem.
1: Foi.
0: E disse que colocou hoje, e aí?
1: Eu coloquei o crédito nos celulares.
0: Sim, rapaz.
1: Aí era pra falar o carizinho, o que é isso?
0: O homem depois de velho é com maldade, rapaz. Como é que podem?
1: É velha estrada, rapaz.
0: Pronto, o homem idoso fica com maldade. Nós idosos não temos que ter maldade mais não, cabra.
1: Agora eu não tenho.
0: Não tem não, é?
1: Não, eu só falo a verdade.
0: Então vamos lá.
1: Mandar alô pra Navio da Barra.
0: Sim.
1: Passou Davi.
0: Certo.
1: Manoel de Belo,
0: Sim, senhor.
1: Cachando Boiolinha,
0: Certo. E todos?
1: João da Lapa, João do Padre Pedro. E como é que você falou no instante, rapaz? Tá. O
0: Val.
1: Fito Agundo, Pedrão.
0: Pedrão.
1: Pedrão, Bica Marcineiro. Meus filhos todos.
0: Sim.
1: E os seus.
0: Muito obrigado.
1: Aliás, de todos, Deus abençoe todos, né, Valdemir?
0: Valeu, meu amigo. Tudo de bom para o senhor e dona Gilza aí, viu?
1: Hoje tá um programa, umas músicas tudo belíssimas, viu?
0: Esse programa é desse jeito, rapaz. Só traz coisa boa, música
1: Ih, rapaz,
0: bonita.
1: dando Laíde, né,
0: Tá ligada também, verdade.
1: rapaz? É, dando Laíde. Passa uma música boa pra ela aí, hein?
0: Pronto, eu vou colocar agora Perfume de Gardênia com Valdir Soriano.
1: Pra oferecer a ela também, né?
0: Isso mesmo.
1: Muito bem, Deus abençoe todos que estão escutando e quem não tiver, viu?
0: Um abraço, boa noite e
1: Até
0: até amanhã.
1: amanhã,
0: Com fé em Deus. Tudo de bom para
1: Tchau.
0: vocês. Tchau, tchau. Então tá aí, antes do apoio cultural, porque já são 9h15, Perfume de Gardênia, Valdir Soriano.

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0: 21 horas e 18 minutos.
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1: É esse mesmo. São 9h27. 9h27. É, José Francisco está dizendo, quer dizer, Pedrão namorador, né? Bom, são os namoradores, né? Verdade. José Domingos, o Lulu de Souza Rodrigues, ele diz, boa noite, Valdemir Barreto. Aqui é Lulu de Souza Rodrigues, juntamente com Dona Dilma e os filhos, doutora Dioneide, Sofia e Antônio, aqui na Praça da Matriz. Passe aí, Milionário José Rico, para nós. Eu vou trazer, vou colocar Milionário José Rico. Aí eu vou à procura de uma boa música romântica aqui com Milionário José Rico e vamos, né, fazer com que vocês passem a ouvir, tá bom? Vamos soltar aqui uma voz. Cadê? Vamos lá. Vamos nessa? Cadê? Sai ou não sai? Alô?
2: Boa noite, Valdemir Barreto. Sim. Pode passar com alguém do Horizonte, com o JCast. Se quiser passar, pode passar com o JCast. Pode ser também.
1: O Roberto já está preparado.
2: Valeu. Boa noite a todos vocês, a Intubia Barreto. Eu amo essa cidade maravilhosa.
1: Valeu, amigo. Muito obrigado por falar em amar a cidade, né? Se quiser fazer uma visita à nossa querida Tobias de Barreto, a cidade, a partir do dia 6, a cidade vai estar em festa, viu? É a festa de Nossa Senhora Imperatriz dos Campos, padroeira de Tobias. Começa de amanhã 15, não é isso? É. Verdade, de amanhã 15, porque hoje já são 22... Para o dia 1º, estamos a 9 dias. Pois é. Aí de amanhã, 8, será 25. A última quinta-feira, não. Está aqui. De amanhã, 15, será dia 30. O último dia do mês. E de amanhã, 15, será dia 6, abertura da festa de Nossa Senhora Imperatriz dos Campos, padroeira da nossa querida Tobias Barreto. Aqui diz o quê? Boa noite, senhor Valdemir Barreto. Se possível, passe aí a música A Cruz e a Espada com RPM. Fabiola Santana irá ouvir, tá bom, minha amiga? Muito obrigado também pela sintonia do programa Encontro com a Saudade. Mais alguma coisa? Não. Então vamos embora. Entregador é esfaqueado em Nosso Senhor das Dores. Você, entregador em Tobias Barreto, que está ligado no programa Encontro com a Saudade, quando for fazer uma entrega, viu? Se alguém procurar encrenca, não dê as costas. E também não fique no local, caia fora, viu? Se alguém procurar encrenca, não dê as costas e também não fique no lugar. Caia fora. Caia fora e não procure conversa. Porque o negócio hoje não está fácil. Não está fácil. Quer dizer, o trabalhador vai fazer entrega na chegada, né? Muitas vezes é recebido com tapas, muitas vezes é recebido com pedras, com faca e o escambau. Aí aqui está, um entregador foi vítima de uma tentativa de homicídio por arma branca no centro do município de Nossa Senhora das Dores. Segundo a Polícia Militar, né, diz que no local testemunhas relataram aos policiais que a vítima realizava a entrega de um pedido de motocicleta quando, sem motivo aparente, um homem arremessou uma pedra em sua direção. Quer dizer, o rapaz ia passando para fazer a entrega. Tinha um cidadão num lugar, pegou uma pedra e atirou no entregador. O entregador fez a entrega, se juntou com um amigo e veio à procura do cara. Chegando lá, quando vai descendo da moto, começa, né, a receber logo as facadas. Resultado, o esfaqueador, ó, perna pra que te quero. O esfaqueado foi socorrido. E aí, se perder a vida. Então, você que é entregador, principalmente aqui da nossa querida Tobias, tá me ouvindo? Então, vai fazer entregas. Se aparecer alguém querendo confusão, não dê as costas agora também, não fique no lugar, vá embora. Siga sua viagem, que é o melhor que você tem que fazer. Vamos embora? Antes do Roberto Carlos, tem RPM. Na sequência, Roberto, logo depois, José Augusto Sergipano. E para fechar o quarteto, aí eu vou colocar Milionário Zé Rico com uma belíssima música. No Encontro com a Saudade.

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0: Milionário José Rico e a belíssima música Amada Amante, aqui no programa Encontro com a Saudade, às 9h48, finalizando, não é? Verdade. E lembrando que amanhã, às 6h, teremos o programa Acordando no Campo. Logo depois, vem o Bom Dia, Tobias. E na sequência, o Chama Ela. Ela não estava por aqui hoje porque teve que resolver uns problemas, não é? A Larissa Rotai, mas amanhã mesma estará às 9h com o programa Chama Ela. E por aqui eu finalizo o programa mandando um abraço aí para Adão da Burra, desejando boa noite para todos nós. E aí eu abraço os amigos lá no Rio Grande do Norte, em Manuel Silva, o Coronel, está lá ligado no programa. Um abraço também aos amigos lá na Paraíba, os amigos no Ceará, os amigos no Maranhão. Meu abraço, amigos. Uma boa noite. Obrigado aí pela sintonia da Tobias Barreto FM. A você que está ouvindo ainda através do radinho de pilha, uma boa noite, viu? Obrigado pela sintonia do programa. E se o nosso Criador nos permitir, tenho certeza que amanhã estaremos juntos mais uma vez. Verdade. É só acreditar, porque agora iremos com a sequência musical aqui agora.
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4: 22:01.
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0: 22 horas e 9 minutos.
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0: 22:10. Boa noite, amizade. Boa noite, você. A partir de agora está no ar o seu Love Story. Serei a sua companhia até a meia-noite, falando de amor, tocando na sua sensibilidade, tocando no seu coração. Essa noite de quarta-feira, dia 22 de julho. Parabéns para você hoje, completando idade nova. Felicidades, muitos anos de vida, muita paz, muito amor,
1: amor.
0: Um pouco de tudo para você. A partir de agora está no ar para você. Para você também, o seu Love Story. Boa noite, amizade.
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0: 22 e 22, pra você aqui no seu Love Story.
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0: Amizade. Boa noite pra você, onde quer que você esteja, curtindo canções que falam de amor.
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0: Até meia-noite.
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0: 22h26 agora. Adilson Santana aí no Agripino também tá curtindo. Adilson Cadeirante, forte abração pra você, tá? Curtindo canções que falam de amor. Tocar essa aqui pra você aí.
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0: 22h27 agora.
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1: Boa noite para Duder Mendes, aí em Crisópolis, Bahia. Também está curtindo Love Story. Forte abração para vocês aí de Crisópolis, Bahia. Também curtindo canções que falam de amor.
0: Amor.
1: 22h32 agora.

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Boa noite, minha mana Jane Nascimento, tá curtindo Love Story aí em Salvador, Bahia. Até meia-noite, agora 22h34. Só

0: Luciana Caroline. Boa noite aí para... Boa noite, Maria Moreira, aí em Catunda, Ceará. Quem tá curtindo? Longe, hein?
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0: Boa noite, Aura Moreira, ouvindo Love Story até a meia-noite.
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1: 1:45.

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3: 3 e 19.

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1: Às 3h35.

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0: 4h36.
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1: Cinco e dez.

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2: 6:01.
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1: Deu mesmo, cheguei! Já tô pulando aqui.

0: as folhas.
1: Então vamos se animar, porque já são 6:12 mais 20 segundos. A partir dos agora no Pergama.
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1: Você vai ouvir a verdadeira e boa cantiga do Pergama Acordando no Campo. Cantiga sertaneja, né? Em nome do Figulifo Águia, viu? Já tá lá de porta escancalada. Já tem 12 minutos, caleta, e tem segunda de porta escancalada. Ô, oh, rapaz, hoje é quinta-feira. Quinto. Penúltima quinta-feira do mês. São 23, viu? 8 dias pra terminar o mês de julho. É, rapaz, tempo passou, tá passando. Nova, 6, 8, 7, 90, 8, 8, 6, carta 5, 19. Quem quiser ligar, ligue. Quem não quiser, é só mandar a voz. Se não quiser, manda as letras. Se não quiser, não tem problema. De qualquer maneira, você vai ouvir a cantiga. Né, Mundi? Mundi chegou em primeiro lugar ali, ó. Davi tá perdendo o tono. Chegou em segundo lugar. E José Juceano Cupilense, lá de Pernambuco, tá chegando, viu? Davi Mundim, ele chegou em terceiro. Amanhã eu acredito que ele vai chegar em primeiro. Vocês estão perdendo a parede, a corrida. Ô, rapaz, Chicão é quem perdeu. Chicão não tem jeito mais. Só chega em último lugar. Ô, meu Deus do céu. Um abraço aí aos amigos na padaria. Estão ligados no Pergama Acordando no Campo. Né, Sirvano? Alô, Lano? Nunca mais Lano ligou pra cá. Nunca mais Lano mandou a voz dele. É. Mas eu sei que tá ligado. Alô, Gidete? Aí no restaurante. Muito obrigado pela sintonia do Pergama Acordando no Campo da Tubia Barreta FM. Bom, já comecei demais, já são 6:14, né? 6:14:40. Vamos trazer logo a primeira? Vamos. Vamos começar logo com dois cabos aqui. Tunique, Tinoco, pé de ipê. Pé de ipê. Você já viu um pé de ipê? Eu nunca vi. Eu não sei nem qual é. Então vamos lá, com pé de ipê.

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1: São 6:22, mais 23 segundos. Cheiro de Mato, o nome da cantiga, não foi? Hein? Foi ou não foi? É, Cheiro de Mato, Jeca Sampaia. É, Jeca Sampaia com Cheiro de Mato. Aqui no Pergamo, Acordando no Campo. Da Tubia Barreta, FM. É, que é quem mais por aqui, rapaz? Meu Deus do céu. Vamos dar uma olhada, tô olhando. Tô, olhando. É. Meu Deus do céu. Bom, aqui. Chegou quem aqui agora? Gideana Quindada. É. Bom dia, passa aí. Gengivane do Escolação. Vou percular. Nem que seja um, a gente tem que encontrar. Tá certo? Ela disse que tá. Oi. Oi, ele chegou. Alô?
2: Bom dia, Valdemir.
1: Falando aí.
2: Com certeza. Todos os dias ligadinho nesse programa maravilhoso.
1: Agradeço, cara.
2: Se der tempo, se der passar muito aí de Barrelito, viu? Aqui é longe, da planificação do Marcinho.
1: Barrelito.
2: Aqui no Paripelo.
1: Ele não diz que é a cantiga de Barrelito que ele quer ouvir. Mas quer ouvir Barrelito. Ponto. Vai ouvir Barrelito. Chegou outra voz. Deixa eu anotar logo antes que eu esqueça, né? Vamos lá. Barrelito. Ponto. Barrelito. Vamos a outra voz. Que acabou de chegar. Alô?
3: Bom dia, Valdemir.
1: Que é que é?
3: Gostaria de ouvir a cantiga de Sérgio Reis. Nessa casa tem goteira.
1: Nessa casa tem goteira. Pinga em mim. Pinga. É mim. Mi. Ponto. Pinga em mim. Sérgio Reis. Deixa anotar. Sérgio Reis. Vamos, telefona? Vamos lá. Três pedidos já. Alô?
4: Bom dia, Valdemir.
1: Diga, meu amigo Ninho de Valelo, como é que tu tá, caba?
4: Tô bem melhor, graças a Deus.
1: Graças
4: Bota
1: a
4: música
1: Deus.
4: Aí de Luiz Gonzaga, Samarica, pra Maninho,
1: Maciel,
4: Neguinha, seu D, João do Padre Pedro e todos os ouvintes.
1: Valeu, caba. Neste tanto sai, tá bom?
4: Tá bom. Toca pra lá que o programa é corrido. O povo quer ouvir música.
1: Tchau. É verdade. Um abraço. Então tá aí, Ninho de Valelo, querendo ouvir Luiz Gonzaga. Luiz Gonzaga, ponto. Samalica Partela. Neste tanto sai. A Partela custem para poder fazer o parto da criança que tá querendo vir ao mundo. Uma outra ligação aqui. Alô?
5: Valdemir, bom dia. Eu estou aqui assistindo, ouvindo o seu programa.
1: Agradeço, cara.
5: Ontem você falou que eu desapareci. Realmente, eu fiz, depois desse, começou o inverno, o frio.
1: Rapaz, falei, não.
5: É muito forte, né? E eu aproveito e estou dormindo mais um pouquinho, né?
1: Tá certo, cara.
5: Mas sempre eu estou ouvindo o seu programa.
1: Agradeço.
5: E você falou até que está me devendo uma visita,
1: tu
5: não me deve nada, não.
1: Devo,
5: não tem problema, quando você quiser. Eu estou aqui no Agripino 1, na rua Panamá.
1: Panamá.
5: Número 126,
1: ponto.
5: Né? Mais breve eu estou voltando para casa, né? Se Deus quiser. E eu gostaria de ouvir a música Chuva na Serra, com Lorena e Rafaela, e oferecer ao seu Deus, Marcel do Guarujá, Maninho do Iguaí, Bica Macineiro, João da Lapa, seu Netinha, seu Elcio da Roma, essa turma toda aí de amigos que gostam de ouvi o seu programa.
1: Muito obrigado.
5: E que Deus lhe abençoe, um bom programa. Estou na escuta, né? E também aguardando a sua visita. Quando quiser, aparecer, fique à vontade.
1: Eu vou aparecer mesmo.
5: Que Deus lhe dê um bom dia e que sempre você seja essa pessoa alegre, né? Essa pessoa extrovertida. Você me conhece, eu também. Eu estou já um pouco cansado, né? Preciso dormir mais um pouco. 8,7 aninhos, não é brincadeira.
1: Não
5: né?
1: É não, mesmo, e nem
5: bom
1: para todo
5: programa.
1: Mundo.
5: Tchau, meu irmão.
1: Valeu, seu Dadi. Um abraço, caba. Tudo de bom pro senhor. Tô feliz de ouvir o amigo. E tenha certeza, eu vou aparecer por aí, sim. No seu dia. E também a hora. Mas eu vou chegar aí, fazer uma visita, seu Dadi. Seu Dadi era o cirurgião do raio. Era. Seu Dadi era o cirurgião do raio. Um abraço, seu Dadi. Tudo de bom pro senhor e pra sua família, caba. Rapaz, vamos trazer logo a cantiga pra não ficar devendo. Tô devendo canta, rapaz. Tô devendo uma, aí vem duas, três, quatro, cinco agora. Então vou trazer logo a primeira, porque o tempo está passando, são 6h28, 6h28. Mas deixa eu temperar logo aqui, né? Antes que eu esqueça novamente. 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É das 6h e meia da tarde, já tem 29 minutos mais 50 segundos de porta escancalada. 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Se você acaba com esse endereço na palma da mão, é porque você nunca chupou uma bala de café. É isso mesmo, viu? Se você já com o endereço desse na mão, é porque você nunca chupou uma bala de café. Gengivana!

0: marrelita aqui no Pergama acordando no campo com o fim do carreteiro. Zé Augusto do Caminhão e Sérgio aí, ó. É. Ô, rapaz, meu abraço, Zé Augusto do Caminhão. Obrigado pela sintonia do Pergama acordando no campo. Da Tubia Barreto FM. Olha ele, olha. Ele voltou. Diga aí,
1: cara. Bom dia, homem do campo, bom dia, seu Davi do rádio, bom dia, voltei, graças a Deus, estava muito nas correrias e agradecer a Deus mais um dia, seu Davi, com as palavras do senhor. Seu Davi, esse homem aí,
0: que é?
1: Ele me fez uma promessa para vir em casa comer uma fava com uma galinha de capoeira com 6 quilos,
0: tá ouvindo, Zé Marco?
1: Eu ia comprar para ele até hoje, já fazia 2 anos.
0: Oi.
1: Mas tempo, tudo o tempo de Deus, fé, amor, trabalho, e o senhor me passe esse povo querido.
0: Arruma a fava hoje. Pedro,
1: né? Nosso amigo do Guarujá, Maciel.
0: Acompanhou a carninha de carneiro.
1: Ouro, Peidão.
0: Uma de porco.
1: Homem do aeroporto, Naldinho da Barra.
0: E o Espanguinho.
1: Né? Nossa
0: e
1: amiga
0: lá,
1: Marcela Fernandes, Cid, e todos os brasileiros que faz parte, Manezinho.
0: Pode fazer um fato aí que eu vou hoje.
1: Deus abençoe a todos. Me passe, sabe quem? Sérgio Reis, para esse povo querido.
0: Sérgio Reis, agora.
1: Tchau.
0: Amém. Pronto. Diga mais.
1: E também pro meu pai, seu dedo, na Zefa do Pote, na Gilza.
0: Sim.
1: E sou Elcio da Roma, esse povo de querido da Roma, do
0: Vermelho,
1: da Beirinha. Povo querido de Sergipe, Santo Dumont, Chupi, Ruta Beninha, Padre Pedro, né? Sou aí do Padre Pedro e a todos os Mandus, Barro Cris, né? Que Deus abençoe o Barro Vila Verde e todos os brasileiros. Tchau, fique com
0: Valeu,
1: Deus.
0: Valeu, cara.
1: A gente se vê.
0: Pronto. Faça o que eu disse aí, compra a fava, a carninha de carneiro, de porco, os foguinhos lá do Figuli Foguiar. E manda apontar que eu chego aí hoje. Neste tanto eu tô por aí, meio-dia. Tá bom? Vai fazer? É ruim. Zé Mago que o diga, né, Zé Mago? Zé Mago é quem lhe conhece, cabo. Alô, Jandir? Seu Zé Abaixo, Jandir? Aí não se tabuna. Obrigado também pela sintonia do Pergama acordando no campo. Fecha a boca, tá devagar. Só tem um a vivo. Homem! Não dá graça não, rapaz. Só tem uma pessoa, rapaz, acompanhando o Pergama acordando no campo. Olha, você já pensou você ir pro hospital, ficar internado no hospital, esperando o benefício, e de repente, fazer uma cirurgia que não é pra fazer em você, hein? Você tá lá, digamos, por uma bronquite. Você tá lá internado por uma bronquite, né? Aí, de repente, pega você no outro dia e leva para a sala de cirurgia. Chega lá, faz uma cirurgia que não era para fazer. A cirurgia era para fazer outra pessoa. De repente, faz em você. Olha, foi o que aconteceu com dona Jandila Maria Dias Baga, de 76 anos, no hospital chamado Beneficência Portuguesa, lá em Campinas, São Paulo. É. A mulher estava internada. Aí fizeram uma cirurgia na mulher. A cirurgia era para fazer e outra pessoa fizeram nessa. Sabe que a família de Jandila Marlina Dias Vaga, de 76 anos, morreu 3 dias após ser submetida a uma cirurgia destinada a outra pessoa lá no Hospital Beneficência Portuguesa. E o hospital apontou que a idosa teria um benefício Kiko com procedimento realizado por engano. E agora? A mulher morreu. Como é que fica? Antes porcão, caba. Meus abaixo, sujeito. Ele disse, bom dia, meu amigo Vardemir. Já estou ligado no meu programa da região. Se possível, toque para mim. É, nessa longa estrada da vida, nós vamos viajando com destino, de volta pra casa sem vivo. Não é assim não, mas foi eu que improvisei, foi. Os meus improvisamentos é bom, é certeiro. Não, Tipocão, não vá pro hospital não, Tipocão. Onde você Faz as suas paradas nas viagens. Quando deu pandemia, você vai direto para farmácia. Chegue lá, converse com o farmacêutico. 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Mas não vá para algum hospital que de repente vão fazer uma cirurgia em você. Cirurgia destinada a outra pessoa e faz em você, caba. Cuidado. Sérgio Rei, pica dele.

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Ele já

0: Então tá aí, Luiz Gonzaga, com Samalica Partela aqui no Pergama.
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0: E quem é ele?
1: Valdemir Barreto.
0: Esse negócio baixa sem querer, armenta sem querer, e cando... Oi, tô ficando velho. A paciência tá se esgotando, tá... Diz que a gente tem que ter paciência quando a velhice chega, né? Mas tem hora que vai embora a paciência. Givan Santo diz, bom dia, com Jesus e Deus, nos abençoe, bom dia. Bom dia, seu Givan, meus abascaba, não sei aonde, mas o caba tá ligado, acompanhando pelo fecha-boca da Tubia Barreto FM. Olha, das murgas solicitadas, tô devendo só chuva na serra e estrada da vida. É. Olha, um veliador mandou que todo mundo fosse tomar. É. Presidente da Câmara de Vitória, Antônio Góes, pediu desculpa ontem pelo xingamento. É, ele disse que foi um desabafo. Na gravação diz que ele mesmo afirmou, eu estava desabafando, eu mandei que todo mundo fosse sifu, depois disse que todos vão tomar nu, e que o meu lá não sei o que queixa. Olha, que desabafo do capeta, isso é desabafo, é? Isso é coisa de pilantra, rapaz. Apulico, safado, irresponsável. Essa é a verdade. Aí não é desabafo, não. Poxa, que desabafamento é esse? Um presidente de uma Câmara de Vereador mandar que todo mundo vá se fu, depois vão tomar nu. E que o dele queça. Olha, que desabafo é esse? Tinha que sair, era preso de lá da sessão. Peraí. Vamos chamar a polícia. E deixar engaiolado pelo menos uma semana. Para refletir direitinho e ver que isso não foi desabafamento. Olha, vamos embora. Vamos abraçar todo mundo, viu? Se o nosso criador permitir, a gente se junta amanhã. Vou finalizando com Lorena e Rafael e logo na sequência, Estrada da Vida com Milionário é Rica. Tá bom? Aí dá tempo para todas as duas, vai dar tempo. São 6h55, vai dar tempo porque a mulher nunca chega no horário certo. Então vamos embora. Um abraço, até amanhã.

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4: 7:03.
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1: 7h, 22 minutos. Bom dia com Jesus. Que a graça de Deus Pai Todo-Poderoso esteja no seu lar, na sua vida e no seu trabalho. Vamos aí, Valdemir, de manchetes.
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1: 7h22. É, muita coisa, viu? Muita coisa. 7h22. Olha só, hoje é o início dos trabalhos do Poder Legislativo aqui de Tobias Barreto, ou seja, da Câmara Municipal de Vereadores, o quarto período do primeiro biênio de 2026. Já, eu vou procurar aqui ligar rapidinho, ou vou pedir à nossa repórter, Cindy Schilder, que vá até a Câmara Municipal, encontre e localize aí o presidente da Câmara, para a gente poder dar as boas-vindas aos vereadores. Né? Hoje, uma sessão solene de abertura. Daqui a pouquinho a gente traz aí essa informação.
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1: Participação dela, da Kelly Dantas, é já.
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1: Antes de ir para a nossa repórter, Cindy Kruszewski, a informação é que a Polícia Federal realiza operação contra tráfico de drogas e lavagem de dinheiro em Sergipe. Em quais municípios? Quer que eu diga logo? Tobias Barreto? Foi um delas. Sabia disso? Lavagem de dinheiro? Já. Eu trago detalhes. É já. A notícia é verdadeira. Polícia realiza operação contra tráfico de drogas e lavagem de dinheiro. Que é, será, Valdemir? Mandados são cumpridos em Sergipe. Lembra que eu disse que eram 4 a 5 estados? Acho que, se eu não me engano, lembra disso? Tobias Barreto, Sergipe, está um dos envolvidos. Aliás, tem uma figura que está, né, entre. Daqui a pouquinho a gente traz essa informação, mas vamos aí para a nossa repórter, Cindy Schilder, direto das ruas da cidade. Vem com a notícia, Cindy, bom dia.
3: Bom dia, Marcela Fernanda, bom dia, Valdemir Barreto, bom dia para você, ouvinte da Tobias Barreto FM. Logo mais eu volto trazendo informações. Ontem eu estive na conferência de saúde, estivemos conversando com Sabrina Oliveira, secretária de saúde, e também trago o plantão policial daqui de Tobias Barreto nessas últimas 24 horas, onde houve aí mais prisões sobre alguns furtos que estão acontecendo na nossa cidade nos últimos dias. Logo mais eu volto trazendo mais informações para o jornalismo da Tobias Barreto FM.
1: Daqui a pouquinho a nossa repórter, direto da delegacia, adolescente investigado por 4 furtos, viu? Com arrombamento na cidade. Foi apreendido, viu? Adolescente, é menor, foi apreendido e encaminhado à delegacia e será conduzida a uma unidade de internação. Já, maiores detalhes com a nossa repórter Cindy Schilder.
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1: Ainda no programa de hoje, inauguração da Praça Dom José Bezerra Coutinho. Qual é essa praça, Marcela Fernanda? É a praça da Igreja do Conjunto Irmã Dulce. Hoje será o grande dia, quinta-feira, dia 23, e daqui a pouquinho a gente também vai buscar informações para trazer aqui para vocês e reafirmar esse convite. São essas e outras a partir de agora no Bom Dia Tobias.
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1: Enquanto for tua prioridade. 7h26, 7h26, a palavra do Senhor hoje está lá em Jeremias. Capítulo 33, versículo 3, diz o seguinte: clame a mim e eu responderei, e lhe direi coisas grandiosas e insondáveis que você não conhece. Oh, glória a Deus, louvado seja e engrandecido e exaltado seja o nome dele. Clame a mim e eu responderei, e lhe direi coisas grandiosas e insondáveis que você ainda não conhece. Minha amiga, meu amigo, meu ouvinte querido, Deus nos convida a pensar e a falar com Ele, mas confiar ainda mais nele. Em momentos de dúvida, bom dia com Jesus, Marcos Menezes, em momentos de dúvidas aí, peça aí pro medo embora, em nome de Jesus, vai orando, vai intercedendo. Em momentos daqueles dias de dúvida, de você duvidar do nosso Deus, do nosso Criador, daquela espera incansável que muitas das vezes você acha que não está sendo ouvido, o Senhor promete ouvir, sabia? Está escrito, o Senhor promete ouvir o nosso clamor e revelar caminhos que ainda não conseguimos aí enxergar. Então, o que hoje parece impossível para você, talvez hoje seja o motivo da sua oração, está nas mãos de Deus. Então, você precisa crer e confiar que tudo isso está nas mãos de Deus e tudo acontece na hora e no tempo dEle. Ele conhece o seu futuro, Ele sabe seu caminhar, Ele sabe mesmo, né, o que vai acontecer amanhã e por que esse desespero. Então, clame a Ele, que Ele vai responder. Ele vai te dar coisas grandiosas e insondáveis. O livro de Jeremias nos ensina. Quando tudo parecer sem resposta, não desista. Clame ao Senhor. A resposta de Deus sempre chega no tempo, mas no tempo certo. E muitas das vezes, e muitas das pessoas, a gente imagina que o desespero e que a vida naquele momento acabou. É onde vem a força de Deus, do nosso Criador, e vem e sonda os nossos corações. Sabe que o fardo está cansado, pesado demais, e Ele vem e nos ajuda e nos estende a mão. Então, que possamos entender, é maior e melhor do que imaginamos esse Deus maravilhoso, aquele que nos sonda. Então, em nome de Jesus, hoje é dia 23 de julho, Senhor, nós clamamos a Ti com fé. Fortalece os nossos corações, renova as nossas esperanças e guia-nos nossos passos, ajuda-nos em nome de Jesus a confiar na Tua vontade, sabendo que Tu tens o melhor, tens as coisas melhores da vida para nós. Então, em nome de Jesus, nos ajuda a nos ter força, sabedoria, impaciência para poder esperar os dias melhores. Em nome de Jesus, eu te peço, Pai. Amém.

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1: profissional. Sete horas e 7:31, dizer a vocês que vocês podem interagir, vocês podem participar através do número Valdemir Barreto.
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1: Alô, Tobias Barreto. 7:31. 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
1: 7 horas e 39 minutos. 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
4: Porque... Película de celular, você tem aquela em gel, aquela...
3: Temos, Kelly, obrigado por lembrar. Sobre película de celular, falando aqui sobre película, nós temos a película convencional, que é aquela de vidro. Aqui as pessoas usam bastante, que tem o valor é bem acessível. Temos a 3D, temos a 9D, temos a de hidrogel, temos a nanotec.
1: Essa hidrogel como é?
3: A hidrogel, ela é como se fosse um gel em cima da tela. Ela é uma película que aparentemente é bem fininha, a espessura dela. Mas ela tem uma resistência muito boa, porque dentro dessa película, ela tem, eu costumo falar assim, tem os nomes técnicos, mas para que as pessoas entendam. É dentro dela tem alguma substância do vidro blindado, que dá uma resistência maior para a tela do celular. É importante ressaltar o quê? Já que eu estou aqui na rádio, muitas pessoas estão ouvindo, muitas donas de casa, muitas pessoas que gostam de cuidar do seu aparelho. Por mais que você aplique uma película de titânio, que é uma película, a película mais resistente que tem no mercado hoje, não significa que seu celular vai estar...
1: Blindado,
3: inquebrável. Algumas propagandas que eu vejo na internet: blinde seu celular, nunca mais troca a tela de celular. Isso é ilusão, isso não existe. Você, uma coisa bem resistente, uma madeira quebra, imagina um vidro. Então, assim, a película, ela vai dar uma proteção maior para o seu celular. Ela vai proteger mais o seu celular. Ela
4: de
3: vai dar 50%
4: a 70%, eu fiz lá, por isso que eu tô falando. Porque então, eu usei, né? Comprei. Aí eu queria falar sobre isso, porque é interessante. Ela protege muito.
3: Protege muito. Inclusive, eu uso. Eu faço alguns testes aqui.
1: Deixa eu ver como é.
3: Marcelo, olha. Posso bater?
1: Não.
3: Olha.
1: Não. Meu Deus. Olha. Não.
3: De verdade. Eu faço esse teste para os clientes lá. E eu não tenho... Eu faço
1: Meu
3: com a maior
1: Deus.
3: Segurança que tem. Porque realmente não quebra. Mas você imagina...
1: Esse aqui é o quê?
3: Esse é 17.
1: Não, eu tô dizendo esse aqui.
3: Esse é titânio. Película titânio.
1: Você tem ideia?
3: E o preço tenho. E o preço dessa película, Marcela, é R$80. Não é um preço...
1: Mas vale a pena, né?
3: Mas vale a pena. Né? Às vezes o cliente compra um celular, paga R$5.000 no celular. Aí quando a gente vai oferecer a película, o cliente coloca a película de R$5.
1: Mas aí é esculhambação, merece uma surra.
3: Meu amigo, você investiu R$5.000 no celular, R$6.000,
1: R$7.000
3: no celular e tá economizando numa película que vai dobrar, triplicar a proteção do seu aparelho. Não faça isso não, a não ser que você não goste, né, seja bom de bolso e não tem problema em trocar uma tela. Mas se você quer proteger o seu aparelho...
1: Sabia não dessa, né?
3: A película titânio. A gente tem lá, essa película aqui a gente faz na hora. Eu tenho uma máquina lá, eu comprei essa máquina, valor agregado muito alto. O cliente senta lá e vê fabricando a película. Nós temos uma maquininha
1: que mole.
3: Colocamos o celular lá em cima dela, ela aplica a película certinho, na espessura certinha do seu aparelho. Então, é a tecnologia chinesa mesmo, aquela que é impressionante. A gente às vezes fala muito mal da China, né? Produto
1: é
3: China,
1: bem feito,
3: China, mas a tecnologia que eles oferecem é absurda. Né? Então, é uma película que vai proteger o seu aparelho. Detalhe, essa película você pode aplicar no celular, no tablet, no painel do seu carro. Não tem aquelas multimídia do carro?
1: Tem.
3: Nós temos essa mesma película, é o mesmo valor, não muda
1: nada. Aí a equipe vai até dentro do carro?
3: Aí o cliente vai na loja estacionada ali próximo, a gente imprime a película e vai até o carro do cliente.
1: Rapaz.
3: No painel da sua bis, a gente aplica para evitar arranhar, quebrar. Então, é uma película muito resistente que vale a pena. 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Agora, um detalhe. Por exemplo, o cliente tem um celular lá de uma criança, um celular que custa R$500, R$600. Talvez seja desnecessário você aplicar uma película de 80. Aplica um de 20, de 25, que vai proteger. E não tem um celular com valor agregado tão alto. A tela é mais barata. Mas, se você quer proteger a sua tela, independente do valor do seu celular... Essa de titânio vale muito a pena.
1: Não sabia, pra mim é tudo novo. Tá vendo aí como é bom perguntar? Foi bom.
3: Sim, foi
1: não sabia não, né?
3: Aí. E todas as pessoas que a gente aplica essa película, Marcela, volta elogiando e com outro com um aparelho.
1: Não, numa pancada dessa que eu vi.
3: Significa que vai proteger 100%? Não. Mas a proteção maior é gigante nessa película aqui.
4: Telefone.
1: Alô, do telefone, bom dia, com quem eu falo? 7:45, 7:45, alô do telefone? Não deu. 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
3: 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Thalita me mandou aqui, Marcela, também, que

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2: linda essa loja
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0: Ficou estratégico. Está
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2: lindo. 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
1: Obrigado. Deus te abençoe e paz.
0: Amém.
1: Meu horário hoje está voando.
0: Amém, minha amiga Marcela. 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
1: Você
0: Um
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0: todos
1: lá.
0: vocês. 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
1: 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Kelly Dantas, o tema de hoje qual é, Kelly?
2: Ó, mitos e verdades que as pessoas precisam saber, porque tem muita gente com modinha aí. Tem muita gente fazendo coisas, achando que, ah, eu vou melhorar tirando o açúcar do meu café. Mito. Já vou começar por aí, vai ter vários, mas eu vou começar por aí. A primeira coisa é, eu vou tirar o meu açúcar do meu café. Você pega, tira o açúcar do café e come muito pão, bolo, bolacha.
1: Tá, é o que é que acontece com o ser
2: Transforma
1: humano.
2: tudo isso em açúcar. Aí, quer então, é chato, não. Um bom café não precisa de açúcar. E um café comum, se você conseguir tomar sem açúcar, maravilha. Entendeu?
1: Sim, velho, mal, viu?
2: Maravilha se você conseguir tomar seu café sem açúcar. Por quê? Porque o café com açúcar só atrapalha para quem tem estresse, TDAH,
1: É verdade que falta o sono?
2: Hein? É bem verdade. Se você
1: Eu não
2: tomar.
1: tomo não, café
2: O
1: não.
2: problema do café, tem gente que chega e diz bem assim: olha, eu tomo café e meu sono não continua. Não continua, é mentira. O cortisol é um hormônio que a gente precisa muito. O café ajuda no cortisol. Entendeu? Só que se o cortisol estiver alto, você não consegue o sono
1: É porque
2: sempre.
1: dá mais ânimo, eu ia dizer tesão. Dá mais ânimo,
2: Então,
1: né?
2: o café dá mais ânimo, entendeu? Ele aumenta esse hormônio do cortisol. Mas o cortisol também é o hormônio do estresse, o hormônio da raiva, o hormônio de muita coisa. Quando o cortisol está muito alto, você não consegue ter um
1: É o
2: sono
1: hormônio da
2: sereno.
1: raiva era qual?
2: Tem muita
1: O
2: gente.
1: hormônio da raiva era
2: É
1: qual?
2: o cortisol.
1: Ah, então ontem eu tava, mas eu pedi a Deus para me
2: É
1: acalmar. Mas eu tava
2: cortisol
1: com cortisol lá em
2: alto.
1: cima.
2: Você fica com estresse, raiva. Se ele
1: Minha raiva é
2: estiver alto.
1: só.
2: Aí você vai tomar um café. Aí você tá de boa, mas você toma um café. Como ele aumenta o cortisol, a hora de baixar o cortisol é à noite.
1: E é.
2: Quando escurece, tem que baixar o cortisol. Se não baixar e você for dormir, o que é que vai acontecer com você? Síndrome metabólica, a primeira coisa vai ser a diabetes. Se você não dormir bem, você tem resistência à insulina.
1: E é.
2: Não tem, a pessoa tem que dormir e tem que chegar naquele sono que você sonhe, naquele sono que você acorde bem,
1: É engraçado. Eu cheguei a um momento de eu não sonhar, né?
2: acorde
1: Dormindo.
2: babado, trocar o travesseiro mais vezes,
1: É.
2: porque tem que trocar todo ano, então botar uma boa capa,
1: Sono pouco, né?
2: entendeu?
1: Quando não sonha, é sono pouco, né? Não chega a ser
2: Não,
1: profundo.
2: tem que ser um sono zen, que você acorde e você tenha vontade de sair da cama. Quando você acorda, a gente tem aquela preguiçinha de 5 minutos que a gente tem que se espreguiçar. É muito importante você se esticar na hora de você acordar. Nunca levante na cama de vez, principalmente pessoas idosas, que é uma hora muito perigosa, é você levantar no choque. O coração não aguenta.
1: Não bota os pés no chão frio, menino. Ouvi muito
2: Também,
1: isso.
2: de jeito nenhum.
1: Obrigado, Marcos.
2: Entendeu? De jeito nenhum.
1: Segura aí, Kelly Dantas, que eu já estou na ponta da linha com o secretário de Planejamento, Sebastião. Ele vai falar sobre o grande dia de hoje. Bom dia com Jesus, Sebastião.
3: Bom dia, Marcela.
1: Como é que você está? Tudo bem?
3: Bom dia, os ouvintes da Tubias Barreto FM. Estamos bem, graças a Deus, Marcela. Estamos aqui à disposição. Quem é que manda dessa vez?
1: O senhor me falou que em breve iria inaugurar, né? A gestão iria inaugurar a Praça do Irmão Dulce e vai se concretizar no dia de hoje, não é verdade?
3: Isso mesmo, Marcelo.

0: queria aproveitar esse momento, em nome da gestão, em nome do prefeito Bilson, do vice Gal, todos que fazem a gestão, né? Gostaria de aproveitar esse momento para convidar a população para vibrar, né? Palavra. E para agradecer por mais essa conquista do povo de Tobias. Né? É mais um equipamento que a gestão está entregando à nossa comunidade, a felicidade, né? E hoje, a partir das 18h30, nós estaremos na praça lá, conhecida como Dom José Bezerra Coutinho, alguns conhecem como a Praça do Irmã Dulce, e a gente estará entregando esse equipamento ao nosso povo.
1: Maravilhosa, já pude, né, dar uma olhadinha e ficou divinamente. Imagine hoje quando acender aquelas lâmpadas, o quanto que o Irmã Dulce vai ser valorizado.
0: De fato, né, só para você ter uma ideia, em algumas obras que a gente faz reforma, né? No caso desta mesmo, foi uma construção. Aqueles que ali passam, aqueles moradores que ali conhecia como era aquele espaço ali da praça da igreja do Irmã Dulce, observava que praticamente não existia nada, né? Existia um terreno onde existia uma igreja, no meio, onde a população sofria até para chegar à missa. Quantas vezes a gente não chegava ali e ouvia pedidos da comunidade, a própria reclamação da comunidade, a dificuldade até das pessoas que iam à missa, né? Iam à missa. E graças a Deus, através do empenho do nosso prefeito, de buscar recursos, estamos entregando mais uma praça, né? Que essa não é a praça, é mais uma praça que o prefeito Dilson estará entregando hoje à comunidade do Irmã Dulce. E só para você ter uma ideia, Marcelo, às vezes é bem interessante a gente levantar algumas informações, porque as pessoas tem em mente que obra pública, quando a gente inicia uma obra pública, a maioria das vezes a população diz o seguinte: vai começar mais uma para não terminar.
1: É isso mesmo.
0: Começa e não termina. A gente ouve muito essa história. E você sabe quando foi que nós demos a ordem de serviço dessa obra? Nós demos a ordem de serviço dessa obra no dia 23 de setembro de 2025. Então, nós estamos entregando uma obra, uma praça, com menos de um ano. 10 meses e poucos dias, nós estamos entregando essa obra à comunidade Tobias Barreto.
1: E é com muita alegria, eu tenho certeza, assim como a nossa entrada da cidade, né, a via aí que vai para Tobias Barreto e para Poço Verde, vai ficar mais bonita, vai dar mais qualidade de vida a essas crianças, os idosos. A praça é bem espaçosa, tem um trecho aí com os arcos, a coisa mais linda do mundo. Ontem eu fiquei encantada com a praça, mas confesso que ainda mais bonita vai ficar à noite. Então, vai com ser certeza. O horário de inauguração, qual é o horário, Sebastião?
0: Está marcado para as 18h30, a gente aproveita a oportunidade, convida. E a gente, Marcelo, além dos arcos, a gente quer chamar a atenção da população para alguns elementos que a gente tem colocado aqui. Que é uma determinação do prefeito Dilson, que todas as praças a gente coloque equipamentos de academia, que é uma coisa relacionada mais às pessoas de idade, né? Que serve para que as pessoas usem também brinquedos, né? Que é outra coisa que tem chamado muita atenção das praças de Tobias Barreto. Então, são elementos, além daquilo que você citou, né? Que é a questão propriamente dita da iluminação, que proporciona segurança, qualidade de vida para a população. Tem pista de caminhada nessa pista, então tem vários elementos, bancos colocados. Arborização, Marcelo, que foi uma polêmica muito grande nessa praça. E quando começou essa polêmica, uma das coisas que o prefeito Dilson nos determinou foi o seguinte: vá lá, discuta com a comunidade e mostre. Então, aquilo que nós tiramos aqui do Irmã Dulce, de árvores, porque era necessário para a gente adequar a praça como ela está hoje. Hoje nós temos 7 vezes mais árvores, inclusive, se as pessoas quando vierem aqui hoje vão observar que todas aquelas plantas que nós informamos que iríamos colocar estão aqui e já pegaram. Agora é só questão de tempo. Eu acredito que mais um ano e pouco, essas árvores estarão grandes.
1: Crescem rápido demais.
0: É, cresce rápido e estará proporcionando à população aqui também a questão também de arborização, que é uma coisa que chamou muita atenção. E por último, Marcela, foi um outro compromisso do prefeito Dilson que ele fez com a comunidade católica aqui, na época com o Padre Jodeclã, que é o seguinte, uma obra pública, quando a gente licita uma obra pública, a gente não pode botar elementos religiosos no processo de licitação. A gente tem que fazer esse processo separado, porque o governo não permite que a gente coloque imagem, que a gente faça referência à religião com um recurso que é aplicado do governo federal.
1: Eu sei.
0: E nesta praça, com recursos próprios, já que a praça leva
1: o nome,
0: uma praça,
1: né?
0: que com o nome de Irmã Dulce, que tem elementos muito religiosos, o prefeito Dilson, inclusive, já está aqui no local, que é uma coisa que vai chamar muita atenção daqueles que entram em Tobias Barreto, daqueles que vão sair, daqueles que irão frequentar essa praça. Aqui na frente da igreja, nós temos já, que já está no local, vamos mostrar para a comunidade hoje à noite, uma estátua daquela que é homenageada aqui na igreja, que é a Santa Dulce dos Pobres. É uma imagem de mais ou menos 1,75 m.
1: Grande, né?
0: Aqui, é grande, com tamanho real. Aliás, tamanho maior do que o tamanho dela, porque parece-me que Irmã Dulce, ela tinha 1,50 m. E essa imagem, ela está levando um tamanho de 1 m, quase 1,80 m. E ao redor da imagem, é um outro elemento que a gente colocou aqui como elemento cultural dessa praça, nós estamos colocando também aqui um texto. Então, assim, Marcela, é uma praça que foi feita com muito carinho para a gente entregar isso para a comunidade que tanto merece.
1: E a breve, hoje tem inauguração breve a praça. Qual a próxima praça?
0: Pronto, antes de responder a sua pergunta, é uma coisa que a gente também tem que levar para os nossos ouvintes. E a gente aproveita essa oportunidade e lhe diz, Marcelo. Olha, em apenas 1 ano e 7 meses, não somente foi a praça aqui do Irmã Dulce, entendeu? Nós já calçamos quase todo o Irmã Dulce do que faltava aqui. Nós ampliamos a escola aqui com mais 3 ou 4 salas aqui do Irmã Dulce. Nós estamos fazendo outros investimentos, o prefeito Dilson está fazendo outros investimentos aqui nessa comunidade e não para, né? Estou aqui também, estou observando aqui que também nós estamos reformando aqui a parte do antigo CAIC, que já existia o Batalhão, o Ciretran, a Guarda Municipal, a CTTU. E nós, o município também com recursos próprios, está investindo aqui na infraestrutura da base do Corpo de Bombeiro, que eu acredito que daqui uns meses estará sendo entregue à comunidade. Então, esses são elementos, além de pavimentação, como você bem sabe, aqui na Lagoa do Cavão, que fica aqui próximo. E hoje à noite também, através da secretária Sabrina, secretária de Saúde, o município também vai estar dando mais 2 ordens de serviço aqui. E uma das ordens de serviço é um equipamento na área de saúde que vai ser anunciado aqui para o Irmã Dulce. Então, a gente aproveita essa oportunidade para convidar esses moradores, além do reservatório, né, que o município também construiu e que nós já entregamos também a Iguá para funcionamento. Então, a gente aproveita esse momento de audiência do seu programa para falar um pouco sobre essa questão. Sobre a sua outra pergunta, Marcela, nós já estamos trabalhando com a perspectiva da Praça da Igreja, que será a próxima obra entregue à comunidade Tobias Barreto. Nós estamos trabalhando ela com a perspectiva de entregar antes da festa. A festa está marcada para o dia 6 de agosto, para iniciar, mas antes disso, se Deus quiser, a gente entrega essa praça também à comunidade. Além de outras, né? Nós estamos lá com a Praça do Agripino. Daqui a pouco o prefeito Dilson também vai estar anunciando outras praças menores em Tobias Barreto e outras praças também que nós estamos, já está em licitação, a exemplo da Praça da Ducati, a exemplo da Praça do Padre Pedro, a exemplo da praça ali daquele condomínio da Caixa Econômica e outras praças que o prefeito Dilson também vai estar dando outro serviço breve.
1: O presidente da Câmara, senhor Júnior Cisneiro, está sintonizado aqui no programa. Então, a do Agripino também está prevista em breve, é?
0: Ok, Marcela, não ouvi.
1: A do Agripino está prevista em breve inaugurar também?
0: Se Deus quiser, Marcela, se Deus quiser, ali no Agripino 1.
1: Mas primeiro a Praça da Igreja, né?
0: Praça da Igreja, nós já. A Praça da Igreja, a gente já tem uma programação prevista, já tem uma data marcada. E acreditamos que. Mas provavelmente, Marcela, se não houver nenhum imprevisto, no dia 1º de agosto a gente entrega a Praça Matriz.
1: Amém. Amém.
0: Assim como a Praça do Irmã Dulce e outras praças, também lá na praça vamos ter elementos culturais que a gente
1: Amém.
0: Vai estar lá. Uma delas, que as pessoas já têm conhecimento, é uma estátua daquele filho ilustre que Tobias teve e tem, né? Porque a memória das pessoas ainda continua viva, que é do Monsenhor Sousa.
1: Olha, eu quero agradecer e eu vou pedir, por gentileza, que está tendo muita coisa, né, no nosso município, além de a gente saber as informações através do Henrique, que possamos aí as pastas, né? Como Sebastião, Avelange Santana, o nosso querido Vinícius Oliveira, que possa assinar a gente, às vezes, qualquer for, tem alguma situação, que possa nos informar aqui e a gente dar em primeira mão na Tobias Barreto FM. Porque eu gosto de novidade e eu tenho certeza que o Tribuna do Povo, com o nosso querido Valderlan Lemos, também gosta de novidade para passar para o povo, viu?
0: É isso mesmo. Então, assim, eu agradeço pelo espaço. E, mais uma vez, uso o espaço do seu programa para convidar, né, a população para viver esse momento de felicidade. Né?
1: Qual o horário, repetindo?
0: Está marcado para 18h30, mais conhecido como 18h30 da noite. A gente aproveita esse momento para convidar a população e dizer o que é o seguinte, a partir de hoje, depois da entrega, a obra não é do prefeito Dilson, do vice Gal. Não é minha, não é de ninguém, né? A obra é do povo, né? O que a população também zele por ela, né? Porque a gente às vezes fica triste de ver uma coisa feita com tanto carinho, com tanto cuidado, e depois pessoas vão e começam a destruir, né? Então a gente chama atenção para isso, para que a gente divida essa responsabilidade com a comunidade. Tá bom?
1: Um abraço.
0: Do demais, agradecer pelo espaço, desejar para você, como diz você, um dia de paz, saúde, que o Espírito Santo de Deus possa ser a nossa condução diariamente. Abraço, Marcelo.
1: 8h04, esse é o secretário de Planejamento, na ponta aqui da linha, Valdice, nosso amigo Matias já veio para cá e eu estava dizendo, eita, que eu estou morrendo de fome, não foi? Um anjo de Deus enviou um pomaná aí em nome de Matias. Foi Matias que trouxe. Quentinho. Viu? Tem dias que a gente tá com fome, não tem um conto.
2: A gente tá com dinheiro, mas não tá podendo comprar, né?
1: É, também. Não pode ir pra... Vem apressado. O outro vem 4h da manhã. E aí é isso. Dá certo. Dona Valdice, bom dia.
3: Bom dia, Marcela. Bom dia a todos os ouvintes.
1: Tudo bem?
3: Eu tô... Tudo na paz. Aproveitando aí a audiência do seu programa, né, ouvindo o Sebastião, a respeito das obras quatro cantos da nossa cidade, graças a Deus. Assim, eu sempre observo, né, já que eles estão nessa construção de praças, eu queria dar como sugestão, não sei se tem um projeto, e se não tem, e providencie quanto à questão daquela entrada do povoado Campo Pequeno, né? Ali na pista, tem duas entradas. E assim, muita gente, visitantes, né? Aquela entrada para o povoado, que é de acesso assim, volumoso, né? Eles nunca tiveram um olhar em fazer uma pracinha ali para identificar que lá dentro existem muitos povoados.
1: Boa ideia!
3: Né? Assim, eu tenho irmãos fora e às vezes minha irmã, meu cunhado, tem uma propriedadezinha lá para dentro.
1: Uma boa ideia!
3: E aí eles... Onde fica? Eu disse, depois do pau de colher, eles acabam indo para a borda da mata, porque não tem uma identificação. Né? Então, assim, os moradores dos povoados Campo Pequeno, Cancelão, eles merecem aquela identificação ali. O povoado merece. Então, é algo pequeno, né? mas que vai assim fazer uma grande diferença para aqueles moradores e para a população.
1: Boa ideia, boa.
3: Né?
1: Boa.
3: Eu já trabalhei na escola de Campo Pequeno, Gilmar Afonso de Góes, isso tem anos. E me parece que entra prefeito, sai prefeito, e nunca tiveram, né, a intenção, ou se já tiveram, não colocaram em prática. Então, assim, é um pedido, né, em nome da comunidade, do Cancelão, do Campo Pequeno, que o prefeito, juntamente com sua equipe, elabore. Eles não estão fazendo, construindo, reformando essas lindas praças, né, da nossa comunidade. Então, que eles tenham esse olhar para aquele povoado, aquela entrada daquele povoado. Que aquele trecho ali, né, da entrada, que eles façam uma pracinha, identificando que lá dentro tem vários povoados. Certo? Então, um pedido que eu faço em nome da comunidade, né, em nome da população do Rio Preto. Porque muita gente, para quem tem propriedade ali dentro, os moradores, os que vêm de fora, não sabem entrar. Porque não tem uma identificação.
1: Ou, assim, como foi inaugurado recentemente Campo Pequeno e Cancelão, as praças,
3: isso,
1: poderia colocar uma identificação, como disse a senhora, uma placa ou uma coisa bonita, né, que chamasse a atenção.
3: Eu já não ia mais nem como eu volto a frisar, como é que estão nessa manutenção, nessas construções de praça, aqui é um sinal muito bonito, parabenizo aqui o prefeito e toda a sua equipe, ali uma paradinha, uma pracinha. Não era coisa muita, não, mas não era muito, acho que
1: com
3: financeiramente
1: a seta,
3: falando.
1: Isso, com a seta.
3: Mas iria fazer uma
1: pequeno,
3: grande,
1: né,
3: diferença.
1: É, realmente.
3: Né?
1: Isso.
3: Então, assim, eu tenho certeza que eles iriam ficar muito gratos, e a população também. Então, eu tenho certeza que a equipe da secretaria aí estão ouvindo, né, essa mensagem, esse pedido, que façam, porque a população merece e os visitantes também. Viu? Só agradecer pela minha participação e lhe parabenizar, né, pelo sim, sou sua ouvinte, do minha mãe é sua ouvinte, é acordar e ligar o radinho, que já está ouvindo, Dona Marieta, da Leandro Maciel, viu? Então, assim, só sucesso. Um abraço.
1: Deus abençoe,
3: viu,
1: a senhora. Obrigado mesmo. Viu?
3: Amém.
1: Realmente, uma indicação, né? Olha, povoado Campo Pequeno, povoado Cancelão, pra quem não sabe, é boa.
2: O povo ajuda.
1: É, realmente, o povo ajuda mesmo. Vamos pro apoio, porque o outro tá bem assim, aí, com o dedo. Vamos pro apoio, vamos pro apoio. Daqui a pouco a gente volta. E hoje tem início dos trabalhos do Poder Legislativo.
2: Eu vou lá no instante.
1: É já já.
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8: 8:09.
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0: Marcela Fernanda.
1: 8 horas da manhã, 22 minutos, 8h22, Matias, você é 10. Um pãozinho maná com queijo, presunto. Adivinhou que a gente tava com fome. Matou
2: a fome.
1: A fome.
2: Mata a fome
1: que
2: quem tá com fome.
1: É, mata quem tá com fome.
2: Quem tá com fome.
1: É. Bom dia com Jesus, Matias.
2: É Deus que diz isso.
1: Você tá bem?
2: Aqui, ó. Você quer que eu fale do outro jeito? É toda a fome de expressão. Jesus disse que tem que matar a fome do que tá com fome, né?
1: Então matou a minha, de Valdemir, de Kelly Dantas.
2: Oh. É pena, que, não, é pena que, não, que teve gente que chegou atrasada.
1: Se né, chegou... chegou aqui e não comeu.
2: Tava tão gostoso.
1: Limpo.
2: Que Valdemir comeu a
1: rapaz,
2: metade.
1: Eu comi. Foi bom, viu? Foi bom mesmo.
3: E eu e Marcelo o resto.
1: É, Marcelo, ele tá com saudade de comer pão, Valdemir.
2: É. Da próxima vez, vem,
3: não é assim, não,
2: da próxima vez vem com sobra. Até vai sobrar até para aquele de lente quando chegar.
1: Amém. Obrigada aí, viu, Matias?
2: Tranquilo.
1: É o homem da comunicação. Olha só, missa de sétimo dia, José Amâncio de Jesus. Data hoje, né? Quinta-feira, às 17 horas, na Igreja Matriz de Tobias Barreto. José Amâncio de Jesus. Tá aí. É o pai de Bazuza. Anuncie, por favor. Já está anunciado, viu? Pai de Bazuza, é, missa do sétimo dia, nosso colega de rádio aqui, aos domingos, né, Valdemir?
2: É, é ao sábado e domingo.
1: Ao sábado e domingo, missa do sétimo dia, José Amâncio de Jesus é o pai do nosso amigo Bazuza. Que Deus conforte aí o coração de todos os familiares e amigos. 8h24, libera esses áudios para a gente trazer Kelly Dantas.
4: Bom dia, Marcela Fernanda, bom dia, ouvintes do programa, bom dia, Tobias. Marcela, eu estou voltando para falar sobre a lâmpada aqui da rua Francisco Benevides do Rosário. Ninguém veio até agora e aqui o escuro está grande, é um breu danado. E eu voltei para pedir encarecidamente aí ao secretário que comanda a pasta sobre esse lado aí, que ele mande... ligeirinho, vim colocar a lâmpada, ou o que quer que seja, né? Foi, colocando é o importante, porque aqui está um breu danado. Dendo mais, eu quero lhe agradecer, desejar a você um bom dia, um bom programa, que Deus abençoe a você, a Valdemir, a todos, da Tobias Barreto FM.
5: Bom dia, Marcelo, bom dia a todos os ouvintes da Tobias FM. Marcelo, eu já estou até com vergonha de falar sobre esse episódio, né, que é esses documentos dessas casas aqui de Bom Jardim, o restante. Inclusive a minha aqui que vieram trazer e retornaram com ele de volta, Marcelo. Já tem mais ou menos um ano que não me entregaram ainda esse documento. Levaram para consertar uma letra. Tiraram foto comigo aqui. Né? E a gente precisa do documento da casa, né, Marcelo? Eu já fui na prefeitura, já mandaram não sei para onde, eu já fui, não fui nada resolvido e até agora não tive resposta nenhuma. Eu gostaria de saber uma resposta, né? Quando é que vamos entregar esse documento de minha casa? A gente precisa de documento, né?
1: Os homens!
5: A casa.
1: Eu oriento.
5: Na verdade, tiveram aqui, tiraram foto comigo aqui na frente de casa ainda. Só que eu não sei quem foi, não sei a pessoa, não sei se foi um assistente social, não lembro quem foi, não. Eu sei que foi uma mulher e dois rapazes que tiraram foto comigo aqui na frente de casa, entregaram, mas aí deram fé, disse que estava faltando uma letra, levaram para consertar, e com certamente foi isso que até hoje. Aí eu gostaria de uma resposta, saber quando é que vai me entregar meu documento, onde é que eu procuro esse documento, né? É isso, Marcelo, muito obrigado, tenha um excelente dia para você e toda a sua família, viu?
1: Os homens,
5: obrigado
1: eu
5: mesmo.
1: Oriento a
5: eu
1: você...
5: Eu estou até com vergonha de falar sobre
1: não.
5: Esse documento.
1: Eu oriento a você ir na prefeitura, vai lá, vai dar de cara lá com Zenilde, né? Ou Netinho. Zenilde, eu quero conversar, falar com o Vinícius Oliveira, ele que é procurador do município, ele é quem está encarregado dessas partes. Então, o seu caso é um caso simples, que é uma mudança de uma letra, né, Valdemir? Vai lá, né? Vai lá, procura Vinícius Oliveira, conversa com o Netinho. Netinho, eu estou precisando muito de conversar com o Vinícius Oliveira, como é que eu faço? Qual é o acesso? Porque ele está lá todos os dias, Netinho, de segunda a sexta. E Zenilde e também o Vinícius. Ele fica lá numa sala, né, no gabinete dele, então vai lá, porque o seu caso é um caso simples, de mudança de letra, então, para ver o que foi que aconteceu. Tá certo?
3: Marcela, bom dia. Marcela, eu gostaria de saber o que está acontecendo com a Iguar. Eles não estão entregando os talão de água.
1: Eu não entendi até hoje.
3: A água do pessoal. Aí eu falei com um rapaz ontem, ele disse, não, tem que ir lá na Iguar buscar. Quer dizer, eu não sou trabalho, passo o dia todo no meu trabalho, eu tenho que perder o dia para que eu possa buscar um talão de água da Iguar, perder meu tempo. Então, tem várias pessoas nessa situação. Tem um rapaz aqui mesmo, ele é de CBNPD. Dois talão de água, não entregaram, cortaram a água do rapaz. Eu estou com um problema desse também aqui num galpão, sem entregar o talão de água. Tem 2 meses que não entrega. Então, que eu vou sair daqui para buscar um talão de água. Aí estão cortando a água das pessoas, de buraco na rua.
6: Bom dia, Fernanda. Que Deus te ilumine, mulher. Que Deus te abençoe pela essa pessoa que você é, Marcela. Que a gente só tem que agradecer a Deus por tudo, viu? Obrigado por tudo, Marcela. De certa mulher maravilhosa dada por Deus. Que Deus tem só que te abençoar e cobrir com o manto dele, Marcela. Que uma pessoinha dele. Que você é uma pessoa de Deus, de coração bonito. Marcela, eu abri a porta aqui em casa, contei 10 gatos, você vê como é que a gente está de noite, Marcela, sem dormir, com os gatos tudo em cima da telha. Esses dias eu tive que mandar retelhar todinha a telha, e agora está tudo de novo, os gatos, uma gataiada, que eu não sei não, Marcela, o que é que eu vou fazer da vida, porque ninguém está dormindo. Meu Deus do céu, quanto gato! Um atrás do outro, parecendo que é uma carretilha. Meu pai do céu, olha Deus.
2: Coisa é quando chegar
6: 70.
1: E é? Por quê?
2: É no período do cio.
1: É. E tem o período do cio, é?
2: Tem.
1: Isso aí é que eles, as pessoas abandonam e acaba que rendendo, né?
2: Nós não estamos vendo gato ainda.
7: Bom dia, Marcela Fernandes. Eu preciso fazer uma denúncia. Preciso fazer uma denúncia séria.
8: Marcela, bom dia. Aqui é a
1: Galinha. Bom dia.
8: Marcela, minha filha, eu estou mandando esse áudio para você pedir para o secretário vir aqui onde é o Portuga. Que na praça aí do Portuga, a luz está apagada e os moradores ficam com medo de abrir a porta, porque aqui você sabe, no centro é comércio, né? A pessoa quer abrir uma porta de noite e não pode. Porque está fazendo medo, a luz está apagada aí. Aí você peça o secretário para ele comparecer aí para botar a lâmpada, por favor, viu?
1: Praça do Portuga é aqui no centro da Caixa d'Água. Então a gente pede aí encarecidamente, né, equipe de obras, nosso amigo Nicivaldo, Ligeirinho, que possam ver, eu acredito que seja aquelas torres, né? Não sei se é com o município, né? Eles fazem o pedido, né? Bom dia, Marcela, Valdemir Kelly, realmente é na rua de casa. E está muito escuro, eu vi ontem. E na rua Francisco Benevides do Rosário, na esquina da distribuidora do Sandrão. Adriele, bom dia. Cirlane?
9: Marcela, bom dia, Marcela. Esse rapaz está certo, eu não sei o que está acontecendo não com essa secretaria de obra. Que até agora, eu acho que já estou até demais, já abusei demais. Acho que umas 5 ou 6 vezes já mandei áudio para você. E nada desse homem nem mandar ligeirinho, nem ninguém para vir aqui olhar essa lâmpada. Porque, falar a verdade, como eu disse, o braço dá um vento e fica só balançando. A lâmpada é só acendendo e apagando. A amarela veia. Assim fica aquela coisa. O bequinho também.
1: Pronto. Kelly Dantas?
2: Vamos lá.
1: Diz aí, vamos dar continuidade.
2: Há mitos e verdades que você tem que saber. Tem gente que diz, tome água, tome muita água. Minha gente, pelo amor de Deus, não tome muita água. Aí parece, né? Parece uma contradição.
1: Por que assim?
2: Por quê? Porque, em primeiro lugar, se você já vai se alimentar e tomar suco, água líquido demais, você vai dilatar seu estômago. Se você dilatando seu estômago, você vai ter barriga sim. Você vai ter sobrepeso sim. Entendeu? Não adianta. Por isso que existe bariátrica, para diminuir o estômago. Segundo lugar e o principal de tudo. Ah, eu levo uma garrafa d'água para todo lugar porque eu tomo água toda hora.
10: Se você tomar mais de 5 litros, 6 litros de água por dia, não, mas é porque me disseram que tomar muita água é bom. Você vai esfoliar seu estômago, vai machucar seu estômago, você vai sobrecarregar seus rins e você vai tirar os minerais todinhos pelo xixi. E os minerais é muito importante para você controlar a pressão, para você fazer tudo, é os seus minerais. Então, se você toma muita água e se você fazer xixi demais, você quer urinar, né? A palavra mais correta.
1: É uma luta para beber 2 litros, 3 litros, eu.
10: Entendeu? Não, mas não é essa questão. O seu corpo vai ter um limite e uma necessidade. Não é aquela questão de, eu tenho que tomar. Tudo bem, você pegar um copinho de água, aquele pequenininho de plástico e tomar de vez em quando, é interessante.
1: É, né?
10: E principalmente você que é radialista, Marcelo. A gente que fala demais tem que tomar água.
1: A boca fica seca.
10: É, a boca fica seca e pode prejudicar a garganta. Aí tem que tomar água sim. Agora não é tomar muita água, tomar 2 litros, 3 litros de vez. Se você tomar mais de 500 ml de água de vez.
1: De vez, né?
10: Sabe o que acontece com você? Você pode ter glaucoma.
1: Misericórdia.
10: Pressão, porque você, se você tomar muita água de vez, o rim não processa essa água tão de vez assim, entendeu? Então você pode ter alguns problemas de saúde por tomar muita água e urinar demais. Você vai perder minerais. Então esse mito de que tem que tomar muita água cai por terra. Outra coisa é o seguinte, outro mito de verdade. Você tem que dormir? Tem. Ah, mas a pessoa tem que dormir 8 horas. Mentira! Não tem que dormir 8 horas, é mito. Por quê, Kelly Dantas? O sono é muito importante, porque o sono é como se você pegasse seu celular e botasse para carregar.
1: Sim.
10: É você se restaurando de tudo. O sono é sono que tem que ser restaurador. Então, o que é que você tem que fazer? Você tem que, no mínimo, dormir de 5 a 6 horas só.
1: Por quê, Kelly Dantas?
10: Porque no primeiro começo do sono, você não tá dormindo. Você tem uma briga para você pegar no sono. Para depois, com 1 hora e meia, você tá começando a entrar no sono. Quando tiver com quase 3 horas, você tá no sono. Com 4, 5 horas, você tá naquele sono bem restaurador. Aí, depois disso tudo, seu corpo vai pedir para levantar. Tá entendendo?
1: Porque o importante é dormir bem.
10: É, aí se você dormir mais... Olha, o corpo tem esses efeitos. Se você fizer uma... Vamos supor, se você dormir muito, ficar muito na cama, em vez de você melhorar, você vai piorar. Nós somos seres andantes. Nós temos que nos mexer. O mal do mundo está sendo a facilidade de tudo. A gente hoje não anda mais. A gente anda de moto, de carro.
1: É. Vai para academia de carro. Vai para academia de moto.
10: Vai para academia para andar numa esteira.
1: Não é engraçado isso? É, por que que não vai a pé, né? Ninguém vai.
10: Vai para academia para andar numa esteira. Meia hora a pulso, que o cérebro já está sem querer mais. Porque tudo é assim. A alimentação. Ai, Kelly, eu tô gorda. Vai investigar. Porque na maioria, em 90% das vezes, é falta de atividade física, é alimentação. É você botar gasolina demais sem andar, vai derramar. Então, o que é gasolina demais que eu tô dando exemplo? Eu gosto muito de carro e moto, fala assim. Aí, dou esses exemplos. É você comer demais e não gastar. A matemática é só uma. Se você tem que comer para gastar. E por quê? Quer é verdade ou é mito que comer à noite é ruim? É verdade.
1: Fala a verdade, quando eu como à noite pra dormir, minha irmã, a comida vai parar na garganta.
10: Não é só isso não, mas...
1: Deus é mais.
10: Como é que você vai comer pra você não fazer nada? A comida é uma energia a mais. E se essa energia está ali e você não faz nada, vai acumular gordura, vai dar colesterol alto, vai dar um bocado de coisa. E ainda procura um esteticista como eu para fazer drenagem linfática, para fazer... Não vai resolver, não. O que você... Muita gente não precisa de mim no esteticista. Nem para pele, nem para nada. Olha, você sabia que o infarto, o primeiro sinal de uma pessoa que está ruim é a pele. A pele é o maior órgão que a gente tem no corpo. Se você vê a pele sem brilho, estragada, tudo, você tá ficando ruim. Você vê a pele muito flácida. O pessoal diz, Deus me dê saúde, mas não faz nada para ter saúde. E muita gente está se matando comendo. Por quê? A gente acabou de comer um pão maná. né? Maravilhoso. O prazer é grande, mas eu tenho que ficar sem comer. E quando eu for comer meio-dia, eu tenho que procurar mais proteínas. Por quê? Porque eu comi carboidrato. Entendeu? Aí eu tenho que tirar mais o carboidrato. Botar uma salada com frango, compensar. E uma quantidade que não seja tão grande. Que também tem outro lado, que é mito ou verdade, Kellen? É verdade que se eu comer só proteína, eu vou emagrecer? Mito. A proteína também vira açúcar. Tem uma quantidade de proteína de gordura que vai virar açúcar. Porque o corpo precisa. E o corpo é inteligente. O fígado é inteligente. Ele sozinho produz o que você precisa. Se tiver necessidade de açúcar, ele vai produzir açúcar. De qualquer coisa que você comer. Agora, se você comer carboidratos ruins, vai ser bem pior. Porque vai produzir mais. E se você comer em excesso, você vai ter sobrepeso, sim. A matemática é essa. Só que a gente hoje está procurando prazeres, coisas mais fáceis. E esquece de tentar se controlar. A gente pega, usa uma canetinha, qualquer coisa assim. Ou vai para procurar um médico para tomar um remédio para parar de comer. Será que a gente não tinha que se controlar mais, né? Sabe? E outra coisa, não é deixar de comer não, minha gente. É você comer um pedacinho. É sentir o prazer. Você vai mudar de vida. É você sentir o prazer.
1: Porque, na verdade, a gente come com olho, né?
10: É, a gente come com prazer, Marcelo. É tipo...
1: Parece você... que a comida vai acabar.
10: É porque,
1: né?
10: É um dos prazeres da vida. É um dos maiores prazeres da vida. Na antiguidade, existia uma doença gota. E essa doença só tinha reis, rainhas, e que não conseguia botar o pé no chão de dor. Sabe por quê? Porque vivia rodeado de banquetes, de comida. Os prazeres deles eram comer, os reis, porque tinham dinheiro para tudo. Era os banquetes para eles, era um café da manhã daqueles, era um almoço daqueles, era um jantar daqueles. Aí vinha a gota. Que aí, se vocês procurem saber o que é isso, que chega muita gente. Ai, Kelly, eu tô com má circulação. Faço uma massagem. Quando eu vejo, tem excesso de alimentação disso aí.
1: E a comida e a caminhada é essencial, né, Kelly?
10: A caminhada é o seguinte: ou você caminha ou você tem pressão alta.
1: Misericórdia.
10: A caminhada é que vai tirar você de uma pressão alta, de uma má circulação. Ah, Kelly, precisa ser uma hora? Não, meia hora. Já resolvem. Kelly, que horas eu posso fazer caminhada? Eu acho melhor você caminhar à noite. Isso é uma coisa muito pessoal, mas é uma coisa de muitas pesquisas. Por quê? Porque à noite, quando você regula seus batimentos cardíacos, geralmente o infarto acontece na madrugada até pela manhã. Pode prestar atenção, é quando a pessoa está deitada.
1: É mesmo, normalmente vai para o hospital às pressas de manhã, quando o familiar percebe, né?
10: Percebe, entendeu? E quando já está, quando não tem jeito mais também, é quando está parado. Então, se você controlar, quando você caminha mais de meia hora, você tem um controle de batimento cardíaco. Ah, Kelly, mas eu preciso correr? Não, se você tem, vamos supor, se você for uma pessoa perfeita, sadia, não for uma pessoa muito idosa, não for, você pode fazer HIIT. O que é HIIT? Se você correr 10 a 5 minutos, vale uma caminhada,
1: né?
10: De 40 minutos. Um HIIT, entendeu? E é muito bom pro coração e desentope as artérias. É como se você desentupisse, melhorasse. Agora, se você é uma pessoa de idade, como minha mãe, muita gente, minha mãe não consegue mais caminhar meia hora direto. Mas ela consegue, vai caminhando o possível. Que ela... Aí, caminhar já é bom.
1: Maravilhoso.
10: Caminhar, não precisa correr. Caminhar já é bom, se mexer já é bom. Hoje o celular tá matando a gente, a moto tá matando a gente, a comida fácil tá matando a gente, entendeu? Hoje a gente não tá morrendo por falta do que comer. O Brasil saiu do índice do país que era primeiro de fome, não. Hoje ele já saiu disso. Hoje todo mundo tem alguma coisa para comer em casa. E outra coisa, minha gente, comer bem é barato. Você troca as coisas embaladas por coisas que apodrecem. As comidas que apodrecem são comidas de verdade.
1: É isso aí. Dicas com a nossa querida Kelly Dantas. Polícia Federal realiza operação contra tráfico de drogas e lavagem de dinheiro em mandados cumpridos em Sergipe. A Polícia Federal deflagrou na manhã desta quarta-feira a Operação Metamorfo, que tem o objetivo de combater uma organização criminosa investigada por envolvimento com tráfico de drogas e lavagem de dinheiro. Em Sergipe, estão sendo cumpridos 15 mandados, viu, Valdemir? Em busca de apreensão na região metropolitana de Aracaju, além das diligências do município de Tobias Barreto. É mole?
10: Difícil.
1: É difícil. A operação também acontece em Guarulhos, em grandes cidades. E Tobias Barreto está no meio também, repare. Guarulhos, Blumenau e Aracaju, a capital. Entre esses três grandões, né? Estado de São Paulo, Aracaju, tem Tobias Barreto, de lavagem de dinheiro. Olha, eita, Tobias Barreto vai diferenciado, viu? As investigações tiveram início em 2024, em Alagoas, após a identificação de um homem que utilizava documentos falsos para ocultar sua verdadeira identidade, e de acordo com a Polícia Federal, ele já havia sido preso anteriormente na Paraíba. Por isso, por uso de documento falso e corrupção, após tentar subornar agentes de segurança. Mesmo preso, o investigado continuava coordenando as atividades do grupo criminoso que estava em Tobias Barreto, Aracaju, Blumenau e Guarulhos. Diga, Kelly Dantas.
10: É babado.
1: É babado. Os estados grandões, Tobias Barreto lá.
10: No meio.
1: No meio, escondendo um meliante desse. Diga. E olha, graças a Deus, nós temos uma segurança pública. É no estado todo, eu não vou falar nem Tobias, de se orgulhar. Você imagine se eles não atuassem como atua. Você ia ver o cancão. Cadê? Cadê Cindy Shield? Dá uma ligadinha aí para Cindy Shield, coloca os vereadores, coloca o presidente da Câmara aí para falar, convidar o pessoal, porque hoje é às 9 horas, início da sessão, início dos trabalhos do Poder Legislativo, e a expectativa desse semestre é muito grande, né? Muito grande, já finalizando os 2 anos, né, Valdemir, dos trabalhos do presidente. Acredito eu que final do ano tem eleição, para determinar e decidir quem é o novo presidente. Como eu digo, estamos de passagem. Ninguém é eterno, né?
10: Ninguém.
1: Ninguém. E a gente precisa dizer que Tobias Barreto, à frente aí da Câmara Municipal, sem precisar jogar sardinha e nem puxar saco, ele tem conduzido aí a Câmara numa maior responsabilidade. Muito cauteloso,
11: Cindy Kruszewski,
1: que é o Júnior Cisneiro. Muito cauteloso, muito cuidadoso e comprometimento assim com a população. A gente tem que tirar o chapéu. Muito organizado. Cindy Shielder. Cindy Shielder.
12: Bom dia mais uma vez, Marcela. Já me encontro aqui na Câmara Municipal Tobias Barreto. Estamos aqui aguardando. Ainda não deu início à sessão. Alguns vereadores estão chegando ainda. Mas antes disso, Marcela, eu trago a informação onde a Polícia Civil realizou, nas primeiras horas da última quarta-feira, ontem, uma operação de combate ao tráfico de drogas e aos furtos e roubamentos aqui em Tobias Barreto. A gente tinha noticiado alguns furtos que aconteceram aí na cidade, e durante a ação, os policiais cumpriram a apreensão de um adolescente investigado por participar em pelo menos 4 furtos com arrombamentos registrados aqui no município. Após ser conduzida...
1: Horrível a ligação. Horrível.
10: Caiu.
1: Caiu a ligação? Retorna a ligação, Cindy Shielder. Ô, Cindy, dê uma olhadinha aí na frente da câmera. Olha aí dessas mulheres aí. Essas mulheres que a gente ouve sempre, relatos, né? Se não tem uma pessoa precisada aí, para a gente poder também presentear, porque o Anjo da Guarda pediu para a gente sortear, né? Vamos sortear ontem. Bruna ganhou, né? Bruna ganhou. Foi Bruna. E eu não lembro o nome da outra. Terezinha. Quem mais? Cadê ela, tá? Cindy Shielder? Ô, Cindy Shielder. Deixa eu ligar aqui para o presidente. Ver se melhora a ligação. Vamos ver se ele está chegando.

0: outro vereador aí no gabinete de Eduardo, nos gabinetes aí, para a gente poder falar. É, vamos ter a oportunidade da gente falar com o Júnior e a gente falar das eleições também, né? Da eleição. Se vai ser novembro, dezembro. Né? Grave. Grave aí, viu, Cindy Schilder? Cindy, você grave aí, viu? Grave e a gente coloca amanhã, tá bom? Veja, dê uma olhadinha aí, fale com o Cindy Schilder, se tem alguém precisado aí na frente. Né, das meninas aí. Cadê? Aqui. Pronto. Deixa eu perguntar, tá na câmera? É ao vivo. Finalizando, Kelly Dantas?
1: Finalizando, é o seguinte, nem tudo que falam é verdade, como as pessoas pegam o açúcar e demonizam o açúcar, entendeu? Não, o açúcar bom, como o sal bom, eles são minerais essenciais para a vida da gente. A questão de tudo são os excessos, minha gente. Só isso. Porque são minerais, não, você não vai conseguir viver sem energia. Você, a energia vem muito de um carboidrato bom. Aí você tira o açúcar, que é um carboidrato.
0: Sim.
1: Aí você vai ter energia. Não vai ter. E nosso corpo foi mudando do tempo das cavernas, que só comia carne, vísceras, não tinha pão, não tinha nada. Depois foi mudando. Só que cada vez que o ser humano vai passando o tempo e vai mudando, o ser humano vai se acostumando e o organismo vai se adaptando. E aí tem gente que quer tirar. Tem gente que tem dieta da selva. Já ouviu falar de dieta da selva? Eu acho que vocês já ouviram falar de dieta da selva, que a pessoa só come carne. Mas se você fizer isso hoje, com o metabolismo de hoje que a gente tem, com o nosso organismo que mudou muito de uns tempos para cá, a gente não é mais aquele primata, aquela pessoa das cavernas. Só, você vai comer carne, que só vai comer... Entendeu? Não, a gente hoje em dia tem uma diversidade de alimentos para a gente comer. Entendeu? E o carboidrato é importante, sim. É importante você ter um prato que tenha... salada, que tenha carne, que tenha um pouquinho de arroz, que tenha um pouquinho de feijão, porque tudo isso é importante para a nossa alimentação. Agora, quantidade que você vai comer e como você vai comer, que é o importante. E até quinta-feira que vem, né, Marcela?
0: Com a permissão de Cristo Jesus, né? Libera aí os áudios rapidinho, Valdemir. Por gentileza.

0: 8h50. Bom dia, Marcela. É Tonho. Estou cortando o cabelo ligadinho no seu programa. Aqui na Rua Uruguai, Agripino 1. Meus parabéns ao amigo vereador Roberto. Ele está fazendo um excelente trabalho a todos. Valeu! Tem mais aqui na ponta da linha a nossa repórter, diretamente da Câmara Municipal de Vereadores. Hoje inicia os trabalhos. Sindicito, você está com quem aí agora? Eu pedi para você descer aí no, do plenário, descer para baixo, como diz a história. Quem é das pessoas que sempre ficam aí pedindo uma ajuda, né, de uma maneira ou de outra, que a gente vê que é precisado? Tem alguém aí, Sindicito?
1: Tem sim, Marcela. Está ao meu lado já ela, Fabrícia. Você conhece? Conhecida como Galega. Está aqui do meu lado. Bom dia, Fabrícia.
2: Bom dia, Marcela.
0: Bom dia, Galegona. A senhora está boa, mulher?
2: Graças a Deus,
0: na paz do Senhor. Cindy Schilder vai explicar. Um anjo da guarda me pediu para presentear as nossas ouvintes, né, daquelas pessoas que a gente vê que precisa, né, ou Cindy e Valdemir. E você acaba de ganhar um frango assado e você pode pegar de 10h40 da manhã até meio-dia, tá bom? 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
2: Tá bom, Marcela, obrigada. Deus abençoe.
0: Amém, Galegona. Cindy Schilder, você fala em nome de quem, mulher?
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0: Ligação tá cortando e a gente manda um abraço especial. Ô, Cindy, você grava e amanhã a gente coloca, tá bom? Um abraço. 8h52, estamos em cima do horário, em nome da hora.

0: 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Tem gente que acha que a gente tá lá, né, por beleza. Acho que é para expor minha beleza, não acerta. Vou botar meu corpo lá na parte de assar galeta e vou me mostrar lá. Porque eu trabalho porque eu preciso, né? Trabalho para honrar meus compromissos. E tem gente que a gente acha que tá lá por beleza, né? Por prazer. Pense não, trabalho porque eu preciso. 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Um grande abraço. Obrigado, Kelly, pela atenção. Obrigado aí a todos os ouvintes. Amanhã, com a graça de Deus, Pai Todo-Poderoso, estarei de volta. Fui!
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6: 8:55.
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0: chegando a hora certa comigo, agora 9h16. Bom dia!
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3: 9:18, 9:18, tô chegando no seu rádio. Hoje eu já tô toda em clima de TBT, viu, minha gente? Minha gente do céu, acordei há pouco. O cansaço de ontem virou junto com o de hoje, a madrugada apaguei, literalmente, viu? Mas olha, tô chegando no seu rádio, na frequência mais gostosa de ouvir, a 87,9, hoje, 23 de julho de 2026, uma feliz quinta-feira. E aí, como foi que você acordou hoje? Como foi que você está se sentindo? Tá tudo bem por aí? Espero que sim, viu? E se não tiver, vai ficar.
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3: Deus nos concedeu mais um dia, né? No capítulo da vida, o que é que a gente faz? A gente agradece e aproveita mais uma oportunidade. Vamos lá fazer o que precisa ser feito e bem feito. Porque adulto não faz o que ele quer, tá? Adulto faz o que precisa ser feito. E eu desejo pra você muita paz, muita leveza, muito amor, muita saúde no seu dia de hoje, e que você tenha bom ânimo, não só hoje, mas em todos os dias da sua vida, para correr atrás. Sabe essa rotina que você muitas das vezes está aí reclamando? Quantas e quantas pessoas não queriam, né? É, muita gente queria essa minha, essa sua rotina, tá bom? Queria, queria, só para, né, se sentir útil na vida.
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3: Então vamos passar a agradecer mais, fazer a nossa parte e pedir a Deus em todo o tempo sabedoria, proteção, sabedoria, proteção, sabedoria, proteção. Olha, um beijo, tá? Beijo bem carinhoso. E a partir de agora, meu amor, eu quero a sua companhia na frequência da 87,9. Eu quero você lá no nosso WhatsApp, 799-9996-8790, porque hoje, quinta-feira, eu quero tocar a música que marcou a sua vida. Sabe aquela música de 10, 20, 30, 40, 50 anos? Não importa. Eu quero tocar a música que marcou a sua vida. Compartilha junto comigo, pede aquela música. Hoje é dia do coração errar as batidas e a gente sentir aquelas borboletas no estômago. Vem ficar comigo, tá? Até o meio-dia eu tô te fazendo uma gostosa companhia. Obrigado, meu Deus, por tudo, por tanto e por todos. 9:20. E a gente começa hoje, olha, a primeira é do meu gosto musical. O restante é só no comando do ouvinte, porque aqui você pede, aqui a gente toca. Chegou a hora de fazer uma viagem ao túnel do tempo. E me conta, quem é você? Alexandre Pires, 9:21.

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0: Que isso? Muito obrigado, Eduardo Costa. Obrigado, Léo.
1: Obrigado, cara.
2: Tá aí, galera. Sucesso, aquele poporri bem bacana ao som do Leonardo aqui na programação da Melhor. Você também curtiu a Legião Urbana, Pais e Filhos, Alice Jack, Sem Radar, Alexandre Pires também rolou por aqui, Quem é Você? Nesse TBT maravilhoso. E você já aumentou o volume do seu rádio? Ainda não? Então aumenta aí, vai. Aumenta o volume do seu rádio. 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Agora são 9h40, 9h40. Vamos liberando aqui os nossos ouvintes, os melhores do mundo, no nosso TBT 799-9996-8790. 9h41. Dando um beijo bem especial pra essa turminha boa nos acompanhando aí na Avenida Luiz Alves de Oliveira Filho, a loja Esperança do Lado, Ana Maria de Rádio Ligado, Alex Formiguinha, não tem jeito, né? Um cheiro pra você, pra toda a turma boa aí na Põe Põe, Barões pra Cortina, obrigado pelo carinho de sempre. Bom dia, Larissa, bom dia, vamos aqui no nosso WhatsApp. Bom dia, Larissa, bom dia, tudo bem, Kel? Hoje o TBT da Fábrica Presença é o Bem de Arlindo Cruz. Valeu, belo pedido musical aí, hein? Eu tô com na sequência, cadê a Daiane, toda essa turminha aí? Bom dia, quinto, né? Antecedendo aí a sexta-feira com uma boa música.
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2: Oi, ouvinte, tudo bem? Bom dia, bom dia, bom dia. Vamos liberar mais ouvintes na nossa programação?
4: Bom dia, Larissa.
2: Bom dia.
4: Deus é maravilhoso. Deus cuida da gente.
2: Cuida.
4: Larissa, passa uma música pra mim aí de Daniel, a mais antiga.
2: Daniel, a das mais antigas. Pronto, toco assim pra você, viu? Já já eu toco o sucesso de Daniel. Bom dia, Larissa. Bom dia. Meu TBT de hoje vai ser com Henrique Juliano. O céu explica tudo. Valeu, Wesley. E a toda turminha boa aí da fábrica Arte Plus, que está de rádio ligado, curtindo a nossa programação. Agora 9h42. 9h42. E aqui é assim, você pede, a gente toca. Que a gente vai organizando, tocando o que você gosta de ouvir. Chegou a fazer o que agora, hein? O que a gente vai fazer agora? Você vai aumentar o volume do seu rádio, vai curtir a nossa programação, porque essa, meu amor, nessa programação, eu me garanto. No ar com você, o nosso TBT chama ela. Qual a música que marcou a sua vida? Arlindo Cruz, o Bem, a sequência Daniel, Henrique Juliano e muito mais.

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1: E eu não entendi porque essa música foi assim tão rapidinho, vocês viram? Ih, meu Deus do céu, não entendi agora. Não entendi, traz pra ela aí, produção, né? Ela tá bem curtinha. Acho que foi o formato que baixaram aqui. Mas a gente toca de novo, porque a gente toca a música que o ouvinte quer ouvir. 799-9996-8790. Olha, eu vou colocar a nossa live já já, tá? Pra você ouvir aqui a nossa programação. É, eu vou colocar a nossa live já já. Falando com você em nome do frigorífico Aguiar. Agora eu me buguei aqui, deixa eu ver aqui. Eu me buguei, né? Eu não entendi não, achei ela

0: bem curtinha, ou a impressão minha, mas essa música ela é bem curtinha mesmo, né? 2 minutos e pouco. Deixa eu ver aqui, deixa eu tirar só minha dúvida. Deixa eu tirar só minha dúvida. Ah, ela só tá 1h35 aqui na minha playlist, então a gente vai tocar novamente ela, tá bom? Pra galerinha aí da Arte Plus. 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Falar com a mãe, ó. Pra ver se a gente não come amanhã, né? Agora são 9 horas 53 minutos. Vou com o Henrique e Juliano, né? Pra não apertar assim tanto break. Mas deixa eu liberar aqui mais algum ouvinte. Bom dia, Larissa. A galerinha da Arte Plus aqui sempre, né? Predominando nos pedidos musicais. Bom dia, Larissa. Meu TBT é com Jorge Matheus. Seu astral, Rafa da Arte Plus. Eu adoro essa música, sabe, Rafa? Eu adoro essa música. Henrique Juliano, Jorge Matheus, Henrique Juliano, que promete aí, né? Arrastar a cidade de Lagarta agora na vaquejada. Quem sabe, né? Quem sabe algo. Ah, o Henrique Juliano é perfeito. Começo, meio e fim. Sensacional. Então você pediu, a gente toca. 9h54, Henrique Juliano. Agora ela todinha na íntegra. O céu explica tudo. Agora sim, a sequência tem Jorge Matheus. Ai, os casais apaixonados aí, ó. Aumenta o volume.
1: Essa é uma das minhas preferidas. E a fonte. O céu explica tudo.

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1: Jorge e Matheus. Seu astral. 10 horas em ponto, hein? 10 horas em ponto. 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Agora 10 e 1, eu vou break das 10 e eu volto já trazendo mais música. Na volta do break você vai ouvir sucesso. Esse daqui marcou a vida de muita gente. Tribalistas, velha infância, hein? Você lembra? Trilha sonora daquela novela Mulheres Apaixonadas, do ano de 2003.
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1: será que você é assim um sonho pra mim? Hein? Vou e volto já.
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5: 10 horas e 2 minutos.
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1: Muito bem, de volta na programação da Melhor, agora 10h12, ao som de Tribalistas, Velha Infância.

0: Linda canção, sucesso pra você, tribalistas. Velha Infância, do ano de 2003, né? Foi um sucessão aí na trilha sonora da mulher, da Mulheres Apaixonadas. Eu mesmo amava demais, né? Com Carolina Dickman. 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Agora são 10 horas, 19 minutos. Oi, Milton, tudo bom? Bom dia.
1: Tudo bem, Larissa? Bom dia. Toca aquela música da Companhia do Calypso, na versão antiga, com Lene Bandeira. Feitiço em teus olhos.
0: Olha, menina.
1: Tô aqui na feira te ouvindo. Um beijo, valeu.
0: Um beijo. Obrigada pelo carinho da audiência, viu? Olha, e ontem eu passei gritando, né? Eu passei gritando aí pro Milton na feira. Ele falou, Milton! É, meu bebê, a música é uma bicha desse jeito, né? Desbloqueada. Vamos aqui, tem mais ouvinte na nossa programação. Oi, oi, oi, bom dia. Bom dia, minha linda, bom dia. Meu TBT hoje é com calcinha preta. Não tem segredo. Cheiro, gatona, um cheiro, pombinha. Pombinha tá aí de rádio ligado. Bodinho também na Secretaria de Esportes, né? Toda a turminha boa. Rafa do Santos Mão. Eita, que conexão, viu? Bom dia, Larissa. Meu TBT de hoje também é com calcinha preta, não tem segredo. Rafa do Santos Dumont, vocês arrasam demais. Eu toco na sequência. Oi, Maria, tudo bom?
2: Bom dia, Larissa. Na verdade, com três, gostaria de ouvir hoje qualquer uma da Marília Mendonça. Eu sou estrela da minha família para todos os ouvintes. Um cheiro, Lara, uma ótima quinta-feira.
0: Um cheiro, meu amor. Obrigada a você também pelo carinho da sua audiência. A gente vai tocar assim o sucesso da Marilinha Mendonça, né? Que tem que fazer parte aqui do nosso TBT. Então a gente vai organizando e tocando o que você gosta de ouvir. Agora 10 horas e 20 minutos. E você tá me ouvindo onde? Tá em casa, tá no carro, tá no trabalho. Bom dia, bom dia, bom dia, bom dia, bom dia. A galerinha aí da fábrica, o fabricante também do Distrito de Lagoa Redonda, sempre ouvindo a nossa programação. Um cheiro carinhoso pra você, tá? O Milton aqui, olha, eu amei te ver. Eu amo, você é maravilhosa. Obrigada, viu? Muito obrigada. Que eu possa sempre estar retribuindo todo esse carinho, né, de vocês. Então, todos os dias. Tem que gritar, tem que falar com a bicha, porque ela é meio atacada. Ela é L de Curiacopo. Agora 10h21. Tá chegando pra que sucesso? Mais uma sequência musical, meu amor. Aqui você pede, aqui a gente toca. Aumenta o volume do seu rádio. Companhia do Calypso, volume 1. Feitiço nos olhos.
3: Vai, feitiço.
0: Agora 10h21.

0: gravamos aqui, né, com companhia do Calypso, porque travou o bichinho, vamos embora. Bora lá, Jó, aproveitar você aqui, vamos pra lá, venha pra loja. 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
2: 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E olha, tá chegando aqui o quê? Tá chegando o sucesso que você pediu e a gente toca. Agora vai ela todinha na íntegra pra você, viu, Milton?
3: Com certeza! Vai enfeitiçar todo o Brasil!

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0: 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Olha, eu vou break das 10h30 que se esticou até agora, tá? Vamos 10h49 e eu volto já já com mais música.
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0: Sucesso pra você na programação da melhor Ivete Sangalo. Eu nunca amei alguém como eu te amei na 87,9. 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
0: 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Agora são 11 horas e 6 minutos, 11 e 6. Eu vou break das 11, hein? Vou break das 11, eu volto já já. Segura aí rapidinho, estou de volta.
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3: 11 horas e 6 minutos.
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2: Muito bem, de volta ao Som de Engenheiros do Havaí, até o fim. Quem pediu essa foi o Alexandre, Alexandre aí do bairro Santos Dumont. Quem pediu sucesso, a gente toca 11h14, no ar, o nosso TBT.

0: sucesso você pede e a gente toca. Agora são 11 horas 17 minutos. 11 e 17. 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Agora são 11 horas 19 minutos. Vamos aqui liberando mais ouvinte. Oi, tudo bem?
1: Bom dia, maravilhosa. Meu PDT de hoje é uma bem das antigas, de rasta chinela.
0: Olha, o TBT dela sempre rasta chinela. Vamos tentar arrastar a chinela aqui, viu? Vou dar uma procuradinha aí com o sucesso que você quer ouvir na programação. Oi, oi, oi. Bom dia, Larissa. Quem está falando é Paulo Henrique, da JJ Bordados. Passa, por favor, um TBT de Daniel Filho. Pronto, passo pra você na sequência. Beijo bem carinhoso pra turminha boa da JJ Bordados e a galerinha da La Casa do Bolo. Oi, Ailton Góes. Bom dia.
2: Bom dia, Larissa. Bom dia a todos os ouvintes, né?
0: Tudo bem?
2: De ter, BT, né? Mas eu gosto de usar esse termo.
0: Sim.
2: Tô misturado. TBT chama ela, né? Ô, Larissa, se tiver o espaço aí, vou pedir uma música que marcou minha vida. E é bem velha, viu, Larissa? Foi gravada, quer ver, pai? Foi em 1974,
0: eita,
2: ou seja, 1975, por aí, né?
0: Não era nem pensar nessa fabricada.
2: Fernando Lely, o pai da aliança, vai oferecer para as amigas e amigos de... do Civelinho Ailton Góes. Obrigado.
0: Valeu, obrigada. Não suma não, viu? Oi, Ninho. Bom dia.
3: Bom dia, Larissa.
0: Bom dia.
3: Boa quinta-feira pra você,
0: obrigada.
3: Dia de TBT.
0: Isso.
3: Tô aqui fazendo os pastéis e ligadinho, viu?
0: Adoro.
3: Se você puder aí, toque qualquer música aí de Fafá de Belém, das antigas, pra mim, por favor. Obrigado, tô ligado na estourada.
0: Valeu, Ninho, cheiro carinhoso pra você, tá? Muito obrigada pelo carinho da sua audiência. Tá valendo, Fafá de Belém abandonada? Eu toco pra você na sequência, tá bom? Agora são 11 horas 21 minutos. A gente vai arrastar a chinela com Val da Bela Vista. Ela gosta, é o TBTzão dela dessa quinta-feira.

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1: Sejam bem-vindos a esse show que é nosso. Limão com Mel Acústico.

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1: A playlist de hoje, ela tá me testando, minha gente. Botei a música, ela engoliu outra, passou por cima de outra. E assim, nós vai levando. Volta, linda do meu coração, né? Pra gente tocar a música do ouvinte que ele pediu, pra ver se agora vai. Bora!
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0: Sandra de Sá, retratos e canções, 11h38. Na programação da Melhor, na 87,9, a programação aqui não para.
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0: Patrícia Marques, 1990. Destino, 11h39.

Michael Jackson rolando aqui pra você. Agora 11h50, 10 minutinhos saltando para o meio-dia. Eu já vou me despedindo de vocês, agradecendo primeiramente a Deus por mais um dia, por mais uma oportunidade de estarmos aqui juntos, né? Comunicando com muito amor. E olha, tô indo embora, deixando as nossas últimas de hoje. Fiquem todos com Deus, que eu tô indo com Ele. A gente retorna amanhã, se Deus permitir, para comandar a melhor manhã do seu rádio. Amanhã, sexta-feira, tá bom? Tô indo embora ao som de Adriana e a rapaziada, porque tudo passa. 11h51, na sequência do jornalismo, Tribuna do Povo, com Valderlan Lemos.

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3: 12:03.
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1: Agora são 12 horas mais 22 minutos. Valdemir, deixe, por favor, sem BG. 12 horas 22 minutos. Hoje é quinta-feira, dia 23 de julho, o ano é 2026. Eu tenho aqui uma nota, uma missa de sétimo dia para ler. Missa de sétimo dia, José Amâncio de Jesus. Hoje, dia 23, às 17 horas, na Igreja Matriz. Hoje, às 17 horas, é a missa de sétimo dia do pai do nosso amigo Arnaldo, que colabora aqui na Tobias Barreto FM, apresentando o programa aos finais de semana, o Saudade da Roça, aos sábados e domingos. Mas eu, no início do programa de hoje, não poderia deixar de fazer esse registro triste para quem é do rádio, triste para quem é do esporte e triste para quem é, inclusive, da região de Tobias Barreto e Poço Verde. Morreu na madrugada de hoje. Valdemir, eu mandei a foto aí. Um companheiro nosso de rádio, de muitos anos, ele que trabalhou por muito tempo na rede Atalaia de Comunicação e há vários anos vinha trabalhando na FM Jornal, desde a Rádio Jornal AM. E eu tive a alegria de conhecê-lo quando fiz parte da equipe de Magá. Ele era uma das pessoas que fazia parte da equipe como sonoplasta, Murilo Rabelo. E também filho de Poço Verde, de uma família tradicional em Poço Verde, a família Rabelo. Mas, infelizmente, há mais ou menos uns 6, 8 meses, o Murilo se sentiu mal, foi levado para o Hospital João Alves, em Aracaju, e lá foi constatado que ele tinha tido um AVC. Ficou um período internado, depois foi liberado para casa. Ele tinha um problema sério de diabetes. Inclusive, a última vez que tive um contato com o Murilo, depois que ele teve alta médica, eu estava em Aracaju um dia e percebi que ele estava na rádio, o pessoal registrando, que ele tinha ido lá visitar os companheiros. E eu aproveitei e fui lá também, dei um abraço nele, ele careca. Eu disse, gente, Murilo, agora tá raspando a cabeça, é, rapaz? Isso é, doutor Nan, para mudar um pouquinho a feição, porque é assim que a turma me chama lá em Aracaju. E aí eu tenho o telefone dele, a gente tem um grupo aqui da CDS, que ele fazia parte até um tempo. Depois a esposa dele botou uma mensagem no grupo, que ia retirar do grupo, porque ele precisava descansar mais, e ele estava ficando no celular, muito em grupos, falando e tal, e eu, às vezes, deixava até de descansar. Mas sempre a gente perguntava. Coincidentemente, essa semana, um companheiro nosso, Robson Lisboa, da Barra dos Coqueiros, perguntou por ele no grupo. Não sei se foi domingo ou segunda. Alguém tem notícia de Murilo, de Murilaço? A gente chamava ele de Murilaço. E disseram, rapaz, ele está em casa, naquela vida ali, né? Porque o diabetes alto, teve o AVC, se recuperando, ele ficou com sequelas. E na segunda-feira, coincidentemente, disseram que ele tinha tido uma recaída. Foi levado para o hospital. Ontem, o filho dele tinha entrado em contato com o pessoal da Rádio Jornal. Até eu dizia a Valdemir que Valdemir estava escutando o programa de Ivan e eu também ouvindo o programa de Ivan. Quando Ivan falou, Paulo Roberto, Ivan, olha, o filho de Murilo entrou em contato com a gente. Ele está internado e os médicos acharam por bem entubar. Ontem à noite ele teve uma melhora. A notícia é que ele tinha tido uma reagida, tinha dado uma reagida. Mas quando foi nas primeiras horas de hoje, nós recebemos um comunicado através de Adel Ribeiro, que é presidente da CDS, a nossa categoria, dizendo que foi informado do falecimento de Murilo Rabelo. Aí agora, depois, quando foi umas 7 horas, a gente ficou sabendo oficialmente. O corpo foi velado hoje pela manhã na OSAF da Rua Itapuranga, em Aracaju, e saiu por volta de hoje, meio-dia, agora meio-dia, para Poço Verde, onde será sepultado à tarde. Hoje, às 16h. Então, o rádio sergipano, o rádio esportivo, né, perde um grande profissional. Ele nunca apresentava programa, mas era daqueles que, quando estava fazendo a sonoplastia, que a gente entrava no ar e tinha alguma dúvida, a gente dizia: bora, Molina, a gente quer ouvir sua voz. É você que tira a dúvida. Aí ele entrava no ar e dizia: quem tira a dúvida é Aurélio. Quem está aqui, não sei, quem está como hoje na... Quem está hoje no plantão aqui é fulano. Aí dizia quem estava no plantão, se era Ivan, se era o Wilson Tavares. Aí Ivan dizia: bora, Molina, eles querem ouvir a sua voz. Aí ele dizia: quem tira a dúvida é Aurélio. Aí desligava o microfone. Era uma figura. E aqui em Tobias Barreto, algumas pessoas, né, conhecem muita gente em Poço Verde, a exemplo meu. Hoje, inclusive, nós temos uma ligação boa com Poço Verde, porque o nosso time de cinquentão tem vários atletas de Poço Verde. E hoje, quando eu botei no grupo, a turma toda dizia que conhecia, que tinha amizade com alguém da família. Hoje também, inclusive, eu mandei uma mensagem cedo para Mimita, meu primo Mimita, que trabalha no presídio, porque Mimita era um cara que tinha uma amizade muito grande com o Murilo. Mimita morou vários anos em Poço Verde, inclusive Mimita teve, né, uma amizade grande, porque era amigo de algumas pessoas incomuns, mas vivia muito com o Murilo. Inclusive, Murilo, quando veio aqui de férias, ele veio e me disse: olha, Valderlan, quero ir visitar a Mimita. Disse: mora vizinho a casa do meu pai. Não se preocupe, não. Você vai ver Mimita, a primeira coisa que você vai ver é Mimita. Então, é com tristeza que hoje a gente começa o programa, nesse 23 de julho de 2026, relatando aqui o falecimento do Murilo Rabelo, da FM Jornal, mas que trabalhou também na rede Atalaia de Comunicação. Trabalhou na rádio Atalaia e trabalhou com vários profissionais. Murilo foi um dos que dizia, Magá dizia: esse aí, o Murilo Rabelo, é um pouco rebelde, mas já fez copas comigo. Magá tem um negócio de dizer que fez as copas e quem trabalhou com ele, né? O Murilo Rabelo, o Murilo, ele é um pouco rebelde, sabe? Mas ele já fez copa comigo. Aí ele dizia... Tiaguinho perguntava: e quem fez a cozinha, Magá? Olha, me respeita, tá? Então, a gente brinca porque tem as coisas do rádio que são os bastidores. E também no ar, você que é ouvinte, você que acompanha pelo Facebook, que sabe. Mas a gente ficou muito triste hoje com a notícia do falecimento. Mandei para Luciano Pena. Luciano Pena também já tinha conhecimento. Mas a gente fica muito triste aí com a notícia do falecimento de Murilo Rabelo, da FM Jornal, que trabalhou por muitos anos, fazia lá o horário, tanto fez da manhã, das 6h ao meio-dia, quanto fazia também a jornada esportiva. Ele ficava revezando com o Luciano Tavares. Tá bom? Mas o rádio é isso, né? O rádio é como palhaço no picadeiro do circo. Ele pode estar com a dor que for, mas no picadeiro ele tem que mostrar que está sem dor nenhuma, que está tudo bem. É como a gente no rádio. Com alegria também já estou aqui ao lado de Pedro Menezes.
0: Sim, de Kruszewski.
1: Já estou logo agora às ruas, são 12 horas mais 29 minutos. Meio-dia 29, Cindy Schilder, vem de lá.
2: Boa tarde, Valderlan Lemos. Boa tarde, Valdemir Barreto. Boa tarde para você, ouvinte do Tribuna do Povo. Neste momento, a temperatura está em torno de 28 graus, com registros de pancadas de chuva rápida para essa quinta-feira. E a máxima é de 30 graus e a mínima de 18 graus ao longo do dia de hoje. E as manchetes de hoje é: já, a secretária de Saúde, Sabrina Oliveira, vai estar falando com a gente sobre ontem, onde aconteceu a 10ª Conferência da Saúde Saúde aqui do município de Tobias Barreto. E hoje também a Câmara Municipal retornou aí com os trabalhos na Câmara e a gente entrevistou aí o presidente da Câmara Municipal, Júlio Cisneiro, e também o secretário de Finanças, Avelange Santana, ele que estava ali representando o prefeito Dilson da Agripino. Logo mais eu volto trazendo essas informações para o Tribuna do Povo.
1: Tá bom, você volta daqui a pouquinho, Cindy. A gente volta daqui a pouquinho com a Cindy Schilder, em nome de restaurante Churrascaria Sabor da Comida Caseira, em Tobias Barreto, ali na divisa com a Lagoa Redonda ao lado do posto fiscal. 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Estamos chegando até as 14 horas.
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1: Agora são 12 horas 33 minutos, meio-dia 33 minutos. Eu estou com alegria recebendo aqui o nosso amigo, companheiro, professor, cordelista, radialista, escritor. Vou procurar mais algumas coisas para botar no currículo dele. Viajante. É um viajante, como é o nome daqueles caras que dizem os viajantes? E vão, tem um nomezinho que diz, como é, Pedro? Boa tarde.
4: Astronauta.
1: Não, viajante.
4: Mochileiro.
1: Tem um nomezinho, nomezinho.
4: Viajante do destino.
1: Cacheiro viajante.
4: Cacheiro viajante é tropeiro.
1: É cacheiro viajante. E você é tropeiro também.
4: É de família.
1: Pedro Menezes, boa tarde.
5: Grande abraço, boa tarde, Ná. Boa tarde, Rádio Ouvinte Santo Bias Barreto FM. Boa tarde, Valdemir, Cleidilene e todos que dirigem essa casa. Satisfação imensa retornar a esse estúdio com a temperatura bem mais agradável do que lá fora.
1: quer que ligue isso aí? Porque tá ligado só o de lá.
5: Aqui tá bom todo.
1: Tá bom aí?
5: Tá melhor do que encomenda, como dizia a vovó.
1: Olha, gente, vai acontecer neste final de semana, mais precisamente. Deixa eu mandar aqui a foto para Valdemir. Deixa eu mandar aqui a foto para Valdemir também.
5: Uma foto aí no seu celular.
1: Mandar o retrato.
5: Valdemir é retrato.
1: Eu retrato. Rapidinho aí, manda esse áudio de Nilson aí, por favor, Valdemir. Manda aí. Bota esse áudio de Nilson aí.
6: Boa tarde, Nan.
1: Boa tarde.
6: Não, dê um alô para o Ligeirinho aí, que tem aqui na Luiz Coutinho Neves, tem uma lâmpada acesa direto aí. Na casa 548, aqui no fundo do Raimundo Geralda.
1: Pronto. Tá dado o recado, meu amigo Nilson. Cadê Maciel? Maciel, quando vai comer aí, ele come na tigela, né? Como no prato de barro. Então, gente, vai acontecer agora, mais precisamente no próximo domingo, o lançamento do livro Lampião pelas Veredas. Quando eu vejo essa palavra vereda, eu lembro de Porta Aberta. Porque quando eu trabalhei com ele e o finado Zé Carlos, aí eu dizia, porta, mas é muito longe por aqui, não sei o quê. Nós vamos pela vereda. Então, Pedro Menezes vai lançar no próximo domingo e ele vai trazer os detalhes aqui no programa. Pedro, fica à vontade.
5: É isso, né? Estamos lançando esse livro, né? Esse livro é um fruto da política nacional da PNAB. A gente concorre a editais, ganha ou não. E nós tínhamos uma pesquisa já de gaveta de uns 5 anos, fruto também de um trabalho que a gente já tinha feito com o livro Lampião, Governador do Sertão, que tem esse título por conta de uma carta que Lampião mandou para o governador de Pernambuco propondo dividir o estado em 2. E aí nós fomos fazer outras pesquisas e descobrimos que ainda tinha muita coisa para ser revelada e ainda tem muita coisa escondida sobre as passagens de Lampião nessa região nossa. Até porque Lampião foi empurrado para cá, para a região de Jeremoabo, por conta das perseguições do governo da Paraíba, de Alagoas, de Pernambuco. E aqui ele descobriu que o governador da Bahia também tinha preparado um cartaz para que quem informasse onde Lampião tivesse recebesse uma bagatela de 50 mil contos de réis, que seria mais ou menos hoje uns 50 mil reais. Um pouco para mais ou um pouco para menos. Então ele se refugia ali na região do Raso da Catarina, próximo de Jeremoabo, e faz contatos com toda essa região, com Paripiranga, de onde é o Cangaceiro 25, e também aqui nessa região ele vem para visitar a casa do Barão de Jeremoabo, ali no Camucetá, Itapicuru. É quando ele passa aqui próximo da Sambaíba, esteve ali no Quilombo, na Tapera do Lima, cruzou o Rio Real ali pela região do Jabá e Pé do Boi, depois seguindo para a direção de Mariana, Rainha dos Anjos de Monte Coelhos, e a gente faz uma abordagem geral nesse material. Algumas pessoas me questionaram na rua sobre algumas informações que nós tínhamos passado, inclusive pela rede social, e estudando também outros escritores, a gente viu que a Globo lançou agora, recente, o Guerreiros do Sol, que é, na verdade, uma ficção baseada em todos os cangaceiros de época. E nós, inclusive, descobrimos citações de Frederico Pernambucano de Melo, que é um dos grandes pesquisadores do cangaço, de Oleone Coelho, que é um escritor bem famoso da Bahia, e de outros escritores, né? E inclusive, fomos até Salvador para buscar algumas matérias, descobrimos matérias do jornal à tarde. Depois eu descobri também um material que tinha sido publicado pelo saudoso Aderbal Corrêa, que também relatava no Jornal de Campos sobre esse tema naquela época. E assim o livro ele traz algumas curiosidades, desmistifica, faz uma relação entre os fazendeiros, como a imprensa se comportava na época, qual era a situação de relação de Lampião com os indígenas, enfim, ele vai responder alguns questionamentos sobre a questão de Lampião na região.
1: Você falou aí rapidinho, Pedro, você falou de Dr. Aderbal, e ele andava muito na casa do meu avô Valtinho, e eu lembro que teve uma certa, porque eles fizeram uma viagem, Dr. Aderbal, eu acho que Valtesse, meu tio, o Tesse também estava pelo meio, eles foram visitar essas grutas aí de onde Lampião morreu, né? Eu sei que eles fizeram uma viagem, uma época aí, para conhecer esses locais aí.
5: Isso. Na verdade, o Aderbal deixou um trabalho muito bom, não só nessa linha, mas também em outras, né? Lampião tem um livro chamado Páginas Tobienses, de Aderbal, que ele fala muito de coisas pitorescas de Tobias Barreto e até de curiosidades que a gente hoje nem imagina. Depois ele escreveu Nossa Terra, Nossa Gente e outros livros também que deixaram assim um legado. Como o Virma deixado um legado bastante importante, ainda vivo, né? O seu Pedro Vigílio, que é o pai de Pedro do Trânsito, deixou um material muito bom.
1: Meu pai, doutora Tereza, né?
5: Isso, que inclusive está lá no Memorial de Tobias agora, nessa nova roupagem. Então é isso, cada um faz uma parte, uma época, um tempo, né? Cada um faz em algum momento e deixa o seu legado. Nós quisemos deixar isso registrado porque no futuro os jovens vão ter um material escrito. Até porque o online muitas vezes fica lá, mas alguém pode não se interessar. E o livro que às vezes está no lixo, na poeira, alguém vai lá e dá uma olhada, faz uma pesquisa e acaba ajudando de alguma forma.
1: Tem aqui, não sou cangaceiro por vontade minha, mas pela maldade dos outros. Virgulino Ferreira da Silva, O Lampião.
5: Isso, esse livro ele tem um prefácio de Ferraz de Melo, que é um pesquisador do cangaço. Nós fizemos uma viagem à Paraíba e conhecemos Ferraz, que faz um trabalho belíssimo. Ele prefaciou esse livro. A gente também fez umas pesquisas naquela região. E é uma abordagem muito simples. As pessoas perguntam, o cangaço é resumido apenas em Lampião? Não. Esse livro responde quem foram os cangaceiros anteriores a Lampião? Quantos foram? Quem eram? Né? Por exemplo, Lampião realmente iria para Samambaia? E por que não foi? Por que não entrou? Nós fomos a Paulo Afonso e lá nós descobrimos uma carta da Associação Comercial de Sergipe que faz uma referência a essa nossa região, quando a Samambaia ainda era chamada de Igreja Nova. Palmares era Igreja Velha, Samambaia, que foi Várzea do Caripau, virou Igreja Nova, e depois Vila Samambaia, em homenagem a Felipe, o homem das barbas grandes, que fez a primeira feira lá no Juazeiro, chamado Felipe Samambaia. As barbas deles eram brancas e grandes, assemelhantes às samambaias da serra. Então, por isso esse nome. Por exemplo, na casa do Barão, no dia que o Lampião esteve no município de Itapicuru, tinham pessoas lá, não tinha? O que é que aconteceu? Qual a relação de Lampião com os índios dessa região? Existia uma tribo chamada Pancararé. Como é que Lampião se relacionou com essas tribos? Então você vai acompanhar tudo isso nesse livro. Ele é um livro com fotos, com alguns documentos. E, enfim, a gente está também, dentro desse projeto, fazendo uma pesquisa. Nós estamos construindo um museu ali na Mariana, em parceria com a família de Dona Carmelita, que já foi coberta a primeira etapa. Lampião se encontrou com os parentes meus lá debaixo de duas quixabeiras, que foi o seu João Nicota, lá dos Pilões, casado com Dona Maria, o pai de Gilson, lá dos Pilões, muita gente conhece.
1: Você quem é?
5: E aí a gente tem também algumas fotos, enfim, algum material dessa abordagem, né, de Lampião. Lá na Mariana, a gente está contando com a parceria da Dona Carmelita, dos filhos dela, das filhas, e lá nós descobrimos que o seu Dino, que era um morador daquela região, quando soube que Lampião estava naquele trecho, também praticou aquilo que a gente disse, perna pra que te quero. Mas Lampião, na verdade, não fez nenhum tipo de abordagem negativa nessa região de Mariana, Raio dos Anjos e Monte Coelho. Pelo contrário, fez o forró lá do Peba com Pimenta, que até inspirou a pega de boi no mato e o chachá do Zé.
1: Eu estou olhando aqui, o capítulo 18, a tradição do boi no mato. O legado de Lampião em Monte Coelho, página 50. Posso ler? Posso ver aqui, Pedro?
5: Fica à vontade.
1: Deixa eu ver aqui.
5: Essa informação ela é para ser compartilhada, né? Porque...
1: De forró com pimenta, na época dos cabarrões de sertão que a gente tocava em povoado, quando jogavam pimenta no salão, acabava a festa, viu?
5: Verdade.
1: Porque só via nego reclamar que o joelho estava doendo.
5: É uma espirra danada.
1: Rapaz,
5: né?
1: A tradição do boi no mato, o lagado de Lampião e Monte Coelhos. Deixa eu ler um trecho aqui, Pedro, pode
5: ser? Fica à vontade, claro.
1: No povoado de Monte Coelhos, localizado em Tobias Barreto, Sergipe, uma tradição centenária mantém viva a memória de um dos episódios mais marcantes da passagem do lendário Lampião pela região. Conta-se que o rei do cangaço, em uma de suas excursões pelo sertão sergipano, pegou boi no mato, demonstrando não apenas sua habilidade como vaqueiro, mas também sua profunda conexão com a cultura sertaneja. Este acontecimento, que poderia ter sido apenas mais uma história perdida no tempo, transformou-se em uma tradição que atravessa gerações. Os moradores de Monte Coelhos, inspirados no feito de Lampião, mantêm até hoje a prática de pegar boi no mato, celebrando não apenas a destreza e coragem necessárias para tal façanha, mas também preservando um pedaço importante da identidade cultural do sertão nordestino. A tradição representa muito mais do que uma simples atividade. É um elo entre o passado e o presente, uma forma de honrar a memória do cangaço e de manter vivas as raízes culturais da região. Em Monte Coelhos, cada vez que um boi é pego no mato, revive-se a saga de Lampião e reafirma-se o orgulho de pertencer a uma terra marcada pela história do rei do cangaço. Eu já fui muito a pega de mato no mato de Monte Coelho, mas eu não fui para o mato, não. Eu ficava nos bares. Eu ficava no povoado.
5: Você pegava o boi cozinhado.
1: Eu pegava já assado na churrasqueira. mas eu fui muito. Eu dizia lá em casa, vou para a festa de Monte Coelho do Boi no Mato, vou lá cobrir. Mas o boi quer coberta?
5: Não.
1: O boi não quer coberta.
5: É, exatamente.
1: Né? Que mentira esfarrapada minha, né, velho?
5: Isso acontece.
1: Eu ia uma vez, sabe quem me trouxe de lá? Hamilton.
5: Sim.
1: Seu primo.
5: Hamilton Mendes,
1: não é seu primo ele?
5: Exatamente.
1: Pô, pergunta ele uma vez que ele me trouxe lá de...
5: Jacarezeiro é igual a japonês e chinês, quem não é parente é parecido.
1: Aí perguntei ele uma certa feita, uma pega de mato no gado lá de Montes Coelho, aí eu disse, eu tava lá e não tinha mais com quem, eu fui, já tinha vindo todo mundo embora, só tinha quem? Hamilton pra vir também, e ele tava como locutor lá.
5: Sim.
1: Eu disse, rapaz, você pode me levar? Pode. Aí, quando eu entrei no carro, ele disse, com essa cerveja, você não vai, não. Eu, tá aí, eu vou levar a cerveja, vou jogar. Se vou, eu mesmo jogo, aí. Até hoje, quando eu digo, eu vejo ele, eu digo, tô gostando de você, eu fui pegar uma carona, você jogou, foi minha cerveja no mato.
5: Mas é porque ele não queria que você tomasse cerveja quente, porque logo, logo ia esquentar.
1: Mas brincadeiras à parte, é interessante aqui. Eu vou destrinchar aqui para começar a ler, viu, Pedro?
5: Maravilha, né? E nós vamos fazer também
1: aqui lançamento. É Dó de Macedo, né?
5: Dó de Macedo,
1: Dó de Macedo aqui, essa foto, né?
5: A fazenda que é do aqui avô, o nome dele. A fazenda da região de Dó de Macedo, o avô dele, né, seu Macedo, era quem cuidava lá de uma região que era do pessoal do Barão de Jeremoabo, né? E aí, nós, na verdade, o avô dele é quem estava vendendo o carneiro no dia que Lampião passou por lá, né, por Monte Coelhos. E aí ele acabou deixando o carneiro, saiu fora, e Lampião mandou assar o carneiro e fez o forró do Peba com Pimenta. Nós estivemos lá no local da fazenda, que era uma fazenda que pertencia à família Pinto Dantas, e Dó nos contou essa história, né? E tem muitas outras histórias que ainda não foram reveladas e que a gente vai descobrindo, como nós fizemos pesquisa ali na região das Canas, na região da Vazinha, na região do Periperi, no município de Itapicuru, fomos a Cícero Dantas, fomos a Jeremoabo, fomos também a Paulo Afonso, estivemos em Pedro Alexandre, participamos de um Cariri Cangaço, estivemos também lá em Pombal, onde tem uma foto icônica de Lampião ao lado da igreja, na sua passagem aqui pela região de Pombal, mais precisamente entre 29 e 30 o ano.
1: Os últimos anos do Rei do Cangaço, 1932 a 1938.
5: Isso é que o livro ele começa... falando um pouco de onde Lampião nasceu.
1: Esse raso pais... aqui, Cangaceiros no Raso, é ali em Itapicuru?
5: Não, isso aqui é o Raso da Catarina. E quando Lampião ele veio para essa região da Bahia, como eu disse, pelas perseguições da polícia baiana, lagoana, pernambucana, paraibana, ele se fixou por quase 30 dias no Raso da Catarina, que é lá próximo de Jeremoabo. É uma região muito deserta, que só...

0: que esse trecho aí entre Riachão do Dantas, Tobias Barreto e Simão Dias, porque lá pelos macacos, você sai na Vagem da Isca, né?
1: É, sai na Vagem da Isca, sai no
0: Que
1: município
0: é
1: de Poço
0: Simão Dias,
1: Verde,
0: né? Sai em
1: sai
0: Poço
1: em Riachão
0: Verde,
1: do Dantas.
0: pronto, ali. Aí diz que, se uma certa época, Lampião, perambulando por aí com a tropa dele, chegou lá num forró e desconfiava que tinha uns malandros. Aí, quando chegou no forró de Candinheiro, mandou parar o sanfoneiro. Aí disse: a mulher para um lado e os homens por outro. Os homens ficam de uma parte de um lado, do lado esquerdo, a mulher do lado direito. Agora todo mundo nu. Aí disse: quero ver os machos aqui. Está ruma de macho aqui, um ruma de homem aí. Tirada braba, quer bater em um, quer bater em outro. Aí agora toca o forró, sanfoneiro. Mulher com homem, homem com mulher. Bora, eu quero ver os bravos. Vocês homens têm coragem mesmo. Rapaz, com os homens, caçaram fora. É verdade um negócio desse?
1: Olha,
0: Você já ouviu essa história?
1: eu já ouvi várias histórias dentro dessa pesquisa do
0: Parecida com
1: cangaço.
0: essa.
1: Parecida, histórias mais complicadas, mais macabras, mais tristes, histórias mais engraçadas.
0: O
1: Mas
0: cara
1: assim.
0: botar as mulheres e os homens tudo no forró. E os cangaceiros tudo com as espingardas apontadas, hein?
1: É, existem vários fatores dentro da história do cangaço que são ainda mistérios, mitos, lendas. Até porque também. Existiam coronéis que agiam de uma forma parecida, existiam os volantes que faziam táticas parecidas, e existiam os jagunços dos coronéis, que muitas vezes eram confundidos com cangaceiros. E existiam cangaceiros que se vestiam de macacos, e existiam macacos, como eles diziam na época, que eram os volantes, que se vestiam
0: O
1: também
0: que era o
1: de
0: volante?
1: cangaceiro. Era o policiamento, né?
0: Sei.
1: O bando de Lampião chamava
0: A
1: os
0: polícia
1: cangaceiros de
0: de.
1: macacos ou volantes, né? Então, existem muitas histórias no entorno de tudo isso. Até porque também existiam coronéis que patrocinavam os cangaceiros, existiam coronéis que apoiavam por medo, e existiam também fazendeiros que perseguiam os cangaceiros. E existiam policiais que perseguiam, inclusive, a população, né? É, que eles, naquela época, o policiamento não era como hoje, democrático, por concurso público, era nomeação. Então você fazia o que o Estado mandava. Getúlio Vargas é o responsável pela perseguição de Lampião, no caso de governo federal, chegando à morte, com a junção das polícias. Na época, as polícias não entravam em estados. Por exemplo, quem vinha da Bahia não entrava em Sergipe, porque existia um limite, né? Aí depois houve uma unificação onde as polícias podiam transitar, e uma estratégia também que o Estado usou foi pegar as pessoas da região e dizer: venha, Valdemir, venha, Anã, venha, Pedro, vocês agora tomam aqui uma farda, vocês vão perseguir o cangaço. E aí as pessoas, por conhecer a região, ficava mais fácil, era circular, sabia as veredas, os caminhos, os atalhos. Por isso esse título, Lampião pelas Veredas, né? Que são, na roça, o Tabaréu, como eu, chama a vareda, né? E a vereda é um termo mais técnico. Então tem muitos mitos, tem muitas histórias, tem muitas coisas que podem ter acontecido e podem não ter acontecido. Me perguntaram numa entrevista ao vivo na TV Globo sobre Lampião. E aí a repórter, de susto, disse: Lampião, para você é bandido ou herói? E aí eu respondi: minha querida, Lampião simplesmente foi cangaceiro. E história. Assim, eu não me comprometo em defender uma tese, porque é como.
0: Nem condenar.
1: É, porque, na verdade, tem feitos heróicos com atos de violência. Mas também tem a violência da imprensa. A imprensa, muitas vezes, os jornais diziam coisas que não existiam. Os próprios coronéis diziam coisas que não existiam. Os próprios cangaceiros, às vezes, diziam coisas que não existiam.
0: Outro dia eu vi uma pergunta em um programa cultural, eu não sei se foi na televisão ou no rádio, acho que eu estava viajando e ouvindo. Quando eu vou viajando, né, principalmente com a banda, eu vou botando aqui uns rádios, na rádio, né, principalmente, quando eu digo num carro, na carro da banda, geralmente eu vou na frente, eu vou botando aí, procurando o rádio, né, e aí, outro dia eu ouvi numa rádio aí um programa cultural. O rapaz perguntou ao entrevistado, um exemplo, eu estou perguntando a Pedro Menezes. Né, que eu estou lhe perguntando.
1: Sim.
0: Um exemplo. Lampião não gostava dos coronéis ou os coronéis não gostavam de Lampião? E o cara fez: não sei responder. Não sei responder quem gostava de quem e quem gostava do quê. Eles defendiam o quê, então.

0: Na verdade, tinha, ninguém gostava de ninguém, né? Na verdade, é como às vezes a política. A política atual, você junta óleo com água e nem vê a hora, ninguém gosta de ninguém, mas é por conta dos acordos do momento, né? Por exemplo, se você pegar hoje a conjuntura nacional, e aí você dizer, quem diria que Alckmin se juntaria com Lula, né? Ah, mas é porque eu gosto de Bolsonaro. Bolsonaro está na política desde que eu era menininho. Então, assim, eles fazem os acordos e a população aceita ou não aceita, uns gostam, outros não gostam. E tinha o coronéis, como eu disse, que apoiava o Cangaço por medo. Apoiava porque gostava, apoiava porque realmente achava que a ação de Lampião era uma ação que, na verdade, agradava a eles, que era uma minoria, né? Porque o coronel, na verdade, ele sempre defende o seu lote, o seu gado, a sua riqueza,
1: Às vezes trazia vantagem.
0: né? E sempre a
2: É,
0: vantagem. O Valdemir
2: a
0: tá
2: maioria dos
0: colocando uma
2: coronéis
0: coisa
2: na época,
0: interessante.
2: a maioria dos coronéis na época tem os trabalhadores e só podiam comprar as coisas eles mesmos.
0: Exatamente.
2: Quantas histórias a gente sabe assim?
0: É um estilo de
2: É
0: época, né?
2: gostar da época, justamente da época.
0: Exatamente, é um
2: Né?
0: estilo de época. Então, cada época é uma história. E aí as
2: Uma
0: pessoas.
2: certa feita aqui no Tubiarto, essas peças que vêm se apresentar aqui, os teatros, né? Peça não, os teatros que vêm apresentar aqui, eu gosto de assistir, eu gosto de ir. E uma dessas peças foi sobre isso, o coronel. Aí tinha umas coisas que aconteciam na cidade. Aí o coronel mandava chamar o delegado. O delegado dizia: "Pois não, coronel, só aí." O coronel era Pedro Menezes. "Você vai lá na rádio e diga a Valdemir Barreto que a partir de hoje eu não quero que ele abra a boca mais não." Aí o delegado vinha. Mas quando chegava aqui, aí o Valdemir dizia: "Como é, rapaz? Você está dizendo o quê?" "Pois você diga a ele que eu vou falar." E dizia: "Pelo amor de Deus, não faça isso comigo, não." Então, mas o delegado era porque era indicado por quem?
0: Isso, e assim, é como, por
2: Tem
0: exemplo.
2: uma cidade grande no estado de Sergipe, uma cidade grande no estado de Sergipe, que dizem que quando um certo político comandou por muitos anos a política da cidade e da região, delegados e policiais eram indicados por ele, né? Inclusive, um vaqueiro dele, uma vez, tem uma história que ele foi lá no governador da época e disse: "Seu governador Pedro Menezes, a minha cidade está um pouco bagunçada e eu trouxe o meu vaqueiro aqui, que é pessoa de minha confiança e vai trabalhar certinho. Eu quero sair daqui de Aracaju, seu governador Pedro Menezes, com o meu vaqueiro Valdemir Barreto fardado." E quando chegou na cidade dele lá, Valdemir chegou, os caras: "Achei do vaqueiro!
0: Era
2: O
0: delegado.
2: vaqueiro de Pedro Menezes é delegado." E chegou com no Fusquinha de farda.
0: Era a viatura da época, era Fusca, realmente. Então é isso, né? Outro dia me pararam na rua e disseram: "Para você falar muito de
2: Isso
0: Lampião."
2: aconteceu, viu?
0: Sim.
2: Isso aconteceu em uma cidade aqui no
0: Eu posso
2: estado.
0: até apontar que a cidade fica nessa direção.
2: Oh, obrigado.
0: Então, na
2: Thank
0: verdade.
2: you very much.
0: Na verdade, é o seguinte, acontece determinadas coisas, determinadas épocas, e cada época é uma história. Aí me perguntaram: "Mas você gosta muito de Lampião?" Eu disse: "Não, eu falo das figuras que estão no contexto histórico da minha cidade." Né? Lampião passou aqui pelo município de Tobias Barreto, não
2: Você
0: pela
2: estudou quanto
0: cidade.
2: tempo para fazer esse livro,
0: Então,
2: Pedro? Quanto tempo de
0: esse
2: pesquisa?
0: aqui é uma pesquisa de 5 anos. Né? Eu tinha feito uma pesquisa anterior para o outro livro. Tem uns 10 anos ou mais que eu já estudo sobre cangaço e tenho ido nos eventos, tenho participado da missa do cangaço. Inclusive, agora, semana que vem, nós vamos viajar para Piranhas, porque lá em Poço Redondo tem a missa do cangaço. Vera Ferreira teve aqui recente, no Recanto da Serra, a gente fez essa rota toda. O ano que vem, nós estamos com uma ideia de um evento aí que ainda não está batido o martelo, mas se vingar, vai ser bom para a cidade, vai movimentar as pousadas, os hotéis. Vem gente do Brasil e do mundo para passar pelo menos 5 dias por aqui.
2: Aquele amigo lá de Poço Redondo, de Piranha, de Canindé, como é, que fez o filme
0: Beto
2: Beto
0: Patriota.
2: Patriota. O filme dele não foi ainda apresentado aqui, né?
0: Não. Foi a pré... Eu acho que não. Ele veio para o Tubiarte, não sei se
2: Ele veio, mas
0: apresentou o
2: não
0: filme.
2: apresentou, não.
0: Não. Foi
2: Foi.
0: apresentado, acho que em Simão Dias. Parece-me que em Poço Verde, lá na região também, em alguns cinemas de
2: Se
0: Aracaju.
2: encontrar com ele semana que vem, manda o meu abraço, viu?
0: Mando sim, com certeza vou encontrá-lo, porque Beto, ele faz parte, inclusive, da cenografia da Missa do Cangaço, né? E dentro ainda desse tema, né, no domingo, que é o lançamento do livro, nós vamos ter aqui, todo ano a gente traz um pesquisador de algum lugar do Brasil. O ano passado a gente trouxe Pedro Popoff, que é do Cordel lá de São Paulo, é um garoto, hoje já um jovem, né, com 20 anos, que se apaixonou pela cultura nordestina e pesquisa. Ele veio, ficou aqui com a gente uns dias, e acho que veio aqui até no seu programa, se
2: foi,
0: não me falha a memória.
2: Aqui, foi.
0: E a gente viajou para o encontro lá. Esse ano vem João Lucas, que é da página O Cangaço Brasileiro. Ele é natural de Brasília, pesquisa já sobre o tema há muito tempo. Vem também outros pesquisadores e escritores. E domingo eles vão estar com a gente lá no Recanto.
2: Como é que vai ser o evento domingo lá no Recanto?
0: Então,
2: da Serra?
0: Nós vamos fazer um café da manhã, às 9, né? Esse café ele precisa ser agendado, porque a gente trabalha sempre com uma quantidade X de pessoas, né? Tudo que a gente fala no Recanto é programado para a gente não tomar dificuldade e não fazer comida que sobre, que a gente não reaproveita e acaba se perdendo. E a gente também tem um recurso limitado, né? A gente trabalha de acordo com a dança. Para você manter tudo organizado, você tem que também se organizar. Então, hoje nós criamos uma linha de agendamento que funciona. As pessoas que vêm do Brasil e de outras regiões do Nordeste, aqui da região, sempre agendam. Nós teremos esse café. Depois do café, nós teremos as palestras, os debates. É o encontro dos amigos, escritores, poetas e artistas. Então, vem pessoas de toda a região. Poço Verde, Lagarto, Riachão, as pessoas aqui da comunidade, esse pessoal que vem de fora. E aí, depois nós teremos o lançamento do livro e a apresentação do Xaxá de Zé, que é lá de Monte Coelhos, né? Que tem feito um resgate muito bom. Em seguida, nós teremos o almoço, para quem quiser almoçar também, interessante fazer o agendamento. E durante o dia, a programação normal do dia. Se a pessoa só quer ir lá para o lançamento do livro, não vou nem tomar café nem almoçar, vou lá só, prestigiar Pedro, vou para o lançamento do livro, vou contribuir lá, vai tranquilamente, adquire o seu livro, retorna, não tem problema nenhum. Agora a gente pede e recomenda quem vai almoçar e quem vai tomar o café que faça esse agendamento. Para poder a gente já fazer numa quantidade mais ou menos padrão, né? E na semana que vem, como eu disse, tem a 29ª Missa do Cangaço e aí a gente viaja para lá. Nós vamos até pedir licença a você aqui, trazer também algumas matérias que a gente conseguir com esses pesquisadores de diversos ramos e pontos. E para fechar, também, né, eu queria, não sei se você tem alguma pergunta a mais em relação ao livro.
2: Não, pode ficar à vontade.
0: O intervalo.
2: A gente já conversou muito, eu já lhe atrapalhei muito, pode ficar à vontade.
0: Não, só para registrar, que dentro desse processo, né, a gente fala muito de Epifânio Dória, dos tropeiros e de Lampião, né? Nós temos falado muito sobre esses três temas em Tobias Barreto. Eu queria também aproveitar e agradecer aqui aos 5.345 votos que nós tivemos na votação das Maravilhas de Tobias. Foi um trabalho aí organizado pelo Clube das Mães. Nós queremos agradecer e parabenizar a comissão do Clube das Mães e as pessoas que acreditaram no nosso trabalho. Praticamente a gente não foi para a rua para fazer campanha, né? Nós conversamos com outro amigo e deixamos ver esse trabalho nosso de 20 anos, qual seria o resultado? E deu certo. É uma prova que a sociedade ela tem reconhecido o nosso trabalho e na hora de votar, foi lá e votou. Claro, aqueles amigos que já conhecem o nosso trabalho, pediu a um familiar, pediu a um amigo e a gente ficou como a segunda maravilha do município de Tobias Barreto, enquanto o Recanto da Serra fica aqui nosso registro de agradecimento. Outra coisa, eu queria também parabenizar aqui a Nilcinho, e também ao prefeito Deus pelo memorial de Tobias Barreto. Eu confesso que no dia da inauguração eu não tive como estar, porque eu estava com hóspedes, e ficou inviável porque a gente foi fazer um serviço de campo. Quando nós chegamos já era bem tarde e não foi possível comparecer. Mas alguns amigos que foram e que tiraram fotos, lá nós temos dentro do memorial, numa parede, temas que a gente defende aqui, como a Sala de Silo, que é um projeto em parceria com o Mestre Bahia, com Alexandre Samogini, jornalista, e com o pessoal do Mestre Sininho e desses mestres de capoeira que fazem um trabalho, que são os filhos de Obaluaí, né? A Sala de Silo ela chegou aqui através deles. A gente só doou o terreno e tem feito um trabalho em parceria. É um trabalho magnífico que eles fazem lá na Estrada do Recanto da Serra e que é uma sala aberta para meditação, atividades culturais, literatura, enfim. Lá tem a Sala de Silo, que já está na história de Tobias Barreto. Tem uma foto dos tropeiros, né? uma impressão na parede. Tem também Lampião, o Recanto da Serra e Epifânio Dória. Então, são cinco temas que a gente tem defendido ao longo do tempo e figuras nossas, figuras históricas que passaram pelo nosso município. Então é isso, a gente não defende só o fato de porque eu gosto, porque eu não gosto. São coisas históricas que a gente tem que aproveitar para elevar a nossa cidade, contando a nossa história das figuras que passaram por aqui. E quem vem de fora quer realmente conhecer, ver, né, entender. Esses dias, de 10 a 17, Alexandre Samogini nos disse hoje que estão vindo pessoas de outros países novamente, um grupo com mais de 10 estrangeiros que vêm da Itália, da França, da Bolívia e, se não me falha a memória, da Argentina também, né? Eles vêm fazer um trabalho de pesquisa aqui sobre Conselheiro, sobre as figuras históricas nossas e sobre esse trabalho coletivo que é feito em sistema de mutirão, em sistema de junção. Então, isso é importante, vai gerar uma renda para a cidade, vai levar o nosso nome novamente para outros países, a gente vai poder circular e essas pessoas já vão ter esse novo atrativo que é o Memorial de Tobias, né? A gente espera que a Casa de Tobias continue atendendo, continue aberta, que outros marcos e monumentos históricos venham, porque quem ganha com isso é a cidade. Então, a gente quer também fazer esse registro de agradecimento, de parabéns, porque nós temos cobrado ao longo do tempo uma cidade melhor. E quando a coisa chega, quando algo acontece, a gente tem que dizer que foi feito. E também registrar aqui um trabalho grandioso que está sendo feito pelos artistas da cidade, né? Se discutiu muito lá a questão da máquina, e aí nós falamos que Nando foi o idealizador daquela máquina, Nando Bola, que as gestões ao longo do tempo têm também dado as suas contribuições. Nós tivemos agora João Maranata e Silvano, que fizeram um trabalho muito bom lá no Memorial, né? E outros artistas também. E a população, que de uma forma ou de outra acabou também doando um item, levando uma foto, deixando lá alguma coisa da cidade. Nós e a nossa equipe lá do Recanto, nós ficamos responsáveis por aquele fogão de lenha que está lá, né? Eu queria agradecer aqui a Tiago Dória, a João Pedreiro, e nós estivemos lá botando a mão na massa e fazendo aquele monumento e contribuindo também com a nossa cidade para deixar um legado. De forma
2: legal,
0: que tá cada
2: muito
0: um
2: bonito.
0: Né, ficou muito bonito, ficou digno das grandes cidades, né? E aí quem vem a Tobias Barreto tem já mais essa opção, né, de visitação. Então nós estamos só concluindo agora o memorial lá, na verdade, o Museu Dona Carmelita. Breve teremos uma nova inauguração e fechando uma rota ali pela Mariana, Rainha dos Anjos e Monte Coelhos, para contemplar também quem tem um bar, quem vende um doce, quem tem ali um lugar de vender uma comida, quem tem uma história para contar, quem escreve, com essas pessoas que também vêm de outras regiões para conhecer.
2: Quem tem muita história para contar ali,
0: o nosso trecho.
2: Naldinho, na Rainha dos Anjos, Naldinho. E se tiver tomando um, é que a história sai, viu? Pedro,
0: né?
2: Uma alegria falar com você, viu?
0: Eu que agradeço mais uma vez esse grande
2: obrigado
0: espaço
2: também pelo presente aqui, que eu gosto de ler, eu tenho um hábito de ler, vou ler aqui, sempre que eu estiver aqui de noite, aqui, deixa eu ler. Eu leio uma página hoje, leio duas amanhã.
0: Isso.
2: E daqui a pouco acabei.
0: E aqui, é também a nossa contrapartida, né? Vocês ajudam muito a gente, é a contrapartida. A gente vai dar também uma contrapartida, né, ao município. Vamos fazer 5 lançamentos, né, e vamos fazer palestras em escolas. Estamos deixando, já está lá no Memorial de Tobias Barreto, vamos deixar também na biblioteca e vamos distribuir um livro desse para cada escola. Nós vamos visitar as escolas e deixar esses livros para que, se uma ou outra pessoa tiver interesse de fazer uma pesquisa, vá lá e pesquisa. Isso é a contrapartida desse recurso que a gente recebeu, né? Hoje, um livro é muito caro. Você fazer um livro desse, ele sai um valor, né, considerável. E no Brasil é mais fácil você vender picolé do que livro. É mais fácil você vender pipoca do que livro. Mas quem gosta tem que ir para o desafio, tem que fazer. Porque senão acaba o legado, a cultura, fica tudo para trás. Então é isso que a gente acredita, é isso que a gente sonha. E eu acho que hoje eu já estou melhor do que Van Gogh. Van Gogh só vendeu quadros depois que morreu. Eu já vendi não sei quanto livro de cordel, já recebi não sei quantos turistas internacionais e já vendi não sei quanto livro. Então não posso reclamar.
2: Está contando história.
0: Vivo.
2: Um abraço, Pedro. São 13 horas, tem mensagem aqui, vamos ouvir.
3: Boa tarde, né?
2: Boa tarde.
3: Aqui, É nega do bairro Santos Dumont. Nega. Eu gostaria de fazer uma denúncia de um vizinho.
2: Deixa para depois
3: que
2: do
3: ele...
2: apoio aí. Deixa para depois do apoio. Porque...
4: Bom dia, Nan. Aí, Nan, é brabo, viu? Dançar com homem armado.
2: Ó, não,
4: pelado,
2: não,
4: misericórdia.
2: Pepeta, você e aí o Tugor dançando os dois pelados. Agora sim, um cangaceiro apontando o cangaceiro dentro do salão com a espingarda. Era assim. Diz que Lampião chegou e disse: oi, quero ver se tem uns brabos aqui mesmo que manda fazer isso, fazer aquilo, fazer isso, fazer aquilo. Peraí, os homens que tiver, acenda o candeeiro. Para o forró, Nequinha, para o forró. Diz que Nequinha quem tava segurando. Nequinha quem segurava o pandeiro. E Batista do Acordeão quem tava tocando esse. Nequinha, para o pandeiro. Para o pandeiro, Batista do Acordeão, para a sanfona. Oi, vá os homens para um lado, as mulheres para o outro. Agora... apaga o candeeiro. Todo mundo nu. Agora pode tocar o forró, que eu quero ver se os homens são machos mesmo. Já pensou, Pepita? Você lá, Pepita, nesse forró. Todo mundo nu. Com o Lampião e os cangaceiros de Lampião. Na janela, na porta do bar. No fundo do bar. Pra ninguém fugir. Os cabas com a espingarda. Eu vou pra Banco Cultural, eu volto. É rapidinho.
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7: 13 horas e 11 minutos.
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1: Agora são 13 horas mais 21 minutos, 13h21.
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1: Agora eu vou às ruas, eu vou a Cindy Schilder. Alô, você, Cindy, boa tarde.
3: Agora eu trago. Ontem houve aí, dia 22 de julho, a conferência de saúde do município aqui de Tobias Barreto. Quem esteve conversando com a gente para falar dessa conferência foi a secretária Sabrina Oliveira. Vamos acompanhar.
4: O jornalismo da Tobias Barreto FM está acontecendo a 10ª conferência de saúde municipal aqui em Tobias Barreto. Quem vai falar com a gente é Sabrina, para falar sobre essa conferência. Qual o motivo da conferência, o que aborda aqui na conferência, para poder estar explicando a você, ouvinte da Tobias Barreto FM. Tudo bom, Sabrina?
5: Tudo bem, Cindy, graças a Deus. Hoje, Cindy, está acontecendo um momento muito importante, né, para a saúde, não só municipal, mas no âmbito estadual, no âmbito nacional, né? Essa 10ª Conferência Municipal de Saúde do município de Tobias Barreto, ela justamente acontece para que a gente possa daqui sair propostas, né, que possa vir fortalecer ainda mais os serviços e as ações de saúde que são desenvolvidas. Então, diante desses, hoje está acontecendo 4 eixos, né, aqui nesse espaço onde nós estamos, aqui no Espaço Boa Luz, e esses eixos são elaborados propostas, né, e que irão para o âmbito estadual. Após a esfera estadual, dependendo do que seja lá passado, a gente pode ter até propostas do município de Tobias Barreto para o âmbito nacional. Então, assim, é um momento muito importante, né, que vem acontecendo. Graças a Deus, a gente teve uma excelente adesão, né, de público, né, para poder participar desse momento, que eu só lhe digo uma coisa, isso só ajuda a fortalecer ainda mais as políticas públicas de saúde, tanto do município de Tobias Barreto, como também no âmbito nacional.
4: Sabrina, muito obrigada.
5: Obrigada a você, um abraço.
2: Cindy Kruszewski.
3: Está aí a secretária de saúde, Sabrina Oliveira, falando sobre a 10ª conferência aqui do município de Tobias Barreto, que aconteceu ontem, dia 22 de julho, aqui no nosso município. Já já eu volto trazendo mais informações para o Tribuna do Povo. Aí você ligadinho na Tobias Barreto FM, continue ligado que logo mais eu volto trazendo mais informações.
1: Tá bom, Cindy, você volta já já, são 13 horas, 13 mais 23. Vamos aos áudios, eu quero também ver o Facebook, Valdemir, rapidinho. Bota aí, por favor. José Jussiane Cupira, Gildete Marques, boa tarde, meu amigo Valderla Lemos, lamentável, mas é assim mesmo. Josival Cruz, esse eu já li. Em Cupira, Pernambuco, boa noite. Boa tarde, Lulu de Souza Rodrigues, Dona Dilma, os filhos da doutora Deoneide, Sofia, Antônio na Praça da Matriz. Tem mais? Vamos ver aí se tem algum mais. Também tem os áudios para a gente ouvir os áudios. Pepeta gostou, viu? Do negócio Tem mais algum comentário aí? Não fez, tem mais um comentário, não só isso, né? Helenilson e tal. Vamos nos áudios, tem uns áudios aí? Diga, Pepeta.
6: Misericórdia, né? E é brabo, viu?
1: Tinha coragem, Pepeta, de no forró, todo mundo nu. Quem é aí? Lucivânia.
7: Boa tarde, né?
1: Boa tarde.
7: Aqui é Nega, do bairro Santos Dumont. Eu gostaria de fazer uma denúncia de um vizinho aqui que ele, todo santo dia, já falei umas 3 vezes, ele joga lavagem no quintal para as galinhas comer, né? E o fedor entra dentro de minha casa, nem eu, nem minha filha, nem meu neto de 6 anos estamos aguentando, né? Já foi falo, né? Ele parou uns dias, agora continuou de novo. Ele vem com os baldes cheios de lavagem e joga aí no quintal. E o fedor vem todo para minha casa. Quero pedir a ele que pare com isso, que isso é feio. Isso nem faz bem para ele, nem para ninguém, né? Se ele quer criar as galinhas dele, ele cria dando ração, milho. Agora jogar lavagem no quintal.
1: É complicado.
7: Só Deus, viu, Dan? Por esse povo.
1: Lavagem no quintal.
7: Sem reciprocidade com o próximo, né?
1: Pois é. Rapaz, que situação. Ver a pessoa criar a galinha e depois manda o endereço aí. Pra gente ver se pode acionar alguém para poder ajudar aí e orientar esse rapaz. Que ele não faça isso, não. O cara tá criando galinha, tá jogando lavagem para as galinhas comer e incomoda o vizinho. Porque porco, se fosse porco, não era para criar. Tem um local adequado para a pessoa criar. Agora, criar galinha no quintal, tudo bem. Agora, dar lavagem e incomodar o vizinho é complicado. Vamos lá, senhor Hilton.
8: É, boa tarde, meu amigo Vardela. Lembra, boa tarde, meu amigo. Senhor Valdemir Barreto, né? Grande radialista fazendo a parte da técnica, né? E é radialista e é respeitado, viu? Então, senhor Ailton acabou de almoçar na estante, viu? Estou aqui, onde eu gravo a Cial, dando risada. Que o senhor faz essa resenha com o senhor Ailton, uma resenha muito boa, né?
1: Tem coragem?
8: Com a senhorita Pepeta, né? Oi. Acho que é a senhorita, bem.
1: É.
8: Minha amiga, a pessoa de bem.
1: É.
8: Olha, Pepeta vai dançar mais o senhor Ailton Góes com Batista puxando o fole. Liga aí, rapaz.
1: Os dois no forró.
8: Porque...
1: No forró de
8: porque nós dança agora. Eu já dancei forró com Batista, que ele até deu risada uma vez, né? Não.
1: Sim.
8: Ali toca, nossa senhora. Com o solado do sapato, naquela época,
1: Soltou. Cortou.
8: No outro dia, vim com o sapato nas costas pendurado. Liga aí.
9: Não, olha o óleo dele antes de botar desse senhor aí, viu? Porque aí é aquele povo, quando não caga na entrada, é caga na saída, viu?
10: Corte ele, manazinho. Corte ele, manazinho. Corte ele, manazinho.
1: Ô, Ailton, e você vai pro forró nu, forró de Lampião, todo mundo nu, viu?
10: Corte ele, manazinho.
1: Viu, Ailton? Ailton, você foi pro forró de Lampião... Hein? É, aí, você foi pro forró de Lampião? Eita!
10: Corte ele, manazinho!
1: Eita, meu Deus do céu, me mandaram aqui uma mensagem, não vou falar no ar, não. Eita, então! Aí estão no forró de Lampião, todo mundo nu. Você e Pepeta, aí os cangaceiros de Lampizão, de Lampião do outro lado, viu? Você cuidado, viu, Ailton?
10: Corte ele, manazinho.
1: Ai. Morde.
8: Não se morder de raiva, viu, não? Viu? O diretor que manda é não, e a senhora que é de lendo seus tabarões, seus burros, viu? Vão se morder de raiva, viu? Aí não corta aí o Tugói, não, viu? Corta não. E agora não, agora eu lembrei que estava andando um branco, vou mandar um abraço, meu amigo, grande radialista. Senhor Valdemir, senhor aí não participou, viu, Valdemir? Com o sono se dá uma segurada, um feio da pega, né? Acordando no campo. Encontro com a saudade, viu?
1: Oh.
8: Aí, Valdemir, agora, viu? Seu Ailton é enjoado, viu? Eu tô sabendo que tem um radialista burro e tabaréu, que não sabe fazer rádio, agora quer ir. É, vamos dizer.
10: Corte ele, Marazinho.
8: Mandar no programa. Valdemir vai querer boiola, Pedro.
1: Calma, Ailton. Deixa de ficar.
10: Corte
1: assim.
10: Ele, manazinho.
1: Deixe disso, Ailton. Deixe disso, Ailton. Tenha calma.
8: Valdemir, acaba, Marco. Gosta de mulher.
1: Valdemir.
9: Boa tarde, não, viu, não? Você tem que olhar o áudio dele antes, não? Porque você sabe que é que xinga o povo no final do áudio. Não tem escrúpulo na língua pra xingar
1: falar,
9: o povo.
1: Não. Não vai xingar.
9: Só bota o áudio se ele tiver mansinho, viu? Se ele tiver brabo, não bota, não. Corta ele.
10: Corte ele, manazinho.
1: Tenha calma, pai. Tenha calma, não.
8: E o radialista burro e tabaré, boca de trair azeda.
1: Calma,
8: vai mandar no programa, você é um tabaré.
1: Calma aí, tá, vamos falar desse, porque...
8: Você bateu em mulher, correu pra Tobias. Eu vou investir.
1: Calma, Ailton, calma.
8: Se eu vou colocar você na lei Maria da Penha, que bate mulher que se cadeia, safado.
1: Olha, aí se não, aí já perdeu, já começou a xingar, não adianta, já tá nervoso. Olha, pela Copa Sul-Americana ontem, Independiente Medellín da Colômbia 2, Vasco 2, Lanús da Argentina 2, Cienciano do Peru 0, Sport Cristal do Peru 0, Red Bull Bragantino 0. O Bragantino teve um jogador expulso. Pelo Brasileirão, ontem, Coritiba 1, Palmeiras 3, Chapecoense 0,
11: Flamengo 4, Internacional 1, Cruzeiro 2, São Paulo 1, Atlético do Paraná 2. Na Série B, ontem, Ceará 0, CRB 1, Operário 3, Ponte Preta 2, Goiás 1, Sport também 1, Náutico 2, Londrina 1. Aqui, esses jogos aconteceram ontem. Hoje, pela Copa Sul-Americana, tem Bolívar da Bolívia e Grêmio do Brasil, Boca Juniors da Argentina e Ojis do Chile, Santa Fé da Colômbia e Caracas da Venezuela. Pelo Brasileirão, hoje, 19h30, Botafogo e Vitória, Corinthians e Remo. Esses jogos acontecem hoje na Série B, Atlético Clube e São Bernardo, Cuiabá e Atlético Goianiense, Botafogo e Juventude. Voltando o normal, os campeonatos estaduais pelo Brasil. Graças a Deus. Graças a Deus. Vamos lá, tem mais mensagem? Sim,
12: ouviu? Corta, Manezinho, com força. Não, pode Manezinho. Cortar ele aí, não deixa não. Quem manda é você.
13: Passe não. Corta o áudio dele, não deu ousadia não, não. Tem que cortar as asas dele pela pena, não. Tem que cortar as asas pra não voar. Não, ele já tá se achando nervoso. Muito liberto, corta a ele.
11: Não precisa ficar nervoso, nem xingar, nem dizer nada. Não adianta, não precisa. Tem que ter...
10: Corte ele, Manezinho.
11: Tranquilidade, tenha tranquilidade.
14: Oi, Nan, boa tarde, Nan. Manezinho já tá por aí, Nan.
11: Tenha calma, senhor Ailton. Cadê a Chida?
10: Corte ele, Manezinho.
11: Já tá no ponto? Ainda não. Pronto. Trazer aqui, porque não adianta, a gente tem que ter tranquilidade. A gente tá querendo é paz. Paz. Olha, deixa eu dar aqui um alerta aos pais. Eu falei em paz... E agora me lembrei dos pais. Hoje pela manhã, por volta de 6h30, 6h40, quando eu vinha da minha caminhadinha matinal, em um certo ponto aqui da cidade, mais precisamente no conjunto Raimundo Geraldo. Esse horário a partir de 6h30, 6h40, é muito corrido, principalmente nos pontos que são perto de escolas. Um exemplo, eu moro perto de duas escolas, né? Ali onde eu moro, a pessoa vai para o Abelardo e vai para o Maria Rosa. Como também quem estuda no Senac, que o Senac fica no fundo da minha casa. Mas esse trecho, essas ruas que ficam perto de escolas, em Tobias Barreto, a partir de 6h30 é um movimento retado. Aqui na Ayrton Andrade não vou nem falar, porque as pessoas vão trabalhar nas fábricas. Ou quem está aqui na Cidade Baixa vai para a Cidade Alta, né? Vai lá para a Ducati. Ou quem está na Ducati, que mora por lá e vem trabalhar no centro. E Tobias Barreto hoje tem um grande número dessas motonetas, viu? Essas motonetazinhas pequenininhas. Aquilo é legal. É legal aquilo ali. É econômico e é legal. Quem pode ter uma, não é ruim, não. Hoje tem motonetazinha dessa daí de 8 mil, né?
15: Tem de 4,
11: de 5, de 8, né?
15: Tem de
11: 10. Tem de 10, a partir de 4 mil. Quem pode ter uma motonetazinha dessa não é ruim, não. Bota um capacetezinho e vai. E a gente vê hoje um grande número de estudantes usando. Agora você que é pai e você que é mãe, oriente. Hoje, inocentemente, aí eu digo porque eu vi, não foi ninguém que me disse, uma jovem vinha, uma garota, ali deve ter o quê? 15, 16, não tem 18 anos não, ia para a escola, fardada, com a sacolinha nas costas, de capacete, com a motoreta dessa, agora esquina tem que parar, eu vim ali pelo Raimundo Geraldo, e naquela esquina ali da casa de Ubiratã Ramos, a pessoa como se viesse do Castelo Branco. Ela passou, ultrapassou direto para sair ali na casa da professora Dimária. Sair aqui, né? Na casa do vereador Luiz da Água Boa. Atravessou assim direto. E era eu que vinha em uma chinerai e vinha uma senhora com uma criança e uma pop. Mas a gente vinha devagar, a gente vinha em baixa velocidade. E se fosse uma moto desses motoqueiros, não é motociclista, porque motociclista, ele sabe andar. Se fosse esses motoqueiros irresponsáveis, esses alguns entregadores de delivery aqui da cidade. Ali, meu filho, não dá tempo de nada. Ali, não dá tempo de nada. E se fosse um carro? Era acidente na seta. Pronto, naquela esquina, entre, do lado de Caibira e do lado de lá, é a mãe de Montival, Dona Jacira. Naquela esquina, a jovem, mas você vê que ela vinha, né? Ela não tem a prática, ela não tem a né? Ela não sabe. Eu falei, eu disse, garota, esquina tem que parar. Ela olhou para mim assim e fez, desculpe. Eu disse, não, tá tudo bem, tá tudo tranquilo. Bem assim eu respondi. Agora, minha filha, bem assim, ainda chamei ela assim. Agora, minha filha, esquina, pare. Todas as esquinas, pare. E você vê que ela sem maldade, ela na dela, vinha devagar, mas do jeito que ela vinha, ela atravessou a rua. Não faço ideia quem é, não faço ideia quem é pai, quem é mãe, de quem é parente, de quem é aderente, não faço ideia. Uma motonetazinha dessa pequena, zero, está novinha, inclusive no plástico, ela vinha com a farda da escola, pronto, isso daqui no IBV. Vinha para o IBV, a farda do IBV, um casaco de frio, a mochila nas costas, capacete e tal. Eu vinha devagar também e a senhora vinha com a pop também devagar. E ela ultrapassou, ela atravessou. Eu falei, garota, minha filha, tem que parar na esquina. Nesse tom, eu falei com ela, nesse tom. É bom que a mulher viu de lado. Esquina, minha filha, a gente para. É perigoso. Já pensou se aí vem um carro correndo, uma moto correndo, se dá tempo? Deus me livre e guarde. Cindy Schilder, agora Cindy é com você. Cindy
2: Kruszewski.
11: Pois não.
3: Agora eu trago as informações onde hoje teve aí o retorno dos trabalhos legislativos na Câmara Municipal Tobias Barreto. Quem esteve falando com a gente foi o presidente da Câmara, Júnior Cisneiro. Vamos acompanhar.
15: Jornalismo da Tobias Barreto FM, hoje, 23 de julho, retorno dos trabalhos legislativos aqui na Câmara Municipal Tobias Barreto e ao meu lado o presidente da Câmara que vai falar sobre essa sessão solene que acabou de acontecer aqui na Câmara Municipal. Tudo bom, Júnior?
16: Tudo bem, graças a Deus. Gratidão, Cindy, né, por essa oportunidade de a gente estar trazendo as informações do que acontece na Casa do Legislativo, da Casa do Povo. Né, hoje a gente retorna, né, para o quarto biênio, né, em 2026, com a gratidão sempre a Deus por permitir que esta casa possa, né, fazer os seus trabalhos em prol do povo de Tobias Barreto, através de todos os vereadores, né? E aqui é muita, muita gratidão mesmo a todos os colegas vereadores, sem aqui eu poder fazer distinção de alguns, de forma alguma, todos unidos, irmanados, para servir ao município de Tobias Barreto, claro, com a união entre o executivo e o legislativo, né, em prol da sociedade tobiense. Então, gratidão, estamos retornando os trabalhos com muito trabalho, né, é um período complexo, né, que é um período eleitoral, mas com muitos cuidados e com muita responsabilidade, a gente vai estar aqui à frente mais uma vez, junto aos colegas vereadores, para servir a sociedade tobiense.
2: Cindy Kruszewski.
3: Está aí a fala do presidente da Câmara Municipal Tobias Barreto, Júnior Cisneiro, onde hoje aconteceu a sessão solene aí na Câmara Municipal. Quem esteve também presente foi a Avelange Santana, ele que é secretário de Finanças, esteve representando o prefeito Dilson de Agripino e também esteve conversando com a gente. Vamos acompanhar.
15: Jornalismo da Tobias Barreto FM, hoje o retorno aqui na Câmara Municipal Tobias Barreto e quem está comigo para representar o prefeito Dilson de Agripino é Avelange Santana e vai falar com a gente, hoje ele participou dessa sessão solene. Tudo bom, Avelange?
17: Tudo na graça de Deus, tudo com mais amor, com mais esperança, com mais inspiração, da gente buscar ser amor e ser amor sendo feliz. Não apenas sendo amor e sendo feliz, mas partilhando essa alegria que vem dentro da gente. Hoje é um dia especial, é o retorno dos trabalhos legislativos aqui na Câmara Municipal Tobias Barreto. O prefeito Dilson de Agripino, em função de uma agenda externa, de uma série de outros compromissos tão importantíssimo também como esse, se bom que se diga, né? Mas pediu para a gente assim, representar, né? Em função de que ele está numa agenda, inclusive, de captação de recursos para Tobias Barreto, de mais investimentos, de mais obras para dignificar e qualificar mais a vida da nossa gente. Foi isso também que eu vim aqui trazer a mensagem, não apenas de gratidão a Deus por estarmos aqui unidos e reunidos, certo? Mas de gratidão a Deus também por todas as bênçãos que tem derramado sobre o povo Tobias Barreto, e em especial sobre a gestão do prefeito Luiz Tegre Pino, que tem buscado trabalhar sempre em parceria com o Poder Legislativo, com os poderes constituídos, né? E com você, você cidadão, com a população, você que está nos escutando neste momento, porque a maior parceria que Deus tem buscado, né, exercitar é com o nosso Deus lindo, maravilhoso, certo? E através da sua crença, da sua fé, com você, cidadão, povo tobiense. Né? Essa parceria é muito importante. Ela significa que para a gente fazer as coisas, aplicar os recursos públicos bem, melhor, que dê mais resultados com eficiência e eficácia, nós precisamos escutar as pessoas, né? Saber o que o outro está sentindo, está pensando. Né? Então, Dilson Tegre Pino tem essa prerrogativa enquanto cidadão, enquanto estadista, enquanto um gestor público e político democrático, né? De saber escutar. Então, ele que sempre buscou estar presente nesses momentos especiais da Câmara, a partir da posse, dia 1 de janeiro de 2021, 2025, 2009, 2013, quando ele assumiu por 4 vezes o mandato de prefeito desta cidade, deste município, 4 vezes que ele assumiu, ele sempre teve a delicadeza que assim que foi convidado, assim que foi convidado, de estar de prontidão junto aos vereadores e vereadoras, porque essas pessoas, assim como disse o Tegre Pinto, também foram eleitos pelo povo e nós sempre devemos dar satisfação enquanto Poder Executivo. Então, ele sempre esteve presente nesses momentos importantes de posse, de abertura de sessões legislativas, de encerramento de sessões legislativas, certo? Mas hoje, infelizmente, ele não pôde estar presente. Mas pediu que a gente trouxesse essa mensagem, a mensagem de luz e de que tudo que estamos fazendo ainda é muito pouco diante de tudo que o povo Tobias Barreto ainda merece. Mas nós estamos cabeça erguida. Nós estamos trabalhando, caminhando com fé, com amor e muito trabalho para que nós continuemos celebrando a vida. Todos os dias a gente está celebrando a vida. Hoje ele me disse uma coisa antes de eu vir para cá, o prefeito Tegre Pino: amanhece feliz. Olha como a natureza está bela. Olha, até o tempo, climaticamente, né? A chuva caindo, enchendo nossos tanques, nossas barragens, as pastagens mais verdes, está entendendo? Mas o mais importante, o meu coração está com alegria e com aquela energia de fazer muito mais para o povo Tobias Barreto. Daqui a pouco, mais tarde, à noite, nós vamos inaugurar. Diga ao povo lá da Câmara de Vereadores, diga ao povo através dos microfones, né, da Câmara de Vereadores, ou por onde você falar, que hoje à noite nós temos motivo também para celebrar especial, porque nossa Santa Irmã Dulce já nos abençoou, está nos abençoando e continuará abençoando. Diga ao nosso povo que nós vamos celebrar aquela alegria de mais uma praça sendo edificada, sendo construída e entregue à população. Nós vamos também dar ordem de serviço de 2 importantes obras, uma unidade básica de saúde, um verdadeiro centro de saúde para aquela comunidade, né? O centro do CAPS, o centro de atendimento psicossocial do CAPS, né? Que hoje funciona num espaço bem, mas precisa de um espaço bem mais amplo, né? Arejado, e vamos estar dando esse espaço para os usuários do CAPS no nosso município. Assim como também uma série de outras obras, de outros serviços, de outras entregas haveremos fazer, né, nos próximos dias, né, porque essa é a missão que Deus me deu, essa é a missão dada ao prefeito de Tegre Pino para poder exercitar esse 4º mandato com mais alegria, com mais felicidade, com mais determinação, mas principalmente com mais amor e vida a esse povo que me elegeu, a esse povo que me entregou o mandato para governar, ser 4º prefeito para todos eles, independente de quem votou em mim, porque essa missão que eu quero concluir nesse 4º mandato com muita dignidade, é isso que o prefeito de Tegre Pino está buscando fazer. E foi isso que eu trouxe aqui na mensagem da manhã de hoje a todos os vereadores, 15 vereadores, uma bancada de 15 vereadores aqui, que é a quantidade que tem aqui na Câmara de Vereadores, que está junto, firme nesse propósito, junto com o Dilson Tegre Pino, e fazer Tobias Barreto estar e ficar cada vez mais feliz.
2: Cindy Kruszewski.
3: Tá aí, Avelange Santana, hoje ele que esteve representando o prefeito Dilson de Agripino na Câmara Municipal de Tobias Barreto, onde teve início aí o segundo semestre dos trabalhos legislativos na casa. A todos uma boa tarde e até amanhã, se Deus nos permitir.
11: Valeu, Cindy. Forte abraço para você, Cindy Schilder. Pois é, uma pessoa me mandou aqui uma mensagem. Deixa eu dizer, olha, eu não sei não, viu? Eu não sei quem foi a pessoa, não. Agora sim, precisa os pais orientarem. Se o pai está comprando uma motonetazinha dessa para dar o filho, mas precisa orientar. Não ultrapassar pela direita, parar em esquina. Não precisa estar com alta velocidade. Como a criança estava, como a jovem, eu estava hoje ali, está topado devagarinho. Agora sim, esquina é lugar de parar. Esquina tem que parar. Quem é aquela mensagem lá de cima? Hã? Ah?
18: Só isso.
11: Então, bota aí. O que é que é Ailton? Quem é esse rapaz aí? Quem? O Ailton lá. Bota o Ailton aí. Que ele tá de calma, Ailton. Tenha calma, Ailton. Não fique nervoso.
8: É tudo apaixonado por radialista. Leve para sua casa.
11: Calma. Calma.
8: É, põe carinho. Então, não, quero dizer, mandar um recado para meu amigo Cacau Oliveira. Uma pessoa que já falei que é um grande radialista. Calma. Agora, tem uma coisa de fraqueza. Cacau, você tem uma audiência ali em cima. Agora, vê uma porcaria de uma boca de trair azeda que ele mandar no seu programa, rapaz. Você é cabra marca, porque... Do jeito que vai no seu programa, eu não vou mais não, viu? Você é fraco fazer rádio. É um grande radialista, mas é fraco. Atende põe, viu não? Mandar um recado pro pessoal do Açaí, a burrice. Eu não vou falar agora.
11: Calma.
8: Que sim. Você é diretor, e vamos dizer, no rádio é mais novo do que Valdemir, que não tá vendo aí outro gol, viu? Aqui acompanha desde 1989. Valdemir Barreto, me responda. Se pode fazer assim, um baixo assinado para a rádio, que foi a primeira vez, agora que eu nunca sabia disso aí. Que é o pessoal do Açaí, que é a burrice, né? Que eu não sei. Agora, se tem outros termos, não. Se fazer baixo assinado, vizinho, tal, tal, tal. Pode fazer. Isso é uma burra, Açaí. Essa Açaí.
11: Calma. Aí tu tenha calma, não precisa você ficar assim estressado, não. Tenha calma.
12: Boa tarde, Nan. Ou não, olha o piso novo aí do César. Aí. Presta atenção como vai ficar. Tá show de bola aí.
11: Ah, eu tava vendo, mas tava
12: aqui. Ou não, já fiz o baixo assinado. Já tem mais de 1.500 assinaturas. Salve um bom vento, Padre Pedro. Vai falar mais não, vai ser bloqueado em tudo.
11: Vai não, ele vai ser bloqueado. Ele só tem que ter calma.
19: Não, não tem liberdade não, mano. É sério mesmo, não tem liberdade nesse velho. Tá muito ousado, pô. Ele já tá achando que ele quer mandar até no programa de Cacá. Manezinho tá...
11: Não vai.
19: É, não é querendo mandar. Manezinho só tá botando moral, não é moral porque desfazendo de Cacá. É porque ele quer ser ousado demais nos programas. Ele tá se achando.
11: Nervoso não vai.
19: Ele tá se achando.
11: Nervoso aqui não manda.
19: Aí fala muita bosta.
11: Aqui nervoso não manda.
19: Essa ideiazinha dele aí, de tá xingando, já perdeu a graça. Chamando o povo com preconceito,
11: nervoso
19: de tabaré, de

0: É um piso bonito. Ontem eu tive lá para dar uma olhada, mas tá trancado tudo lá. Eu vi um carro lá dentro do César, mas tá trancado, não entra ninguém lá não. E aí
1: Tem que trabalhar, pai. Tem que deixar os cabas trabalhar. Depois o povo vê.
0: Mas aí eu fui lá para entrar lá para eu ver lá, não vi, o pessoal tava lá dentro e tá trancado, tá de cadeado, não entra ninguém lá. Tinha um buraco lá,
1: E você,
0: ali naquela rede ali, no beco, cá, e taparam para não entrar ninguém.
1: engenheiro, ué?
0: Aí, eu tinha que olhar também, né? Mas eu olhei hoje no celular, o cara mostrando hoje lá no celular, lá no, ali na Praça do Cruzeiro, o piso é bonito, viu?
1: É bonito,
0: É
1: é?
0: bonito. Na verdade, ninguém tem que falar, não, viu?
1: É.
0: E uma não, as palavras que a Zelândia falou aí sobre o prefeito aí, né? As palavras bonitas, com esses prefeitos, toda a secretaria daí da prefeitura, que tem com esse prefeito, vereador, tudo, né? Hoje vai ter outra inauguração, hoje na Praça dos Mandus, né? Lá na igreja. E o prefeito está trabalhando, não. Eu estava fazendo uma caminhada hoje aqui pro lado dos Mandus, de pé. Passei aqui em três ruas aqui, aqui perto do Maria Rosa, tá? Todas as três caçando, caçando três ruas aqui. Já terminou aqui a da Bela Vista aqui, uma rua comprida, terminou e um pedacinho que tinha para sair de volta, para sair na pista aqui, na pista aqui de posto nada. Então, não, o homem está trabalhando, está de parabéns, só o Senhor abençoe vocês aí que trabalham nessa rádio aí, todos os trabalhadores funcionários. E toda a família brasileira e para todos que fazem esses programas de vocês aí. Uma boa tarde. E você vai lá para o Manduce hoje, não?
1: Xerém, você é um filho do cabrito, viu, rapaz? Você não tem jeito, não, viu?
0: Vai lá.
1: Vá, Xerém! Beleza, Xerém!
0: Valeu, Dan.
1: Um abraço, vem Xerém, vem Haroldo! Vem Haroldo e vem Xerém! Valeu, boi!
2: Boa
1: 10!
2: tarde, não.
1: Boa
2: Aquele encontro
1: tarde!
2: que mandou você, tá,
1: Ei,
2: não. O
1: Lenin!
2: coroa do padre Pedro se zangou com a gente, porque a gente diz, corta, corta ele, ele se zangou. Mas eu acho assim, não. Quem não gosta do programa daquela pessoa, vai lá desligar o
1: Pois
2: rádio,
1: é.
2: né? Porque Manezinho, Deus o livre, Manezinho sair, porque a gente ama o programa dele.
1: E é
2: Nós
1: líder
2: amamos o programa de
1: de audiência.
2: todo mundo, né? De
1: É
2: seu, de
1: líder de
2: Marcela
1: audiência.
2: Fernandes, de Larissa Rotai. E por que que a gente não pode ouvir o programa de Manezinho, mas é um marco? É um programa muito bom. Aquela ali que a gente mandou. Deus o livre, tira Manezinho.
1: É, tem que ter calma. Esse negócio de estar nervoso, falando umas coisas que não deve no ar, não adianta. A gente não gosta disso. Tem que ter tranquilidade, que nós estamos aqui na paz. A gente quer paz. É pedindo calma, igual as cantigas. Tô pedindo calma, calma, calma. Tô pedindo calma. Vamos embora, seu menino. Vamos embora. Calma, Ailton, tenha calma. Acalme o seu coração. Acalme o seu coração. Agora são 13 horas mais 55 minutos, 13h55. Vem aí, Cacau Oliveira, com a energia da tarde. Às 16 horas, vem elas, as pessoas do Chique do Brega, Manezinho e Amado e João Marcos. À noite, Valdemir Barreto comanda o Encontro com a Saudade. E às 22, Sobral Júnior comanda o Love Story. A gente volta amanhã, se Deus quiser. Fui!
3: Ô, Dan, boa tarde. Se possível, manda aí um alô pra minha amiga Daiane, viu? Por favor.
1: Daiane vai pro Irmã Dulce hoje, na inauguração lá da Praça da Praça da Igreja, da Igreja. Tá bom? Até amanhã, se Deus quiser. Tchau!
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8: 13 horas 55 minutos.
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0: Arnaldo Gravações, o Moral de Nazaré do Piauí.
1: Quem já sofreu por amor faz barulho aí pra nós.
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Muito bem, legal demais. Tô chegando para descontrair a sua tarde maravilhosa hoje quinta-feira. Muito bem mesmo, viu? Olha, são 2:12. 2:12. Tô chegando para descontrair a sua tarde de quinta-feira, né? Quando chega quinta-feira, todo mundo fica animadão, porque logo ali é sexta, né? Coisa boa. Vamos demais da conta. Bom, desde já, obrigado pelo carinho. Para você que continua com o rádio ligado, você que tava ouvindo o Tribuna do Povo com Valderlan Lemos e Valdemir Barreto, com as notícias da sociedade do Brasil e do mundo. Então, a partir de agora, eu vou ficar juntinho com você, coladinho. Ah, legal, avisa que eu cheguei. Até as 4, a gente vai tocando muita música boa, a gente vai descontraindo essa tarde maravilhosa no som da 87,9, esse som cristalino. Muito bem, para você uma ótima tarde. Bom demais desejar também. Eu quero desejar pra você mais, tanto desejar, né? Você que completou idade nova hoje. Felicidade, muitos anos de vida e vida longa, hein? Parabéns, vida longa. Saúde é o que interessa, né? E o resto não tem pressa. Eita, coisa boa, hein? Pra você que já tá coladinho já aí, hein? Já na expectativa do Energia da Tarde. Homens e mulheres em casa, no trabalho, dirigindo, aonde quer que você esteja, aonde quer que nós alcançamos, na Tubias é bem melhor. É, isso mesmo, que coisa boa. Nessa tarde de quinta-feira a gente vai tocando muita música boa, não é? Bom demais. Olha, você pode mandar mensagem aí, viu? Fala teu nome e a cidade onde você mora. Isso, fica coladinho aqui comigo. Através do Facebook ao vivo, todos os dias vindo. Ah, que legal, né? Segue a página da Tubias FM, tá bom? Ao vivo, através do seu rádio local e também a Rádios Net. Isso, vem pra cá, viu? Vem pra cá que a tarde tá começando. Hoje é coisa boa. Muito bem, legal demais. Que coisa boa mesmo. A gente vai tocando já de cara. Quem vai chegando por aqui pra gente começar essa tarde energia no seu rádio, hein? Evaldo entrando em sua casa aí. Alô, Jadson. E sua esposa Carla, aí no bairro Santos Dumont, na rua Carlos Albert.

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0: Bom demais da conta. Uma bela tarde começa com boas músicas, boa companhia e o rádio ligado, né? Que legal. Bom demais pra você que chegou agora. Desejo uma ótima tarde, abençoada, repleta de paz. Vem pra cá na 87,9. Hoje é quinta-feira. Eu quero estar juntinho com você. Eu vou adentrando com as ondas sonoras aí na sua casa. Som cristalino é bom demais. Essa é a Tobias Barreto FM. Essa é a sua rádio. 10 anos conquistando o carinho do ouvinte. E o ouvinte chonado pela Tobias. Bom demais. Vai mandando mensagem aí que eu adoro, viu? A tarde tá começando. Alô, Rafa. Alô, secretário do povo. Legal demais, hein? Nosso amigo aí da Arte Plus, a turma tá ligada na programação, aí na Arte Plus, ele quer, a pessoa, ah, o pessoal que eu vi, Xande, né? É, cadê aqui, rapaz? Xande Avião, né? Com Thalita Mel, tá legal demais, a turma da Arte Plus, não é isso mesmo? Aqui também tem mais mensagem chegando, é Tonho das Rolinhas, como conhecido, né? Nosso amigo Tonho aí no bairro Suti, ele mandou uma mensagem aqui, esse áudio aqui de cima é compridão, tem 3 minutos, é o quê, hein? Deixa eu ver esse de baixo aqui. Cadê pra mim esse áudio? Só desse áudio aí, Tonho. Cadê o áudio de Tonho aqui? Oi. Eita aí. Olha só. Ele mandou um áudio aqui. O rádio tá ligado, viu? Essa chiadeira aí é o quê, hein? Pronto, legal demais, aquele abraço, viu, Tonho? E toda a galera massa aí, também mandou um abraço para o Zé Pequeno aí também, essa turma que tá ouvindo aí no bairro do Suti, ouvindo o som da 87, que legal, né, rapaz? Bom demais, melhor ainda a energia. E esse outro áudio aqui foi o quê? Aí ele gravou um montão de áudio, né? Valeu, Tonho, aquele abraço. Obrigado pela sintonia aí, deixa eu só adiantar aqui, ele gravou o áudio todo, não foi? Tá legal, já tô vendo aqui. Ele gravou aí, né? Alô, Tonho, aquele abraço mais uma vez, tá bom? Olha, Raimunda Teodoro, tô te vendo. Já mandou uma boa tarde aqui. Tá legal, viu? Tá todo mundo ouvindo rádio, né? Nada melhor. Olha, também um abração pra Jair, né? Nosso amigo Jair. Alô, Jair, da Aline Bicicleta. É, aqui em Tobias Barreto, também da Anagô Redonda. Tá ouvindo rádio? Manda aí, meu patrão.
1: Boa tarde, Cacá.
0: Diga aí.
1: Tá falando que é Jair da Aline Bicicleta. Cacá, se for possível, passa uma música pra nós aí.
0: De quem?
1: De Seaway.
0: Seaway, né?
1: Viu? Ah,
0: legal.
1: Valeu, Cacá.
0: Beleza, então. Ele quer ouvir Seaway. É o nosso amigo Jair, aí na Aline Bicicleta. Muita gente chegando. O Manezinho tá chegando já aqui, é. O que é isso? Logo cedo, homem. Dizendo que fizeram uma pesquisa aí, foi? Fizeram aí uma marcha assinada e o pessoal tudo do lado dele pra ele poder, né, ter um cargo assim pra coordenar os áudios, né? Organizar o áudio que pode colocar ou não. Já chegou por cá, rapaz. E vai cochilando, vixe Maria. Isso é que é um... Ah, rapaz. O novo cargo do Manezinho Amado, né? Controlando áudios. Eu não posso fazer nada. Secretário do Povo, né?
2: Boa tarde, Cacá e Santos. Aí? Aqui é Ronival.
0: O secretário do... Cacá o quê mesmo? Deixa eu ver aqui no que ele falou.
2: Boa tarde, Cacá Santos.
0: Aqui... Isso aí tá no pensamento do deputado, viu?
2: Aqui é Ronival, conhecido como secretário do Povo.
0: Vixe Maria.
2: Quero que você passe a música aí. Coisa. Parabéns para oferecer a Valdirene, a minha coordenadora gata,
0: tá legal.
2: Valdirene.
0: Um abraço para ela, viu?
2: Muitos anos de vida, que essa data se repita por muitos, muitos anos.
0: Tá legal,
2: que
0: então.
2: Você realize todos os seus sonhos que
0: Beleza.
2: Não foi possível realizar ainda, Valdirene. Que você é uma pessoa maravilhosa. Que Deus abençoe sempre. Que você continue sendo essa pessoa... que você é.
0: Beleza.
2: É, com amor, com muito carinho por todo mundo, com respeito, viu? É, aqui é os votos de parabéns para
0: Valdirene,
2: a coordenadora gata da gestão Fé, Amor e Trabalho.
0: Beleza.
2: Um abraço do secretário do povo, Valdirene Paz.
0: Valdirene, amor, parabéns para você.
2: Fé, saúde.
0: Secretário do povo aí.
2: Você tem muito amor para dar.
0: Beleza.
2: A todos nós. Valeu, aquele abraço.
0: Ah, legal demais. Sou... Parabéns para Valdirene aí, viu? Secretário do Povo, parabenizando o seu dia hoje. Felicidade, muitos anos de vida aí. Que coisa boa. Valeu, secretário do Povo. Aquele abraço, viu? A nossa amiga Dona Maura aí no bairro do Santos Dumont, não é? Bairro Santos Dumont. A Dona Maura é a mãe do nosso amigo Thelminho aí do posto de lavagem, Hugo Boy.
3: Olá, Cacá. Boa tarde.
0: Tudo beleza?
3: Aqui é Maura.
0: Maura, né?
3: Passa essa música, garotinho, qualquer uma.
0: Antes do garotinho.
3: Só pra mim curtir.
0: Ah.
3: para oferecer aos meus amigos e minhas amigas, tudo que está escutando nesse momento.
0: Sim.
3: Esquecendo que o Gerro, o Cowboy.
0: Beleza pura.
3: E o meu filho, Thelminho.
0: É o Thelminho. Aquele abraço, obrigado pelo carinho. Ela aqui é música de Anderson Garotinho. Tá de boa, né? Aqui tem Fabiola Santana. Libere, libere o som. Cadê o áudio que ela mandou pra mim? Libera o áudio. Ah, o áudio é. Cadê o áudio, manezinho? Ah, cadê o áudio do manezinho? Ah, sim, cadê o áudio? É isso aqui, é?
4: Meu, Cacá.
0: Ah, isso aqui não, rapaz. Tô vendo não, olha aqui.
5: Corte ele, manezinho.
0: Ixi, Maria.
3: Tá, Cacá Oliveira, aquele amigo de Manduça.
0: Diga aí.
3: Hoje você passa minha música, né? De Amado Batista, Folha
0: Seca. Passo, passo sim, passo, viu?
3: Feliz pra vocês, faz pra toda a rádio, pra todos os ouvintes.
0: Muito bem, Amado Batista. Valeu, Lini. Vou passar a música de Amado Batista. Só liberar um áudio. A... Qual áudio é, hein, meu pai? Esse aqui é? Eu não sei. Manda novo aí, Caleb Família. Manda quem aqui? Deixa eu ver aqui rapidinho. É, cadê? Tem mais um áudio. Jocilene.
5: Tarde, Cacá. Boa tarde, os ouvintes do Energia da Tarde.
0: Sim.
5: Então, Cacá, passa pra mim uma música de Kit Abelha.
0: Kit Abelha,
5: quero,
0: né?
5: Quero você como eu
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5: Vou mandar essa música para os ouvintes, principalmente para João Marcos, com o amor dele, o
0: sim.
5: Manezinho.
0: Beleza.
5: Um abraço caloroso para o Manezinho.
0: Sim.
5: Para Kiko.
0: Sim.
5: Para Fabinho.
0: Beleza.
5: E também para Neto, aí motorista da assistência social. Enfim, para todos que estão
0: ouvindo
5: a Energia da Tarde.
0: Valeu, então.
5: Porque está na Tubia, está na melhor.
0: Que legal, né?
5: Tô aqui, Cacá, fazendo aquela canjica, né, que você tanto
0: canjica
5: gosta.
0: Essa hora? Só faz.
5: Sério, meus queridos e minhas queridas.
0: Traz pra cá essa canjica, mulher. Ave Maria. Alô, Roberto Pá, quer canjica? Jocilene tá fazendo canjica aí, viu? Tá bom, então. Cadê aqui rapidinho? Tem mais o que pra nós? Ah, que legal, né? Vamos tortando mais um áudio aqui rapidinho? Cadê o áudio? É pra mim esse?
4: Meu, Cacá, o que eu mandei aquele áudio em off, agora tô falando no ar, né? Se quiser colocar. Tô achando
0: aí.
4: Que você vai colocar que você... Fica com medo de quem?
0: De quem?
4: Eu já falei, você, hoje. Eu, pra mim, um grande radialista. Agora, tem uma coisa de fraqueza. Quem tá vendo aí o que eu gosto aqui?
0: Maria.
4: Fica você.
0: Não, eu não, rapaz.
4: Escutando o ouvido. Vamos dizer, colocando o ouvido. Porcaria de açaí.
0: Não, eu não, rapaz.
4: Tem um real, tem mais valor, não vale um conto. E radialista, boca de trair azeda. Mas, rapaz, eu tava vendo aqui um áudio hoje, o radialista se passa, Cacá. Parecendo que tá parecendo um cão quando vem das quixabas.
0: Crente.
4: Tá se acabando de morrer aquele lixo.
0: Rapaz.
4: Então, quer dizer pra você, você é um grande radialista agora. Tem que mudar. Você tem que dizer assim, pronto. Respeite o diretor e o diretor, o resto,
0: certo.
4: Cada um no seu programa, pronto.
0: Beleza. Tá bom, então. É que não é eu, não. É o Manezinho, né? O pessoal tá voltando pra Manezinho, ainda não, né? Pra uma baixa assinada. Alô, você,
3: boa
0: Kátia.
3: Tarde,
0: oi.
3: Meu nome é Kátia.
0: Diga aí, Kátia. Vamos ao telefone.
3: Pra minha filha, Sofia.
0: Telefone aqui na linha, né?
3: Minha filha, Natiel, minha filha, Michele.
0: Sim.
3: Meu dois filhos, Ronaldo.
0: Sim.
3: Michel e Micael.
0: Beleza.
3: E a música... Toque 10.
0: Toque 10,
3: Raquel,
0: né?
3: Uma Toque 10.
0: Beleza, então.
3: E para minhas amigas do Carmo.
0: Do Carmo. Quem mais? Quem mais?
3: Dora.
0: Tem telefone aqui, não tem?
3: A Cássia.
0: Cadê o telefone? Dami. Desligou, foi?
3: E para minha mãe Neura.
0: Mãe Neura.
3: E professor da rádio.
0: Muito bem, valeu, Kátia.
3: Meu nome é Kátia.
0: Muito bem, obrigado pelo carinho, viu, Kátia? Sempre fica à vontade, mande mensagem, tá bom? Mande áudio. Liga aí, quem ligou para cá? Liga aí o telefone. Ligaram pra cá, não foi? Ligação caiu? Olha, são 2h36.
6: Ah, deixa a música de Silvano Salles pro programa de Manezinho, o melhor da rádio aí,
0: ah,
6: viu?
0: Ah, entendi.
6: Locutor 10.
0: Beleza.
6: Os recalcados aí, esse mudo aí, viu?
0: Tá bom, então.
6: É.
0: Tá legal.
6: E você, no seu programa, quem manda você mais que nem disse. Tem que ter... Tem que
0: valeu.
6: Ter uma opinião mesmo. Não deixa não esse velho mandar no seu programa, não. Ele tá querendo mandar.
0: Ah.
6: E ele não é radialista de nada.
0: Ele.
6: Viu?
0: Mano.
6: Então toca pra gente aí.
0: Ah, legal.
6: De Alceu Valença, Labelle Bijou.
0: Labelle Bijou. É, o Manezinho já chegou por cá, já controlando, né? Ele mandou ouvir os áudios, olhar.
4: Viu, Cacá? Esse negócio de baixo assinado, eu considero uma coisa de burrice.
0: Eita.
4: Que rádio? Não precisa, Cacá.
5: Corte ele, Manezinho.
0: Vixe, Maria.
5: Corte ele, Manezinho.
0: Manezinho, eu posso passar isso? É outro góis, é meu ouvinte. Ele é meu ouvinte. Aí, esse aqui é o quê? Um vídeo, é? Deixa eu ver.
7: Não, não é o açaí que o senhor falou.
8: Mas isso aí não é sobremesa?
7: Não, é sorvete, olha.
0: Ah.
7: Olha, Cacá, olha, Cacá.
0: Olha, tempos bons. Tempo
8: novo aí, rapidinho. Esse vídeo quase é bom, viu?
7: Na boca. Graças a Deus, ele quer.
8: Boca, Naldinho.
0: Olha. Açaí.
7: Diga, é bom pra saúde, hein, Gustavo? Pode também. Gostou,
0: era tempos bons, né, era, rapaz?
8: E aí, aprovado? Olha, rapaz, é gelado, né?
9: 100%.
8: Olha. Aê, aê,
9: tá gostoso.
0: Hein?
8: Coisa boa, rapaz.
0: Olha, rapaz. Tempos bons que não voltam mais. Eita, rapaz.
7: Cacá, rapaz, oi. Corta esse filho do cabunco desse velho enjoado.
0: Vixe,
7: então porcaria vou... de açaí o quê, seu filho? Oi. Tomou açaí com o meu líder.
0: Ô, cara.
10: Paixão, eita música do crente. Ô, potência!

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2: Bom demais da conta, energia no seu rádio é bem melhor. E são três, não. São 2h51. 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Coisa boa, viu? Muito bem, rapidinho. Olha, um abraço também a Eliana Santiago. Também ouvindo em um cantinho de Tobias Barreto. Primeiros erros. Tá legal, então. Ela pediu essa música aqui, não foi? Então, você pediu, a gente vai ouvir agora.

0: Bom demais da conta, seu desejo. A Marlene Mendes pediu, curtiu. Olha, nosso amigo Andinho também. Daqui a pouquinho, depois do apoio cultural, a turma aí da L, né? L Confecções. Um abraço, viu? Pediu música do Canário, né? Não desliga não, viu, Andinho? Depois do apoio cultural, você vai ouvir sim todinha a música do Canário, né? Canário, é isso mesmo? Cadê aqui a música que ele pediu? Pronto, Igor Canário, daqui a pouquinho, viu? Aproveitando também, um abraço pra você, viu, Nalva? Ligadinho na rua Itabaianinha, a nossa amiga Nalva. Tá bom, então, tem mais mensagem? Olha, colocaram um áudio aqui, manezinho, chegou, controlou, Cacá, não solta esse áudio aí, é meu ouvinte, né? Mas aí o áudio parece que diz que tem algumas coisas aí, e aí eu não sei se eu posso colocar esse áudio, né? Não vou colocar. Então... Cadê aqui a nossa amiga Fabiola da Santana também? Ah, mandou esse aqui, foi? Cadê o áudio? Solta isso aí. Como é que é? Ah, entendi. Pronto.
1: Corte ele, manezinho.
0: Pronto, legal então. Jocilene, tudo beleza, Jocilene? Você já ouviu sua música, não foi?
1: Ah, seu programa hoje tá nota mil, viu?
0: É nada.
1: Tá um doce de programa.
0: Tá gostando, é?
1: A tarde vai passar que eu não vou nem ver, viu?
0: Que coisa boa. Como diz a história lá, o homem lá tá gostando? Tá bom então, fica aí, continue, não desliga. Pra você que chegou agora, avisa que eu cheguei e daqui a 5 minutinhos eu estou de volta.
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3: 15 horas e 2 minutos.
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1: Muito bem, já estou de volta. São 3 da tarde, mais 13 minutinhos. Muito bem, energia da tarde no seu rádio é bem melhor. Olha, final de semana chegando, né? 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Bons demais, e aqui a energia no seu rádio, sexta-feira, olha, quinta-feira, né? Quinta-feira. Bom, hein? Quem tá mandando um abraço? A nossa amiga Vandete em Itapicuru, na Bahia. Ela diz, oi, boa tarde, tô te vendo. Ah, legal, então. Olha, um abração também pra ela, que ela me cobra sempre, né? Acaba esquecendo a correria. É a nega, né? Mãe do São Paulino, aí na Rua da Brasília. Ela disse que não tem celular pra mandar mensagens, né? Ela não usa celular, mas tá com o rádio ligado aí, todas as tardes curtindo. Então, aquele abraço pra nossa amiga nega, né? Ela disse, pode chamar de nega mesmo. Ela disse que pode chamar de nega, que é a mãe do São Paulino. Bom demais, hein? Obrigado sempre pelo carinho. Ah, vai um abraço pra dona Nininha aí na Praça da Bandeira. É também tia do nosso amigo Romualdo Nascimento. É isso mesmo? É em Capim Grosso, Bahia. Um abraço também pra quem? Gidelso da Panificação Santana. Mandando um abraço aqui, né? Ah, quem pediu também o quê? Ela pediu Gildeane, é o nome dela? Gildeane Trindade, né? Na Rua Carlos Lemos, aqui em Tobias Barreto. Passe, por favor, a música de quem? De Forró Maior. Fica comigo. É o nome da música, viu? É, que legal demais. Um abraço aí pra Gildeane, né? Gildeane Trindade. Ela pediu Forró Maior.

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0: Daí legal demais o sucesso de Aceu Valença. La Belle Ju. Ei! Bom demais, um abraço pra turma aí do J Lima, aí na Doutor Ayrton de Andrade, que o turma tá ligadão na programação, né? La Belle Ju. Bom demais, Roberto Pá também, questionado por essas músicas, né? Aí no Brejo do Arroz. La Belle Ju. 3 da tarde, mais 31 minutinhos. Ah, que legal. Vou falar um pouquinho da Delícias Burger também, não é? Delícias Burgers. Coisa boa, né? Olha, ela mandou um abraço aqui. Cadê? Assim sou eu, né? A nossa amiga aí é... Como é que é o nome dela mesmo? Cadê o nome dela aqui? Rapidinho. Acabei apagando? É Gildeane. Ela mandou uma reflexãozinha aqui, foi?
1: Eu não me deixo ser silenciada. Falo quando acredito que devo. Ah. Não abro mão de dizer o que penso e o que sinto. Não gosto de rodeios. Quero que as pessoas saibam exatamente onde estão pisando e que essa clareza seja recíproca. Acredito que uma relação saudável é quando encontramos um lugar seguro para falar e para ouvir. Sem culpa, sem medo. Mas existem momentos em que a vida pede silêncio. E nessas horas é preciso colocar o ego no bolso e se calar. Por exemplo, quando eu não tenho conhecimento suficiente sobre determinado assunto, porque ó, em tempos de redes sociais, em que todos parecem ter uma opinião sobre tudo, não há nada mais honesto e libertador quanto dizer assim, não sou capaz de opinar. Como fez com sabedoria a genial Glória. Eu prefiro silenciar quando estou tomada pela raiva e sei que ela vai sair queimando e ferindo tudo. Quando a dor de um amigo pede a minha presença e não os meus conselhos. Quando o assunto não merece a minha energia e nem meu tempo. Por isso, digo, não permita que te silenciem, mas aprenda a reconhecer a hora de se calar.
0: Muito bem, legal demais, assim sou eu, ela diz aqui, a nossa amiga aí, legal, né? Gildeane Trindade, coisa boa. Legal, são 3h33. Parabéns. Energia da tarde, 3 da tarde, mais 33 minutinhos. 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Isso e muito mais. Valeu então, hein? Aquele abraço, Gildeane. Linda mensagem de reflexão, né? A Lulu que mandou um áudio aqui. Ah, entendi agora. Escuta aí, viu? É pra passar não aqui, pronto. Tem mensagem pra mim mais aqui? Se possível, Cacau, eu gostaria de ouvir essa música aí. Beija-flor, né? Cadê a música essa aqui? Toca pra nós aí. Ah, pronto.

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0: carnaval. 10 anos de pipoca do canário, tá ligado? E vem o carnaval, tá ligado?
1: E essa daqui é um pedido de casamento, Corujão.
0: É o
1: ca... Essa toca na pessoa. Essa é mais ou menos assim, ó.

0: Cacá, é aquela música de Zé Vaqueiro. Tava tocando com o toque 10, cantando, porém que eu não quero com toque 10. Eu queria ouvir com o Zé Vaqueiro, pode ser, bebê, hein? Por favor, é Aleluia, Maria
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0: Tá aí então, né? Que legal demais, é, vaqueiro. Agora são 3 da tarde, mais 45 minutos. 3h45. Lá no Facebook também tem Raimundo Carmo. Uma ótima tarde aí, ouvindo, assistindo aqui na onda em Jandaíra. Em Jandaíra, lá em São Paulo. Aqui no Facebook também tem Jefferson Passos. A Yara Manso também, aí no, na Rua do Castelo Branco, é isso mesmo? A Marlene Mendes também no Facebook. É, quem mais? A Val, da Bela Vista. Tá legal. Olha, o seu, tá bom então, quase falo aqui, hein? Legal então. Olha, deixa eu me ver aqui rapidinho, já falei? Então, que coisa boa, né? Aproveitando, quero mandar um abraço também aí na rua... assim, que legal, aí na rua, no, na Lagoa Redonda, né, no distrito de Lagoa Redonda, na Bahia, Rua do Campo Grande, nosso amigo aí, o Williams, né, isso mesmo, obrigado sempre pelo carinho, aí na Rua do Campo Grande, aproveitando também, um abraço pra essa turma que não perde aí o som da Altinha de Sete, tá todo mundo com o rádio ligado, aí no comércio, aí no distrito de Lagoa Redonda, na Bahia, essa turma boa que vem curtindo aí, né, coladinho com a Tobias FM, a rádio que conquista o carinho do ouvinte, com certeza, né, o ouvinte chonado pela Tobias. Você pode também curtir através da Rádio Net, sabia disso? Em qualquer parte do Brasil e do mundo. É só você baixar no seu celular aí, tá bom? Aí no seu Play Store. Bom demais, pode fazer via Bluetooth. O nosso amigo Romualdo Nascimento vai limpar as mandiocas aí, né? E deixa lá o celular próximo ao Wi-Fi e leva um caixinho de som. Faz via Bluetooth. E aí ele vai ficar de bem com a vida aí, trabalhando e ouvindo a Tobias Barreto FM em Capim Grosso, na Bahia. Isso, e não esquecendo nosso amigo aí também, que não perde, ele não manda mensagem às vezes, mas tá ouvindo. Nosso amigo Marcial Araújo, aí na cidade de Guarujá, na Baixada Santista. Também aí no bairro do Alecrim. Tá bom então, hein, nosso amigo Kleber Góes. Energia da tarde é bem melhor, não é? Eita, não apaga essa mensagem que eu não li não ainda. Bons demais, hein? Cadê aqui? Soltou essa aí? Pronto. Cadê? Pronto. Eita, coisa boa, né? Legal. Obrigado mais uma vez pelo carinho, tá bom? Gerlio Cardoso, né? O nosso amigo Gerlio Cardoso. Mandar áudio aqui também.
1: Boa tarde, Cacá. Cacá, tem uma certa pessoa aí que fica pedindo música aí. O pessoal lá do Senadinho tá com saudade dele. Manda ele aparecer lá, viu?
0: Ah, entendi. Tá legal, então. Obrigado pelo carinho, essa turma que tá ouvindo aí próxima a Dezo, né? Isso aí em frente, né, praticamente, ao supermercado Santa Rita. Gerlio Cardoso. Muito bem. Tem mais mensagem chegando? Já falei, já? Também, então... Ah, que legal. Aí, cadê? Tem mais mensagem chegando? Deixa eu me ver aqui mais uma vez. Cadê quem mandou mensagem? Pronto.

Energia da Tarde, energia no seu rádio é bem melhor. Ah, no Agripino 3 também, um abração pra você, viu? Isso, a nossa amiga Shirley em Pereira. 12 minutinhos pras 4. Tem Manezinho e João Marcos, hein? Daqui a pouquinho, ó. Isso mesmo. No seu rádio é bem melhor. Solta mais um pra nós aí. Solta mais um pra nós.

0: Que pancada, hein, pai?
1: Aí, legal, então. Pancada, né? Faltando 5 minutinhos para as 4, né? Daqui a pouquinho tem brecão. Tem um que para nós aqui ainda? Tem mais áudio? Leni, você mandou áudio?
2: E aí, Cacá?
1: Só
2: tô... Fale pouco, bota mais música. Eu tô aqui passando roupa.
1: Ah, ver se... mais
2: eu
1: música?
2: Eu tenho coragem. Tô
1: mais música ainda,
2: roupa,
1: mulher?
2: Eu vim, não, Cacá. Ah,
1: mais música ainda, mulher?
2: É gostoso. Ui.
1: Ixi.
2: Uau.
1: Ixi.
2: Bem que eu queria o sofá.
1: E como é que é?
2: Uau.
1: Eita, meu Deus do céu, solta mais um aqui, Jesus Cristo. Rádio é fogo, viu? Rádio é fogo.
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1: Bom demais, eu vou embora, hein? Eu vou embora. Faltando 5 minutinhos, tô indo embora. Bom finalzinho de tarde de quinta-feira pra você, hein? Não desligue, porque na Tubisa é bem melhor. Daqui a pouquinho tem bregão, alegria e descontração.

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2: 15 horas e 59 minutos.
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A canção que eu vou cantar agora tem uma certa coisa leve, uma coisa pura. E essas canções são maravilhosas. Sabe por quê? Porque as crianças adoram. Muito bom, muito fácil para as crianças cantarem.

0: Já dá pra todo mundo cantar. 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

0: olha, agora do então, esse programa é tudo de bom.
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0: 16h21 na Tobias Barreto FM, a rádio de todos, a princesinha mais linda do planeta, mais cobiçada da cidade. Ela que nasceu de associação de rádio difusão Aracotobi, presidente Valderlan, e a nossa diretora sempre ela, Cleide Lene, Cacá Oliveira na técnica de sons, João Marcos ao meu lado direito. E você do outro lado do rádio, ligando pra gente, compartilhando através do Facebook, mandando áudios que a gente atende. Olha aí, tá saindo aqui, Cacá. A caçota de perna pra cima. Mandar um abraço caloroso pra galera bonita no Agripino 1, 2 e 3. Bom Jardim, Bela Vista, Suti, Macaé, ouve o som da caçulinha. No centro da cidade tem gente ouvindo o som da Tobias. Na Doutor Ayrton de Andrade, Avenida Doutor Ayrton de Andrade, tem muita gente ouvindo o som da Tobias Barreto FM. Centro da cidade, os lugarejos, os povoados, a Lagoa Redonda e a Sambaíba, Várzea dos Potes, Cajueiro Grande. Um abraço para esse povo maravilhoso que ouve a gente aqui na Caçulinha. O Marcos tá chegando? Tá sim, já tá chegando, Marcos. Aqui na Tobias Barreto FM, o som da Tobias Barreto. Muita gente ouvindo o som da Caçulinha. Tem gente inteligente ouvindo a gente na Sambaíba, né? A Sambaíba tu já falou, manezinho. No conjunto Padre Pedro. No conjunto Dulce, tem gente ouvindo a gente. Mandar um abraço caloroso pra galera, sabe aonde? No Irmã Dulce. Vereador Luiz da Água Boa, ouvindo o som. Aqui, ó, Luiz já mandou um... Aqui é um áudio, né? E um legal. Mandar um abraço, deixa eu ver pra quem? Pra Dona Liesete no Pinheiro. Zeguede, lá no bar do Zeguede. O irmão do Zeguede, o Edinário Motax. Ele é mototaxista, né? O Edinário. Antônio Francisco e o nome do outro homem, meu Deus. Agnaldo do Romeiro, ouvindo o som da Tobias Barreto FM. Deixa eu ver o que foi que eu mandei aqui. Incrível como tem gente ouvindo a gente aqui em Tomar do Jeiro. A viúva do saudoso de Umbral, a dona Mary, a Nancy. É muita gente. Vamos de música, Cacá. Que a resenha só pega quando o João Marcos chega. Eu nunca vi um negócio desse.
1: Silvano tá por aqui mandando um abraço, viu?
0: O pai de Juliano Góes, seu Luiz 15, disse que é pra passar os áudios do coroa do padre Pedro e o rapaz. Não passar, não. Mas seu Luiz 15 disse que é pra deixar pelo menos uns pedacinhos aí, depois corta. Vamos de música. Silvano da Padaria Santana. Vindo a gente. Pronto.
1: Daqui a pouquinho, né?
0: É sim. Doutor Edmilson, Unicinho, ouvindo o som da caçulinha.
1: Isso aí, Brasil.
0: Vamos ver que música?
1: Música.
0: Vamos, arrocha.

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0: Marazinho, boa tarde a você, a todos aí da rádio e a todos os seus ouvintes.
1: Luiz da Água Boa.
0: De botar aquela música pro amigo, viu?
1: Oi, Luiz, já acabou de curtir aí o Júnior Nascimento.
2: É o...
1: Sim.
2: É Luiz, é?
1: Luiz da Água Boa.
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1: Que agonia do costume, viu, pá? Credo em cruz. João Marcos, você tá bem, Marcos, no amor? Cadê o Leozinho, João Marcos? Tá aí, tá chegando? Léo tá chegando? Oi, preparando a janta. Aí, Cacá, moe o cuscuz agora. Aí vai.
2: Eu acho que ele faz despacho.
4: Despacho?
2: É.
1: Valeu, minha. Mas despacho, bota minha né, uma hora dessa não. Olha, Leonardo botando despacho, José?
2: Ele faz só comida, aquelas
1: coisas,
2: bota
1: no. É. Prepara na cabeça do carneiro. Hein, Zé Leonardo? Cadê tu, homem? Não tá vindo mais, não, se irmou, não foi? É, todo empirudinho, né?
4: Tá cuidando dos afazeres da vida.
1: Ah, ele cuida da casa, né, Marcos?
4: Que
1: sacode o tapete, lava o tapete, bota o tapete no sol. Né? Quem é que lava as caçolas?
5: Boa tarde, boa tarde, Mané.
1: Boa tarde.
5: Boa tarde, Cacá. Mané, eu tô aqui na Ducati fazendo
1: na
5: uma faxina com eu e Su. Manda um alô aí pra Su.
1: Ai, Su!
5: E quero ouvir um lambadão.
1: Um lambadão.
5: O melhor programa da região.
1: Bota um lambadão
5: cheiro,
1: pra
5: Manu.
1: Ela. Bota um lambadão pra ela. É a professora, né?
2: Isso mesmo. Manu,
1: professora Ana Maria, né?
4: E seu ex agora.
1: Meu ex?
4: Ah, passou por mim agora aqui na rua.
1: Meu
4: da
1: ex, o qual, viu, Marcos? De lá da Bahia?
4: Na Umbaça.
1: Olha!
4: Tá vendo aí?
1: Meu ex?
4: Meu ex.
1: Minha ex. Acho que eu tô com a cara de viado, hein? Eu, hein? Babado. Vamos ouvir um lambadão já? Ou não? Ana Maria quer um lambadão. Lambadão, lambadão. Que ela quer fazer faxina dançando, né?
4: Ô, vou dizer. Dá aquele forte abraço.
1: Sim.
2: E aí, o Matheus.
1: Marcela, o áudio de Matheus, você tem a vinheta do Matheus? Sim.
4: Lindo.
1: Tem Matheus aí, tem Lucas,
2: você,
1: tem...
2: Você
1: vai
2: cortar?
1: Tem... tem Bruno, tem
4: Mano,
1: vários...
4: Você dava muito cheiro no cangote, né?
1: Ave Maria, era um amor, era um ciúme lerdo, né, Matheus?
4: Você é ciumento, é, Manu?
1: Ave
2: quem é essa aqui,
1: Manu?
2: Quem é essa aqui?
1: Oi.
2: Quem é essa aqui?
1: Quem é ela? Alô? Alô?
6: Alô? Alô?
1: Com quem eu falo?
6: Tá, com a Laide.
1: Dona Laide!
6: Alô,
1: Dona Laide!
6: Sou ouvinte.
1: Ah, Dona
6: tô por aqui, escutando. Pensa que eu não tô não escutando vocês? Tô, sim, todo dia, viu?
1: Dona Laide, Marcos!
6: Escutei o programa de Cacá, ou tô escutando o seu programa.
1: Ah, que coisa chique. É a Lia, Dona Laide, ali é não, né?
6: Não é, uma chiqueza.
1: Não aparece a foto dela no Zap? Oi, Dona Laide, apareceu no Zap, olha ela. Eu já vi Dona Laide ali perto da Câmara de Vereadores.
6: Oh, mas tá, mas que eu tô entendendo o que ela, é, manézinho.
1: Eu tô dizendo, eu tô vendo Dona Laia aqui pelo Zap, a foto da senhora, eu tô vendo.
6: Você tá vendo?
1: É, no Zap, cresce a foto da senhora aqui no Zap da rádio.
6: Mas é o nome só, né? Você tá vendo?
1: Não, o nome com a foto. Aparece a foto com a blusa. Que blusa, essa cor dessa blusa é?
6: Não, é mesmo, né?
1: É, a
6: blusa. Não tem que não, aí. Olha, nossa senhora.
1: Tá com a blusa de onça. Tá com a blusa de onça. Com a blusinha de onça.
6: Aleluia.
1: Tá com a blusa de onça. Com os detalhes azul.
6: Não é de onça, não.
1: Como é? É, não é de onça, não. Valeu, minha cruz.
6: É diferente, é. Muito.
1: Eu pensei que era bem
6: diferente. Boa tarde para todos vocês.
1: Sim.
6: Para todos os ouvintes que estão escutando o programa.
1: Ai, Dona Laíte.
6: Nézinho.
1: Oi.
6: Passaremos. Acha a mulher, namora agarradinho?
1: Ah, namora agarradinho nesse friozinho.
6: Ou então, outra. Pode ser outra, qualquer uma que você quiser passar no Teixeirinho.
1: Bota aí um título, bota aí, namorar agarradinho, vê se aparece aí. Bota assim, música, brega, dança, namorar agarradinho. Vai, Gaca Oliveira. Ai, Marcos.
6: E fica zoando, Manazinho, o que é?
1: É o zoão da rádio. É porque tá dando conexão, conexão.
6: É, eu também, Manazinho, tô com problema de ouvido, acho que é isso.
1: Tô, mas tá zoando mesmo o rádio.
6: É. A coisa tá bom. Um prazer, viu?
1: Igualmente,
6: Dona Laia. Ver a voz de vocês.
1: Oi, oi.
6: E escute o programa.
1: Escute.
6: E apresentamos a parte dos ouvintes também.
1: Laide, tá? Laide, escute.
6: Oi, diz.
1: Bora. Vamos. Dança.
7: Ui. Só gosto do namoro agarradinho. Agarradinho.
1: Bora, Dona Laide.

0: Vieni pra cá.
1: E é boa essa música, deixa aí. Tchau, dona Laide.
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1: Bora, seu Ailton. Cinema, pelas praças, levanta desse sofá, homem.
0: Namorando assim,
1: João Marcos tá aqui, viu? Mas tá casado, João Marcos.
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1: ei, bora.
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1: Vai, seu Luiz, quis dançando, olha pro jeito, aí.
0: O agarradinho. O povo que se diz muito santinho. Mas que também gosta do agarradinho.
1: Olha o Ninho de Valério se quebrando. Olha o Ninho de Valério se requebrando.

0: pra cá.
1: Um forrozinho brega, né, Marcos? Mais um
2: bocadinho.
1: Fivela com fivela.
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1: Foi.
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1: João Marcos tá quebrando, viu?
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1: Olha Kiko dançando lá na fábrica, Mãe Maria, pro jeito.
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1: Com aquelas pernas de ema.
0: Estão fugindo do olhar. Do povo que se diz muito santinho. Mas que também gosta do agarradinho.
1: Ó, Jocilene dançando, né, pro jeito,
0: é? Povo que se diz muito
1: Jocilene no Agripino.
0: Mas que também gosta do agarradinho.
1: Quem? Ah, Leni tá quebrando. Tá, Fui Maria. Só aqui, ó.
2: Só quebrando, hein, Leni?
1: Né? Lorival?
2: Lorival.
3: Ai, nossa senhora do céu.
2: Foi,
3: cara, tá, acabou tão boa a música que foi pequena.
2: Zetinha. Aquela música, né? Música, né?
3: É. Das antigas. O nome desse cantor é que? Zetinha, é?
2: É, Zetinha.
3: Ai, Zetinha.
2: Amor agarradinho.
3: Amor agarradinho com Zetinha. Zetinha. Tinha. Quem é aquele lá?
4: Boa tarde, manezinho. Aqui é Ronival, consigo o secretário do povo. Eu quero que você passe a música de parabéns para oferecer a Valdirene, a minha coordenadora. Que Deus lhe dê, Valdirene, muitos anos de vida, muita paz, muito amor. É, que você é uma das pessoas mais maravilhosas que eu conheci na minha vida. É, obrigado pela sua amizade, obrigado por trabalhar do seu lado todos os dias. Para mim é maravilhoso trabalhar do lado de uma pessoa que nem você, que está sempre para ajudar as pessoas. Então, parabéns, que Deus lhe dê muitos, muitos anos de vida. É, que você continue sendo essa pessoa maravilhosa que você é, essa pessoa amiga que você é. E que Deus vai lhe abençoar sempre, que você realize todos os seus sonhos, viu? Aqui, um abraço do seu amigo, secretário do povo, Ronival, quando se diz secretário do povo. Aquele abraço.
5: Boa tarde, manezinho. Boa tarde, João Marco. Boa tarde, os ouvintes do Brega Chique. E então, meninos, passa para mim uma música de Alinto Martins.
2: Oi?
5: Para oferecer a todos os ouvintes do Brega Chique e para eu dançar com a minha vassoura, que estou aqui limpando a casa e ouvindo minhas delícias, que é o João Marcos e Manezinho. E quero mandar um abraço caloroso para todos os motoristas da Secretaria de Saúde e para Kiko. E para Shirley Pereira. Shirley, um cheiro para você, viu? Tchau, tchau.

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0: Nossa! Fim do nosso amor! Ai, Leonardo!
1: Babado, viu?
0: Ai, Zé! Ok? Como é o nome do rapaz? Ah, é o Tonho esse aí, é?
1: É o Tonho.
0: Ai, Tonho.
1: É o da Tonho, mano.
0: É Tonho.
1: É o Tonho lá do bairro Sutil, mano.
2: Ah, safadinho.
0: O Tonho tá ouvindo nós.
1: Tá ligadinho. Agora, mano, ele tava sentado lá na porta, tomando aquele cafezinho quente.
0: Cafezinho quente.
1: E do brega. Com o Marcos e Vanessa.
0: Ai, é um próximo. É, era na região do Sutil, né?
1: É, no bairro
0: Sutil. Vai lá na casa da Pronto, Célia, isso. E ali fica bem pertinho, ali todo mundo se vê, né, o bairro pequeno, né, Marcos?
1: Isso. E aí agora a gente, nós nos cumprimentamos.
0: Ah, eu pensei que você ia dizer nos conhecemos, mas é não, nos cumprimentamos. Você não conhece o Tonho, você sabe quem é o Tonho,
1: isso,
0: e o Tonho sabe quem é você.
1: Exatamente, isso. Nós quando nos vemos, nos cumprimentamos.
0: Olha!
1: Claro, né, mano?
0: Ai, Tonho! É, Tonho do Suti.
1: É isso aí. Sim, a gente manda aquele forte abraço pra dona Célia também aí do bairro.
0: Dona
1: Suti.
0: Célia.
1: O Samango ligadinho com a gente.
0: A Célinha, não. Célinha.
1: É, a dona Célia é cosmético, né? A gente chama Célia, dona Célia cosmética.
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1: Oi?
4: E o sequestro.
1: Ah, o Tonho.
0: Oi, Tonho.
1: Em oferecimento ao nosso amigo aí, Tonho do bairro Suti, né?
0: Nossa. Essa vai também pro coroa lá do Padre Pedro. É. Ele não quer vir, não, programa de Cacá. Venha, meu filho. Venha.
1: Não, mas agora os programas estão monitorados, né, Manu? Passa pelas carrapetas.
0: No dia que ele quiser, ele pode vir.
1: Pelas mãos do Manu.
0: Se ele entrar por aquela porta e os porteiros não tiverem chegado ainda, eu tô com dois porteiros.
1: Sim.
0: Eu tô com duas bibas.
1: Duas bibas?
0: Por que eu tô com duas bibas? Que é pra quebrar o preconceito dele. Ele tem que passar por elas, sim, vai receber o abraço delas, aperto de mão, que elas gostam de apertar a mão,
1: sim,
0: de cumprimentar, né, João Marcos?
1: Sim.
0: Perguntar se tá tudo bem, oferecer uma água gelada, né? Traz ele até aqui, o estúdio. Não é só assim chegar e entrar, não.
1: Um cafezinho quente.
0: É.
1: Né, então são as recepcionistas.
0: É. Ele que vai, elas que vão botar água no copo dele, o café no copo dele. É, vai ser bem recepcionada pelas bibas. No dia que ele quiser, amanhã, depois, não, amanhã é sábado. E segundo, que é o dia que ele quiser vir.
1: Ai, credo!
0: É apaixonado pelo programa de Cacá Oliveira, venha. O programa de Cacá agora tem ordem, quem manda sou eu.
1: Oi?
0: Mandaram um abraço caloroso.
5: Vinho, ele não vai não, viu?
0: Vai não?
5: Pode ter certeza que ele não vai. Se ele tem preconceito, ele não vai não.
0: Não.
5: E que preconceito é ele?
0: É.
5: Né? Que preconceito é esse que ele tem?
0: Eu vou ver se arrumou.
5: Bichou na veia, inculpada, dentro dos armários, com esse preconceito. Saia dos armários, bicha véia.
0: Eu tô doido pra arrumar uma popó também, a popótia.
1: Sim, sim.
0: Eu quero ter duas bibas e uma popotinha ao meu lado, pra receber ele aqui na porta. O dia que ele quiser vir.
2: Nossa, credo.
0: Né?
1: Amado, viu, menino?
0: Luiz 15 com Pei, né? O pai de Juliano Gaia. E aí, libere os do coroa lá, um instantinho. Só um pedacinho. Não, ele não... Né? Como é que pode? Disse que ia ligar pra Marcela, nem ligou. Ligou o quê? Mansinha, Marcela. Mandou não, ó, pra Marcela. Mandou o quê? Marcela dá umas cortadas boas com força. Fica esperto. Mansinha, Marcela. Vou dar um abraço caloroso. Valdemir Barreto. Eu tô de olho em Valdemir Barreto também.
1: Valdemir.
0: É. É? Valdemir. Valdemir tem que passar ali na porta... por uma popote também.
1: Encontro com a saudade. É. Nossa amiga aí, vamos... Valdemir Barreto.
0: É, eu botar uma popote ali, quando o Valdemir passar por uma popote. E a popote ligar pra mim.
1: Mano,
0: vamos 5 minutos de apoio, Marcos.
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7: 17 horas e 5 minutos.
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0: Uma tarde linda.
1: É isso aí, Manu. São agora 5 horas e 14 minutos aqui na Tobias Barreto FM, o prefixo na 87.9. Manu, vamos falar do que é bom?
2: Vamos.
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2: Facebook, Marcos, eu quero o Facebook.
1: É isso aí, mandar aquele forte abraço, Manu, pra galera sintonizada com a gente.
2: Aonde?
1: Lá no Conjunto Padre Pedro, Manu.
2: Padre Pedro.
1: O Padre Pedro aí badalado, né? Sintonizado na 87,9 e ouvindo agora o Chique do Brega com Manu e João Marcos.
2: Verdade, Marcos. Maria, Maria, tem mais? E mais, Marcos?
1: É isso aí. Também mandar aquele forte abraço pra galera lá da Rua da Brasília, Manu. A nossa amiga Nega, Manu. Nega, mãe do São Paulino. Aí na Rua da Brasília nos acompanhando. E a gente manda aquele forte abraço pra Nega e o São Paulino aí da Rua da Brasília, Manu.
2: Rua da Brasília. Quem é aquele?
3: Mano, vai no Facebook aí.
2: Vai no Facebook.
1: É isso aí, Manu. Aqui no Facebook, a galera sintonizada com a gente, ouvindo a 87,9. Por aqui temos o nosso amigo Wesley Silva. Boa tarde, os meninos. Também temos a Lua Alves. Um beijão. Tô ouvindo vocês no Maria do Carmo.
2: Maria do Carmo.
1: A Luluzinha, Manu. Sintonizada com a gente. O José Dias, boa tarde, os meninos.
2: Sim.
1: Mandando aquele legalzinho. O Gigi fala, boa tarde, sou o Gil.
2: Gigi, não?
1: Gigi. Gigi.
3: É o Gil, né?
1: É o Gil, do entroncamento de Satiro Dias.
2: Na Bahia.
1: Manda um abraço para mim, o nosso Dias. Amigo aí, Gigi, o Gil, mano. Ele é de Satiro Dias.
3: Satiro Dias, né? Satiro
1: Dias. Satiro Dias.
3: É isso.
2: Na Bahia, tá, claro, né, Marcos?
1: Deve ser um município baiano, né, Manu?
2: É, sim.
1: Manda um abraço para mim, o nosso amigo aí, Gil. E a gente manda aquele forte abraço para Gil. E toda a galera aí de Sátiro Dias.
3: O Naldinho mandou um presente para vocês aí.
1: Creio em Deus, pai. O que é que o Naldinho mandou, mano?
2: Não, tira esse negócio daí. Tira.
1: Misericórdia.
2: Tira da tela que não pode. Não, Naldinho assim não, Naldinho.
1: Pomo na
2: Fete. Apaga logo que aí você humilha João Marcos.
1: Creio.
4: Chegou o chocolate pra você, Manézinho, João Marcos. Aí,
1: misericórdia.
2: Aí é o chocolate.
1: Você gosta, mano, de chocolate?
2: Aí é um picolé. Picolé nesse tempo assim não dá, não.
4: Chegou o chocolate aí pra vocês, Manézinho, João Marcos. Aí,
1: O tempo tá frio, temos que tomar coisa quente, não chocolate. Tá vago, viu?
2: Pode cuidar, não, viu? Aquele negócio lá. Vá, cuidar e apertar.
3: Aí é pior. Eu
1: lá. Cacá, não poste nos status.
3: Não, isso é doido.
2: Mas vai, depende.
3: A Leni pediu.
1: Ah, a Leni queria ver, né, menino?
3: A Leni pediu pra ver.
1: É. Essas mulheres gostam, ver, né, de chocolate.
2: É. Muxa não, credo.
4: O João Marcos quer dar...
2: Cuidado não, viu, aquele negócio lá.
4: O João Marcos quer dar uma de moça. Quer mandar uma de moça, que não conhece. Isso aí engole toda. E agora você conversando besteira. Dando uma de moça.
1: Creio em Deus, pai. Que conversa braba é essa, Naldinho?
0: Chocolate feio da velha. Oi? Esse chocolate aí, viu? Boa tarde, menino.
1: Boa Manezinho, tarde, Jomar.
0: Tô aqui na escuta, viu? Passar uma música aí de... É de Amado... Batista, não. É de... Adelino Nascimento, qualquer uma delas. Feliz pra você fazer o programa da rádio. Tá tudo bem, Manezinho? Tá mais calmo hoje?
2: Tô, sim.
0: Você sabe que nós te amamos, viu?
2: Valeu. E
0: sua voz na nossa casa. Eleni do Conjunto Irmã Dulce, mané. Eleni do
1: Conjunto. Pronto, aí. Aleni, mano. Aí,
2: não manda o picolé pra ela, não, viu?
4: Sim. Mas não sabe o efeito que faz, hein, Jomar?
1: Naldinho, esse tempo assim de frio, temos que tomar assim aquele caldinho quente. É, aquele chocolate quente.
5: Um dia você vai.
2: Olha ela aí.
3: Olha,
5: saber o que é. Também vai aprender a se entregar.
2: Bem, bem limpinha, né? Bem, bem.
3: Se eu mandar esse
1: bem aprimorado.
2: É, mas não, você é doido. Ah, manda pro coroa lá? Padre Pedro? Não, tô pensando.
3: Manda pro coroa aí, né?
2: Manda aí.
1: Rapaz. Manda também aqui no Facebook. Tá
2: calorçoso,
0: olha lá. Delícia. Esse chocolate é pra João Marcos.
1: Eu
0: não gosto de chocolate. Eu só gosto de chocolate branco. Chocolate moreno, eu não gosto. Só gosto de chocolate branco. Então, esse pra mim tá descartável, viu?
2: Mas o mais saboroso é o pretinho.
0: Nossa.
2: Aquele, né? Bem.
1: Ao leite.
2: É o chamado, é o chocolate original, né, Major Marcos?
1: É ao leite, né?
2: É, olha, o João Marcos diz que é ao leite.
0: O chocolate tá branco, não é preto não, viu, mulher?
6: Viu, manezinho? Ele tava se usando, querendo se usar no programa de não, mas não corta também. Nano da moleza. Cacá, porque tava dando ousadia, levando na amizade e dando liberdade. Ele achando que a amizade já era liberdade, achou que já mandava em Cacá.
2: Acabou a festa dele.
6: Porque Cacá leva na brincadeira. Mas não pode não, Cacá, levar na brincadeira. Tem que excluir mesmo.
2: Acabou a festa dele.
6: É bloquear, porque fala besteira e escolambando os programas da rádio, as pessoas que trabalham, os ouvintes. É. Pode não. Ele é só um contra todos.
1: É isso aí, mano.
2: Né? É.
1: O Facebook aqui é a nossa amiga Raimunda Teodoro. Boa isso. Tarde, os meninos. A nossa amiga Raimunda Teodoro. Ela mora lá, mano, lá no bairro Santa Rita, aí sintonizada com a gente, ouvindo o Chique do Brega. Ah, e a gente manda aquele forte abraço.
2: Vamos de música?
1: Vamos de música.
3: O Tonho, né? Das Rolinhas.
2: A música do Tonho.
1: Essa música é um oferecimento ao Tonho lá das Rolinhas, lá no bairro Sutil. Vamos ouvir.

0: devemos o nosso sucesso. Encontro marcado amanhã às 16h, mas vem aí, seu Toninho.
1: É, seu Toninho Ferreira com o programa Viva a Vida com a Pastoral da Criança, Manu. Vamos embora e vem o programa Viva a Vida com a Pastoral da Criança. E o tema de hoje, Manu, é gravidez de alto risco. E quem vai falar sobre o tema de hoje é o nosso amigo seu Toninho Ferreira com o programa Viva a Vida com a Pastoral da Criança.
0: É verdade. Ferreira... Ferreira Serra? Ferreira Serra, não? Ou como é? Não, o que é que Ferreira faz?
1: Ferra.
0: Ferra? Não é serra, é ferra, né? Ferra. Por que ele não ferrou os cabelos? O cabelo tá em pé da careca. Hein? Eu nunca vi. É o único que é careca, mas os cabelos é em pé.

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1: São 17 horas e 33 minutos. Eu estou aqui no estúdio da Tobias Barreto FM 87.9. Juntamente com o nosso amigo Cacá Oliveira, o homem que manda o áudio longe e com muita qualidade. Hoje são 23 de julho do mês de Senhora Santana, né? Hoje é quinta-feira e nós vamos apresentar, daqui a pouquinho, vamos estar também no Facebook, o programa Viva a Vida da Pastoral da Criança, com um tema, como sempre, super, super, super importante. Trata-se da gravidez de alto risco. Então, vamos acompanhar essa dica da Pastoral da Criança. Vamos lá, estamos no ponto já, Cacá Oliveira. É, estamos chegando aí, viu?

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2: Alô, Brasil! Está no ar o programa Viva a Vida, da Pastoral da Criança.
3: Olá, você que nos escuta agora. Seja bem-vindo e muito obrigado pelo carinho da sua audiência.
2: 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Esse momento de alegria para muitas mulheres e suas famílias.
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0: gravidez e um bom parto pra você.
1: Uma gestação traz sempre um pouco de ansiedade e preocupação para a mulher.
2: Os riscos de perder o bebê são maiores no início da gravidez. Mas durante toda a gestação, a gestante deve estar atenta aos sinais que podem levar a uma gravidez de alto risco.
1: É importante que a gestante e a sua família saibam identificar os sinais de perigo na gestação.
2: Sobre a gestação de alto risco, vamos conversar com a doutora Ana Leia Clementino, médica pediatra. Ela atua também como líder da Pastoral da Criança em Londrina, Paraná.
1: Doutora Ana Leia, o que é considerado uma gestação de alto risco?
3: A gravidez é considerada de alto risco quando existe uma maior chance de complicações para a mãe, para o bebê ou para ambos. Isso pode acontecer por condições que a mulher já tinha antes de engravidar, como hipertensão, diabetes, doenças cardíacas ou doenças renais, ou por situações que surgem durante a própria gestação, como pressão alta, diabetes gestacional ou alterações no crescimento do bebê. Também merece atenção as gestantes muito jovens, geralmente abaixo de 15 anos, e as mulheres com idade mais avançada, consideradas aquelas acima de 35 anos. É importante lembrar que uma gestação de alto risco não significa que algo ruim vai acontecer, mas sim que essa mãe precisa de um acompanhamento mais próximo para identificar e tratar qualquer problema o mais cedo possível.
2: Doutora Ana Leia, a que sinais a gestante de alto risco deve ficar atenta?
3: Toda gestante deve procurar atendimento imediatamente se apresentar sangramento vaginal, perda de líquido pela vagina, dor abdominal intensa, febre, falta de ar, dor de cabeça forte e persistente, alterações na visão, inchaço súbito do rosto e das mãos ou diminuição dos movimentos do bebê. Esses sinais podem indicar complicações importantes e eles precisam de avaliação médica rápida. Quanto mais cedo a gestante for atendida, maiores são as chances de proteger a saúde da mãe e do bebê.
1: Doutora Ana Leia, o que muda no pré-natal em uma gestação de alto risco?
3: Na gestação de alto risco, o pré-natal costuma ser mais frequente e inclui avaliações adicionais conforme a necessidade de cada mulher. Muitas vezes são solicitados mais exames laboratoriais, ultrassonografias e consultas com especialistas. O objetivo é acompanhar de perto a saúde da mãe e o desenvolvimento do bebê. Mesmo quando a gestante é encaminhada para um serviço especializado, ela continua tendo direito ao acompanhamento da unidade básica de saúde. Esse cuidado compartilhado ajuda a garantir uma assistência mais completa e segura durante toda a gravidez.
2: Quais são os principais cuidados na gravidez de alto risco?
3: Além de comparecer a todas as consultas, seguir corretamente as orientações médicas, usar os medicamentos e suplementos prescritos, a mulher, quando está grávida, ela deve manter uma alimentação saudável, beber bastante água, evitar cigarro, álcool e outras drogas, além de respeitar os períodos de descanso. Também é fundamental manter as vacinas em dia e observar qualquer sinal de alerta, como aqueles que a gente já mencionou antes. A participação da família faz muita diferença, oferecendo apoio emocional e ajudando a gestante a seguir o tratamento. Quanto mais organizado for esse acompanhamento, melhores tendem a ser os resultados para a mãe e para o bebê na gestação.
1: Como a mulher pode ajudar a prevenir uma gestação de alto risco antes mesmo de engravidar?
3: Bom, o ideal é que a mulher cuide da saúde antes da gravidez. Isso inclui controlar doenças como hipertensão e diabetes, manter um peso saudável, praticar atividade física, atualizar vacinas, parar de fumar e iniciar o uso de ácido fólico quando estiver planejando engravidar. Consultas pré-concepcionais, ou seja, feitas antes de engravidar, ajudam a identificar fatores de risco que permitem que a gravidez comece nas melhores condições possíveis. Planejar a gestação é um ato de cuidado que beneficia tanto a mãe quanto o futuro do bebê.
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2: Doutora Ana Leia, qual é a importância de tomar ácido fólico antes de engravidar?
3: O ácido fólico é uma vitamina muito importante para a formação do cérebro e da medula espinhal do bebê. O grande detalhe é que essas estruturas começam a se formar logo nas primeiras semanas da gestação, muitas vezes antes mesmo da mulher descobrir que está grávida. Por isso, quando a suplementação começa só após o teste positivo, pode ser tarde para se obter o máximo benefício. Então, o ácido fólico, antes da gravidez, reduz de forma significativa o risco de defeitos do tubo neural, como, por exemplo, espinha bífida e anencefalia, além de contribuir para o desenvolvimento saudável do bebê. Por esse motivo, o Ministério da Saúde recomenda que toda mulher que pretende engravidar inicie a suplementação de ácido fólico pelo menos 30 dias antes da gestação, antes de pretender engravidar, mantendo o uso até a 12ª semana da gestação.
1: Doutora Ana Leia, como a idade da mãe influencia na gravidez?
3: A idade pode influenciar bastante. Nas adolescentes, por exemplo, especialmente abaixo dos 15 anos, existe um maior risco de parto prematuro, anemia e dificuldades sociais, que são consequência da própria imaturidade da adolescente, que podem afetar os cuidados na gestação. Já nas mulheres com 35 anos ou mais, há um aumento dos riscos de hipertensão, diabetes gestacional e algumas alterações cromossômicas do bebê. Mas é importante lembrar que muitas mulheres têm gestações saudáveis nessas idades, quando recebem acompanhamento adequado. Então, o mais importante é iniciar o pré-natal cedo e seguir todas as orientações da equipe de saúde.
2: Por que é importante cuidar da saúde mental na gravidez de alto risco?
3: Bom, a saúde mental é parte fundamental do cuidado de qualquer gestação. Mas, principalmente no caso da gravidez de alto risco, a mulher se encontra mais fragilizada. Então, ansiedade excessiva, estresse intenso e depressão podem dificultar o autocuidado, prejudicando o sono, alimentação e até a adesão às orientações médicas. Por isso, a gestante precisa ser acolhida, escutada e apoiada pela família, pela comunidade e pelos profissionais de saúde. A Pastoral da Criança tem um papel muito bonito nesse processo, oferecendo presença, escuta e encorajamento. Uma mulher emocionalmente amparada costuma enfrentar melhor os desafios da gravidez e se preparar com mais tranquilidade para a chegada do bebê.
5: Gestante, se o líder da Pastoral da Criança bater na sua porta, receba-o. Escute o que ele tem a lhe dizer. O líder da Pastoral da Criança quer ajudá-la a ter uma gestação saudável e tranquila. Converse com o líder. Partilhe com ele seus medos, suas preocupações, seus problemas da gravidez e suas alegrias também. Gestante, venha para a Pastoral da Criança. Nós queremos o melhor para você e para o seu bebê.
2: Participa do programa Viva a Vida a Maria Inês Monteiro de Freitas, coordenadora nacional da Pastoral da Criança.
1: Maria Inês, como a Pastoral da Criança lida com essa questão da gestação de alto risco?
6: A prevenção e a orientação são essenciais quando falamos em gravidez de alto risco. Manter hábitos saudáveis, como uma alimentação equilibrada, evitar o uso de álcool e cigarro, controlar doenças pré-existentes e seguir corretamente as orientações dos profissionais de saúde contribuem muito para reduzir complicações durante a gravidez. Além disso, o apoio da família e o acesso à informação de qualidade ajudam a gestante a viver esse período com mais tranquilidade, fortalecendo o cuidado integral com a vida desde o início. Nesse caminho de cuidado e atenção, a Pastoral da Criança exerce um papel importante ao orientar gestantes e famílias, promovendo a prevenção e o acompanhamento responsável, por meio de visitas domiciliares e ações comunitárias. Seus líderes incentivam o pré-natal, a adoção de hábitos saudáveis e a busca por atendimento de saúde sempre que necessário. Assim, a Pastoral da Criança se torna presença de apoio, acolhimento e esperança, contribuindo para a proteção da vida desde o ventre materno.

0: Vamos conversar também com a Maria de Fátima do Nascimento, líder da Pastoral da Criança da Paróquia São Sebastião, em Gramacho, Duque de Caxias, Estado do Rio de Janeiro.
1: Maria de Fátima, como os líderes da Pastoral da Criança orientam as gestantes a ficarem atentas aos sinais de risco durante a gravidez?
2: Nós, líderes da Pastoral da Criança, procuramos sempre orientar as gestantes durante as visitas e encontros, conversando sobre a importância de observar alguns sinais que podem indicar algum risco na gravidez. Falamos para elas ficarem atentas a sintomas como sangramento, pressão alta, dores fortes, inchaço excessivo, febre, ou quando percebem que o bebê está se movimentando menos do que o normal. Também reforçamos a importância de fazer o pré-natal e procurar atendimento de saúde sempre que surgir alguma dúvida ou sinal de alerta. Conversamos também sobre a importância de uma alimentação saudável, com frutas, verduras, legumes e bastante água, que ajuda muito na saúde da mãe e no desenvolvimento do bebê. Viva a vida!
0: Vamos ouvir agora a mensagem de Dom Frei Severino Clasen, arcebispo de Maringá, Paraná, e presidente da Pastoral da Criança.
3: Na perspectiva da nossa fé, a gravidez de alto risco é vista à luz do valor sagrado da vida humana que deve ser protegida e cuidada desde a concepção. A Igreja reconhece a complexidade dessas situações e convida à responsabilidade, ao discernimento e ao acompanhamento médico adequado, priorizando a dignidade e saúde da mãe e do bebê. Reforça-se a importância do cuidado integral, físico, emocional e espiritual. Além disso, a Igreja incentiva o acolhimento, a solidariedade e o apoio às gestantes que enfrentam uma gravidez de alto risco, especialmente por meio das comunidades, e se traduz em presença, escuta e ajuda prática. Assim, a gravidez de alto risco se torna também um caminho de fé, onde o cuidado humano e a graça divina caminham juntos. Que Deus abençoe a todos.

0: O programa Viva a Vida de hoje está terminando. A gente fica por aqui.
1: Obrigada pela sua audiência e até o próximo programa.
0: É isso aí. Tchau, gente. Até o próximo Viva a Vida.
1: Até lá, pessoal.
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4: São 17 horas 49 minutos. Nós vimos aí a questão, né, dessa gravidez de risco. A importância de se fazer o pré-natal, de se fazer o... Como diria minha avó, tem que ver, tem que examinar para ver se realmente pode engravidar, né? Porque a gravidez de risco, evidentemente, como nós vimos aí, risco para a mamãe e risco para o bebê. Então, que a gente, os papais, futuros papais, futuras mamães, né, analise bastante para não ter problemas, né, para não ter problemas. E o bebê nascer saudável, e a mamãe continuar saudável também, como o bebê. Então, para isso que tem todos esses exames, tudo isso que foi dito, né, pelos profissionais que estão sempre participando do Viva a Vida da Pastoral da Criança, é importante, né, que a pessoa e os futuros papais e mamães, como eu digo, analisem com carinho e com cuidado. Pois bem, semana passada nós estivemos, a coordenadora diocesana da Pastoral da Criança, Adilene César, juntamente com Prima Neta, que é líder da Pastoral da Criança também, lá da comunidade do fugiu agora, não é do Cruz, da Lagoa do Carvão, né? Nós fomos a Porto do Mato, né, onde foi eleita uma nova coordenadora para lá. A gente vê um pouco de dificuldade, realmente lá em Porto do Mato é um pouco difícil, até por causa da distância das comunidades. Mas a gente

em Porto do Mato, rever Dona Lúcia, que já foi coordenadora também. Está morando em Aracaju, mas não deixa a pastoral da criança lá de Porto do Mato, ela sempre está por aí. E no sábado ela veio participar também. Foi muito bom, né? E uma recepção muito boa, tá? Com as líderes da pastoral da criança, lá do Porto do Mato, da paróquia de Porto do Mato, que é no município de Estância, né? E por aqui segue os trabalhos da pastoral. No próximo final de semana. Próximo final de semana, não. Já esse final de semana agora. Quer dizer, o final do mês está se aproximando. Hoje são 23. Tem até mais uma semana. O mês é de 31. Tem mais uma semana até de amanhã, 8, se fazer as visitas. Ou quem for fazer o acompanhamento nutricional, os líderes da Pastoral da Criança, né? É um recado da coordenadora em exercício, Sueli Santos, que está tocando o barco enquanto nossa coordenadora Eli, né? Eli, que é a coordenadora da Pastoral, está ainda em trabalho de recuperação do marido dela, né? Então, já ela está de volta também. Ele melhorou muito, né? A gente pediu aqui orações. Obrigado por vocês terem atendido, né? Então, convidar você para seguir a página da Pastoral da Criança, pastoraldacrianca, sem acento, .org.br, tudo junto, Pastoral da Criança, tudo junto. Aí tem no YouTube também, tem muitos vídeos, muito bom mesmo, né? Para você conhecer um pouco da Pastoral da Criança e, quem sabe, se enganjar. Então, fica feito aqui o convite para você participar, né? Um alô também para os nossos líderes da Pastoral da Criança, nas nossas comunidades aqui. E ontem foi aniversário de Nina, agora que eu estou me lembrando, nem, acabei que não coloquei no grupo da pastoral daqui de Tobias Barreto. Parabéns para Nina, da comunidade aí do Bom Jardim. Parabéns, Nina, obrigado por fazer parte da pastoral da criança e tá sempre junto. Bom, Sueli está avisando aqui que estará na Bela Vista, lá na casa Dona Didi, nosso ponto de apoio. A casa Dona Didi é uma bênção, viu? Pois é, Sueli está avisando que a pastoral vai estar aí sábado para fazer a celebração da vida e o peso. Pronto, já estão avisados e convocados, né? Estão convocados. Pois bem. Mandar um alô também para a turma lá de Riachão, do Dantas, né, de Pedrinha, alô Mamãe Gil, né, em Buquim, Valéria, e agora me foge o nome dessas meninas, para mim são tudo menina, né? Em Arauá tem a Aparecida, que é a coordenadora, tem também nosso Ivan, né, são muitos líderes espalhados nesse mundão do meu Deus. Então, sábado, aí na Bela Vista, acredito também que as demais comunidades irão fazer, porque é o último sábado do mês, é o final de semana, né? O mês termina dia 31, que é na sexta-feira. Então já estão convocados. Bom, também aqui fazer o convite para você. Hoje tem a missa de louvor, de cura e libertação lá na nossa paróquia, Nossa Senhora Imperatriz dos Campos. Às 19 horas, estaremos lá com fé em Deus e na Virgem Maria. Pois é. Bom, mandar um alô aqui para os nossos ouvintes. Cada vez está aumentando o encontro. Estou ouvindo o programa da Pastoral e estou ouvindo a programação da Tobias Barreto FM. Não é? Dona Raimunda, no povoado Pau de Colher, Pipi do Leite, Pedro Menezes, no Recanto da Serra. Professor, historiador e radialista. Alô, Zé Carlos Lino, na Barraca de Lanches, aí na Praça do Cruzeiro.

Pinto do Bolo, na rua Itabaianinha. Um abraço, meu amigo Pinto. Alô, alô, Luiz Dias. É, o ex-juiz de futebol hoje está aposentado. É. Hoje só está pitando para os netos. Lá no conjunto Irmã Dulce. Alô, Alex Pintor. Alô, professor Zé Filho. Um abraço, obrigado pela sintonia. E para esses meninos aí na oficina de Zé Mago e de Mestre, é, levei o carro da pastoral da criança lá, que estava com uns engasgos para limpar o para-brisa. Eles deram um tapa legal lá. Tá, quando a gente liga o esguichador de água, viu, Cacá? Tá lavando até o carro. Valeu, Gilmar e Gilmário, essa dupla mais afinada do que Chitãozinho e Chororó. Um alô para meu amigo Dinho de Marita, aí na casa de Heloísa, no Buquim, a minha tia caçula, que está sob os cuidados de Tânia. Obrigado, Tânia, por cuidar tão bem da minha tia mãe. Alô, alô, Marcelo Araújo, no Guarujá, em São Paulo. Um abraço, Deus te proteja aí no trabalho, tá na labuta. Everton Mármores e Granitos, obrigado pela sintonia. Esse pessoal é ligado direto na Tubias FM, viu, Cacá? Na programação toda. É. Alô, para Zé Oliva, Djalmi. Djalmi é uma figura cara, viu? Alô também para Tonho Mecânico e Dona Adelaine. Tonho é mecânico de moto e restaurador de carros antigos, lá em frente à residência do nosso diretor-presidente, Valderla Lemos. Alô, Hugo Boy, Lava Jato de Carros, Jairinho de Gringa, Lava Jato de Motos, Berto do Povoado Ilha, Zé Raimundo, gari da Prefeitura, está aposentado. Alô, alô, meu amigo X, o homem que desempena as rodas do carro e deixa zero bala. E meu amigo e irmão em Cristo, Humberto Ramos, almoçamos junto ontem. Um abraço, meu amigo Humberto. Bom, já mandamos aqueles avisos, um alô, e agora nós vamos para o momento mais importante da tarde e noite de hoje, né? Vamos para a Hora do Anjo. Eu quero convidar os nossos ouvintes para nos acompanhar nesse momento de fé e oração. Em nome do Pai, do Filho e do Espírito Santo. Amém. O anjo do Senhor anunciou a Maria e ela concebeu do Espírito Santo. Ave Maria, cheia de graça, o Senhor é convosco. Bendita sois vós entre as mulheres e bendito é o fruto do vosso ventre, Jesus. Santa Maria, Mãe de Deus, rogai por nós, pecadores, agora e na hora da nossa morte. Amém. Eis aqui a serva do Senhor. Faça-se em mim segundo a vossa palavra. Ave Maria, cheia de graça, o Senhor é convosco. Bendita sois vós entre as mulheres e bendito é o fruto do vosso ventre, Jesus. Santa Maria, Mãe de Deus, rogai por nós, pecadores, agora e na hora da nossa morte. Amém. E o Verbo divino se fez carne e habitou entre nós. Ave Maria, cheia de graça, o Senhor é convosco. Bendita sois vós entre as mulheres, e bendito é o fruto do vosso ventre, Jesus. Santo, agora e na hora da nossa morte. Amém. Rogai por nós, Santa Mãe de Deus, para que sejamos dignos das promessas de Cristo. Oremos. Infundi, Senhor, em nosso coração a vossa graça, e vos suplicamos, a fim de que, tendo conhecido pela anunciação do anjo a encarnação de Jesus Cristo, vosso Filho e seu nosso, cheguemos à glória da sua ressurreição, pelo mesmo Cristo nosso Senhor. Amém. E esquecendo, no Face nós temos aqui Marlene Mendes, é minha prima Maria Helena, lá no sul da Bahia, e vovó Cirange com os netos, João Pedro, Alan Miguel e Alana. Na próxima semana, se o bom Deus nos permitir, nós estaremos por aqui mais uma vez. Fiquem com Deus.

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1: 18 horas e 4 minutos.
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0: E um detalhe, Rodrigo, é que dentre esses times, dentre os 8 times, né, que passaram, avançaram para as quartas de final, somente a Ferroviária já venceu a Copa do Brasil. Ou seja, a chance de termos um campeão inédito é bem alta.
1: Ah, e dessa vez Palmeiras e Corinthians já caíram fora.
0: Ficaram
1: da
0: pelo caminho, é isso. A Ferroviária venceu o Corinthians agora nas oitavas de final. E na rodada anterior, na série anterior, né, o Corinthians venceu o Palmeiras. Ou seja, duelo de gigantes que foram ficando pelo caminho.
1: É isso aí. E chegou a hora do...
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1: Hoje com o nosso professor Wagner Gomes.
3: Em agosto, a seleção brasileira de ginástica rítmica participará do Mundial na cidade de Frankfurt, na Alemanha. Os melhores colocados poderão garantir vaga para os Jogos Olímpicos de Los Angeles em 2028. As provas serão por aparelhos individuais, por equipes e rotação de conjunto. O Brasil participará no individual com 3 ginastas. Bárbara Domingos competirá nos 4 aparelhos. Giovana Santos e Maria Eduarda Alexandre dividirão os aparelhos da segunda vaga. A única que poderá se classificar para disputa no geral será Bárbara. A nadadora de águas abertas, Ana Marcela Cunha, estabeleceu um novo recorde sul-americano para a travessia do Canal da Mancha. A nadadora cumpriu os 42,9 quilômetros entre a Inglaterra e a França em 8 horas, 25 minutos e 29 segundos. Segundo Ana Marcela, sua experiência em provas longas ajudou a manter o controle durante a prova. A nadadora foi acompanhada por um barco com o staff necessário para hidratação e alimentação durante a prova, sem sair da água. O recorde não tem distinção de sexo.
1: E os Jogos Pan-Americanos Universitários já começaram. E o time Brasil estreou com algumas modalidades. Maurício Costa conta tudo pra gente.
4: O FISU America Games é o evento esportivo universitário mais importante das Américas, com 36 instituições disputando em 15 modalidades na cidade de Lima, capital do Peru. Além dos resultados esportivos, a competição pretende fortalecer e aprofundar laços de união, amizade e solidariedade entre estudantes, líderes e instituições de ensino superior, sem discriminação de gênero, raça, religião, idioma e ideais políticos. E o time brasileiro viajou com uma delegação formada por mais de 200 integrantes que vão tentar medalhas no basquete, handebol, futebol de campo, xadrez, vôlei de praia, taekwondo, natação, tênis de mesa, futsal, voleibol, karatê, judô e atletismo. E já saíram os primeiros resultados. No handebol, por enquanto, só vitórias. No masculino, 32 a 21 sobre a Colômbia na estreia e 40 a 14 diante do Uruguai. As mulheres também estrearam ganhando do Chile, 33 a 20, e hoje derrotaram o Peru por 38 a 12. Já no basquete masculino, derrota na estreia contra o Chile, mas recuperação logo no confronto seguinte, vencendo a Colômbia por 76 a 46. Amanhã o Brasil ainda compete no xadrez, no vôlei de praia e novamente no handball. Lembrando que depois do PAN, vem a principal competição brasileira universitária, o JUBES, que este ano será disputado em Goiânia entre 23 de agosto e 5 de setembro. Ainda em setembro, entre os dias 17 e 22, o Brasil vai disputar o Mundial Universitário de Praia em Figueira da Foz, Portugal. Os dois eventos com cobertura da Empresa Brasil de Comunicação.
5: Da equipe de esportes, Maurício Costa.
1: Valeu, Maurício. Essa é a 4ª edição dos Jogos FISU América. As competições em Lima seguem até o dia 1º de agosto. E falando da Liga das Nações de Vôlei Feminino, a partida entre Brasil e Itália, válida pela semifinal da competição, já teve seu horário definido pela Federação Internacional de Vôlei. Brasileiras e italianas se enfrentam neste sábado, às 5 horas da manhã, hora de Brasília, em Macau, na China. Do outro lado da chave, às 8h30 da manhã de sábado, a Turquia encara a anfitriã China, que surpreenderam os Estados Unidos nas quartas de final. Vice-campeão olímpico Caio Bonfim conquistou o título da meia-maratona da marcha atlética no Troféu Brasil de Atletismo. Com a vitória, o brasiliense estabeleceu o novo recorde sul-americano da prova em pista e assumiu a liderança do ranking mundial da temporada da meia maratona disputada em pista. E voltando a falar de Brasileirão, Botafogo e Vitória se enfrentam logo mais a partir das 7h30 da noite no estádio Nilton Santos, no Rio de Janeiro, em jogo atrasado da quarta rodada. Pelos lados do Glorioso, a preocupação é com o elenco mais jovem e com a reação da equipe diante dos gols sofridos. O técnico Franklin Carvalho, no entanto, minimiza o problema e mostra confiança no grupo alvinegro.
2: Todas as equipas ou todos os times, quando sofrem gols, é normal que o adversário galvanize, está cá dentro.

0: quem sofre vai um pouco abaixo. Por vezes é o subconsciente, nós não controlamos isto. Mas nós temos que ver a juventude que nós temos em campo, isto pesa. A minutagem ou a falta dela a este nível que nós estamos, brasileiro, pesa. Acho que é normal, dada a juventude que temos, vai ser menos normal com o decorrer dos jogos e com a minutagem destes atletas, com a experiência que têm, com as vivências que começam a ter com a camisa do Botafogo. Para eles, daqui a 10 ou 15 jogos, quando jogarem com 30 mil aqui, já vai ser mais natural ou mais normal.
1: Pelos lados do Vitória, o desejo é pela melhora dos números do time fora de casa. O lateral Jamerson garante que o elenco do Leão está bastante focado na busca pelos 3 pontos.
2: Ah, eu acredito muito que o histórico não condiz com o clube vive hoje, né? A gente tem feito diferente e eu acredito muito que não fique só em palavras, né? A gente está muito focado para ir em busca de 3 pontos lá no Rio e a gente está trabalhando bastante, muito dedicado para isso. E a gente não pode carregar essa pressão também de querer ganhar jogo fora de qualquer jeito. Sabemos que a qualidade da equipe que a gente vai enfrentar, sabemos que é uma equipe muito difícil jogando dentro da casa deles. Então a gente precisa ter tranquilidade e saber que o momento certo a gente vai conseguir esses 3 pontos. Mas a gente vai para buscar mesmo esses 3 pontos, mas tudo no tempo certo e com muita sabedoria. Se a gente não conseguir os 3, a gente vai em busca do empate também. O importante é não perder.
1: Tá aí o jogador do Vitória, o Jamerson. Brenda, duelo equilibrado, o Botafogo vem de uma vitória dentro de casa, o Vitória vem de uma vitória, essa redundância quando se fala vitória, mas venceu o Vasco jogando no Barradão, mas como visitante esse Leão não tem rugido, né? Esse Leão baiano é quase um gatinho fora de casa.
3: É isso, né? Tem uma das piores campanhas fora de casa, o Vitória, mas o Botafogo também, apesar de vir aí de um triunfo, né? Também não é um time que vem empolgando. É um time que oscila bastante, é um time que, fora ali das 4 linhas, passa por diversos problemas. E não tem como falar que não impacta dentro de campo, porque eu acho que é inevitável. Se eu não me engano, eles estavam também com direito de imagem atrasado.
1: Transfer ban,
3: que acabou de cair, né? Caiu recentemente.
1: Mas decidiram não vender o Danilo.
3: Uma loucura, né? Um externo ali do campo, uma loucura. Mas torço para que o Franklin consiga blindar seus jogadores, né? Eu acho que esse fator, né, que ele coloca aqui é normal. O time sentir ali depois de tomar um gol. Cara, tudo bem, é normal, mas você não pode deixar que isso abale completamente seu time, impossibilitando, né, de buscar o resultado, principalmente dentro de casa. É um Botafogo que, como você falou, se o Danilo realmente não sair, eu acho que é um trunfo, né? É algo muito positivo. Apesar de não acreditar nisso, eu acho que ele vai acabar não ficando no Botafogo.
1: Não tá jogando.
3: Exato. Acho que vai acabar não ficando. Mas, enfim, é um Botafogo que acho que ainda tem lenha pra queimar. Tá ali na meiuca da tabela. Claro que não dá pra relaxar. Porque, como a gente já falou aqui no início do programa, o Campeonato Brasileiro ele é muito volátil, né? Eu acho que, tirando ali a parte de cima do G4 da competição, que pode mudar pouco, eu acho que a meiuca do campeonato... Da tabela e a parte de baixo, a tendência é que varie bastante as posições. Então, por mais que esteja ali, literalmente, no meio da tabela, em décimo lugar, com 25 pontos, o Botafogo precisa tomar muito cuidado para que os resultados negativos não acabem o jogando lá para baixo, né? E o Vitória, por sua vez, que está ali também bem perto, inclusive com os mesmos 25 pontos do Botafogo, precisa começar a pontuar fora de casa. Então, hoje, se realmente não perder no Engenhão, acho que já é algo positivo, mas precisa buscar vitórias fora de casa também, porque só dentro de casa aí vai ficar muito complicado pro Vitória.
1: É isso, e também, ainda falando pelo Brasileirão, Corinthians e Remo fecham a 19ª rodada aí do campeonato, jogo que acontece às 19h30 na Neoquímica Arena, e pelos lados do Timão, a ordem é usar o fator casa para retomar a temporada com um resultado positivo. O técnico Fernando Diniz destaca a expectativa pelo reencontro com a fanática torcida corintiana.
4: A gente treinou muito depois das férias, teve um volume de treino muito grande, e agora que a gente está diminuindo um pouco a carga, pra gente recomeçar bem. Aqui na arena foi bom a gente ter vindo, que mudar o gramado, os jogadores se adaptarem um pouco, a gente fazer uma boa reestreia aí contra o Remo. Eu acho que tá todo mundo muito conectado e de uma certa forma, para usar a tua palavra, ansioso para recomeçar, para reencontrar a torcida, reencontrar os jogos, a adrenalina do jogo. Então acredito que o time tá, né, precisando voltar a jogar.

0: Eu tô com muita saudade de ver a arena cheia aqui de novo. É isso que eu tô com saudade.
1: Pelos lados do Remo, a situação é muito mais delicada. A equipe está no penúltimo lugar e precisa dos 3 pontos para iniciar uma reação o quanto antes no Brasileirão. Apesar das dificuldades da pré-temporada, o técnico Léo Condé projetou o jogo contra o Corinthians logo depois de um amistoso contra o Ituano.
2: A gente espera chegar na quinta-feira já com um bom ritmo, né? Que é normal a gente acompanhando a Série A aí, essa retomada, algumas equipes ainda com ritmo um pouco abaixo. A gente teve dificuldade de não conseguir enfrentar outros adversários, né, em momentos anteriores. A possibilidade que a gente conseguiu foi essa aqui em São Paulo, mas de qualquer forma eu acredito que mais esses 4 dias que a gente vai ter de treinamento, a gente vai chegar em boas condições nesse retorno do Campeonato Brasileiro.
1: Prenda um duelo em que o Corinthians é amplo favorito, joga diante da sua torcida, enfim, contra um Remo vice-lanterna.
3: É isso, Rodrigo, mas apesar, né, de o Remo ocupar ali a 19ª posição, olha como a distância em pontos é curta. O Remo tem 18 pontos e o Corinthians tem 24. Então, se o Remo vence o jogo fora de casa, vai para 21 e fica apenas 3 pontos de distância do Corinthians. E aí, o que eu estava falando do Campeonato Brasileiro está super equilibrado e essa volatilidade, né, nas posições na tabela está muito, muito perto, né, uma da outra, é justamente sobre isso. O Remo, ele é o vice-líder da competição, mas 2 vitórias seguidas consegue tirar ele da zona de rebaixamento e empurrar um que está ali aparentemente mais confortável na tabela para a zona. Então, assim, todos os jogos agora vão ser muito importantes, né?
1: É verdade, Breno. Nós já estamos chegando ao finalzinho do nosso programa. Temos 1 minutinho e meio. 3 assuntos e 1 minutinho e meio, hein, Brenda? Primeiro, Vasco ontem pela Copa Sul-Americana empatou em 2-2. Thiago Carpini demitido do Fortaleza. E a seleção italiana que queria o Ancelotti para treinar a Itália.
3: Vamos começar pelo Vasco. Resultado importante fora de casa. Acho que o empate não foi mau negócio para a equipe vascaína que decide em São Januário. Então acho que esse empate aí coloca tudo no 0-0 e vai contar com a sua torcida dentro de casa para avançar para as quartas da Sula. Sobre Carpini. Cara, não sei, né? Não sei o que aconteceu ali, porque de fato um time que tá brigando, né? Um Fortaleza, enfim, que tava, não sei, solidificando, mas aí cai, enfim. Eu acho que foi muito mais decisão da diretoria de tirar o treinador do que qualquer outra coisa. E falando de Ancelotti, calma aí, né? Deixa o cara aqui, deixa ele trabalhar.
1: Tem contrato assinado.
3: Tem contrato assinado até 2030. Depois de 2030, vocês se resolvem, mas deixa o cara trabalhar aqui.
1: Tem que dar mais uma chance pra ele. Chegou já no finalzinho, só teve um ano.
3: Não, eu acho que assim, ele não teve tempo pra trabalhar. Então, tudo que aconteceu nessa Copa do Mundo não tem como colocar nas costas do cara.
1: Também
3: ele teve um tempo
1: não
3: muito curto e apesar, né, de todos os pesares, eu acho que ele não conseguiu colocar o DNA dele na seleção brasileira ainda. Então, de fato, ele precisa de um ciclo inteiro, 4 anos, trabalhando com esses jogadores, conhecendo, né, estando perto deles, para aí sim a gente ter uma seleção com cara do treinador e que com certeza vai competir lá em 2030.
1: Valeu, Brenda Bal. Boa noite para você. Obrigado.
3: Valeu.
1: E esse programa No Mundo da Bola vai ficando por aqui. A gente relembra o 3º e o 4º gol do Flamengo na goleada sobre a Chapecoense em mais uma edição do Gol Nacional. Você confere logo depois as últimas notícias do Brasil e do mundo em mais uma edição do Repórter Nacional. Uma ótima noite para todos vocês.
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5: O lugar dominou, aliviou a jogada, Pedro, de calcanhar, botou o Lohan na cara do gol, por baixo na primeira, na segunda vai marcar, golaço! Golaço do Mendão! Lohan, ele insistiu, persistiu, tocou com a perna direita de Vitinho, a bola rebateu, zagueiro deu mole, ela caiu de foleiro e deu uma raquetada pro fundo do barbante, galera. No meu, 3ão do segundão, 3ão do segundão, Lohan, balança e tem rede balançando em Chapecó, galera. Beleza, Mengão, sem deixar cair de voleiro, um giro lindo, Lohan explode a rede inimiga, bota no fundo do barbante, 99 é a dele, escreve na mais querida no Brasil.
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5: Flamengo 3, Chapecoense 0.
6: Arrasca vem pelo meio, quem chega no esquadro, botou um bolão, entregando agora de novo pro Samuel Lino. É fumaça de gol. Lino pro primeiro, seguro. Vai marcar. Olha que pintura. Olha isso. Palmeiras saindo um golaço da Arena Condá. Ela voltou pro jogador que era o Emerson Royal. Deixou passar batido de fundo. Voltou para ele, cruzou de novo. Pra boca no gol. Toca de cabeça. A zaga tira, sobrou. Chicoteada. Gol. Volta, que parece em situação irregular, fez assim, Tizão apontou para o centro do gramado, ele cutucou de primeira na sobra, botou para o fundo, uma ponte do meu, 41 galera, 41 minutos cravados, 41 cravados, segundo ato do espetáculo, tem gente balançando em Chapecó, Pedro, o Pedrão da massa, o Pedrão da massa, guardou do Mendão, galera de cabeça, botou pro fundo do babante, em condição legal de jogo, ele empurra pra dentro, galera, o Flamengo bota a chape de 4 na Arena Condá, olho no placar, tá mais querida, Flamengo 1, 2, 3, 4, Chapecoense 0.

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1: Seis e meia no horário de Brasília. 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
2: Olá, muito boa noite para você que está sintonizado na Rádio Nacional em Brasília, São Paulo, Rio de Janeiro, Amazônia, Alto Solimões, São Luís e Recife. E também para você que nos acompanha em todo o Brasil, junto às emissoras parceiras da nossa Rede Nacional de Comunicação Pública. Eu sou Bianca Paiva e você vai ouvir a partir de agora as principais notícias desta quinta-feira, 23 de julho de 2026. Centro de Investigação e Prevenção de Acidentes Aeronáuticos divulga relatório final sobre a queda do avião da Voepaz em 2024. Acidente aéreo em Vinhedo, no interior de São Paulo, provocou a morte de 62 pessoas. E mais.
3: Enquanto letalidade policial avança no Brasil, casos de latrocínio e lesão corporal seguida de morte registram queda, aponta Anuário da Violência.
4: Depois de falha em três linhas de trem privatizadas na capital paulista, a ATESP, Agência Reguladora de Serviços Públicos de Transporte do Estado, determina que a CPTM, a companhia pública, retome a operação das linhas.
5: Brasil registra queda de 14% nos focos de queimadas no mês de junho, em comparação com o mesmo período do ano passado.
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2: Antes de darmos início ao nosso noticiário, lembramos que diante do período de defesa eleitoral, não serão veiculados conteúdos que possam caracterizar publicidade institucional. A medida se faz necessária para garantir o cumprimento das normas que regulamentam a comunicação de instituições públicas. O defesa eleitoral será encerrado em 25 de outubro. 6 horas 32 minutos. O Brasil alcançou, em 2025, a menor taxa de assassinatos da série histórica, segundo dados do Anuário Brasileiro de Segurança Pública. Por outro lado, o país registrou aumento na letalidade policial e nos casos de feminicídio. Detalhes na reportagem de Tatiana Alves.
3: O Brasil registrou em 2025 o menor índice de mortes violentas intencionais desde o início da série histórica em 2012. Os dados fazem parte da 20ª edição do Anuário Brasileiro de Segurança Pública, divulgada nesta quinta-feira. A taxa caiu de 20,6 para 19,1 mortes por 100 mil habitantes, uma redução de 8,2% em comparação a 2020. O levantamento considera homicídios dolosos, feminicídios, latrocínios, lesões corporais seguidas de morte, além de mortes provocadas por intervenções policiais e de policiais em serviço ou fora do horário de trabalho. Pela primeira vez, a taxa nacional ficou abaixo de 20 mortes por 100 mil habitantes. Em 2012, quando o indicador começou a ser acompanhado, o índice era de 27,7. Entre os crimes que diminuíram, latrocínio teve recuo de 17% e as lesões corporais seguiram. Vidas de morte caíram mais de 15%. Já as mortes decorrentes de ação policial aumentaram 5,4%. Apesar da melhora no cenário nacional, 7 estados registraram aumento de mortes violentas. Entre eles está o Rio de Janeiro, com alta de 2,1%. Já as maiores reduções foram observadas no Amazonas, Rio Grande do Sul e Mato Grosso. O anuário também revela o avanço da violência contra a mulher. Em 2025, o país registrou que 44,4% dos assassinatos de mulheres foram motivados por razões de gênero. Esse índice é o mais alto desde que o feminicídio foi incluído no Código Penal, em 2015. Ao todo, 1.571 mulheres foram vítimas de feminicídio no ano passado, uma média de 4 mortes por dia. As tentativas de homicídio também aumentaram. Foram mais de 4.100 casos registrados, quase 3 tentativas para cada feminicídio consumado. As maiores taxas de violência letal de gênero foram registradas nas regiões Centro-Oeste e Norte. Já Sudeste, Nordeste e Sul apresentaram índices menores. Da Rádio Nacional no Rio de Janeiro, Tatiana Alves.
2: 6h35. O ministro André Mendonça, do Supremo Tribunal Federal, autorizou a Polícia Federal a abrir inquérito para investigar repasses financeiros do empresário Daniel Vorcaro, do Banco Master, à produção do filme Dark Horse sobre a vida do ex-presidente Jair Bolsonaro. A decisão atende a um pedido da própria Polícia Federal e teve parecer favorável da Procuradoria-Geral da República. Em maio, o site The Intercept revelou que o senador Flávio Bolsonaro pediu recursos a Vorcaro para a cinebiografia. Segundo a reportagem, o ex-banqueiro repassou cerca de R$61 milhões entre fevereiro e maio de 2025. À época, Flávio Bolsonaro negou qualquer irregularidade e afirmou que os recursos eram totalmente privados. A gente traz agora informações de um outro levantamento nacional com dados preocupantes. Apenas 3 estados brasileiros têm planos de combate ao trabalho infantil válidos. Nas outras 24 unidades da federação, os planos estão vencidos, em andamento ou aguardando a publicação. Gabriel Brum é quem tem mais informações sobre esse assunto.
6: Maranhão, Paraíba e Rio Grande do Sul são os únicos estados com planos contra trabalho infantil válidos. Levantamento realizado em todas as unidades da federação em 2025 mostrou que, na grande maioria, os documentos estavam vencidos em elaboração, atualização ou aguardando a publicação. Os dados são do Fórum Nacional de Prevenção e Erradicação do Trabalho Infantil e Proteção a Adolescentes no Trabalho. Em um país onde há 1.600.000 crianças e adolescentes trabalhando, segundo o IBGE, esse fator pode impactar a saúde e a educação, é o que afirma a secretária executiva do Fórum, Caterina Volkov.
7: Uma criança ou um adolescente que trabalha na colheita do açaí e ela precisa subir palmeiras para fazer essa coleta, mas acontece de ela cair, ela pode ter muitas sequelas para toda a vida por conta dessa queda, por conta do trabalho que ela estava desenvolvendo, para além de repercutir também no próprio processo de aprendizagem e escolarização.
6: Para Caterina, há falta de visibilidade e urgência sobre o combate ao trabalho infantil. A falta de planos compromete a adoção de medidas concretas.
8: Quando eles deixam de existir, ou deixam de ser acompanhados, eles enfraquecem a própria política, quando existente, e possibilitam o aumento de crianças e adolescentes em situação de trabalho infantil no Estado.
6: O estudo também mostrou que 77% dos entrevistados apontaram o monitoramento de ações como um dos principais desafios. O levantamento identificou problemas estruturais, como falta de dinheiro e pessoal, mudanças de equipe e falta de articulação entre órgãos. Outras questões são a naturalização do trabalho infantil e o surgimento de novas formas de exploração, especialmente em ambientes digitais. Da Rádio Nacional em Brasília, Gabriel Brum.
2: 6h38. O assunto agora é o caos provocado por falhas nos serviços de trens da capital paulista, que impactou a vida dos passageiros ainda no início da manhã de hoje. Muitos deles tiveram que sair dos comboios e caminhar sobre os trilhos. Depois da falha em 3 linhas de trem privatizadas, a Artesp, Agência Reguladora de Serviços Públicos de Transporte do Estado, determinou que a CPTM, que é a Companhia Paulista de Trens Metropolitanos, uma empresa pública, retome a operação das linhas. A repórter Sara Kines fala ao vivo com a gente agora para atualizar essas informações. É com você, Sara. Boa noite.
9: Boa noite, Bianca. Boa noite, ouvintes. Essa foi uma manhã de muito caos para milhares de passageiros no transporte público aqui em São Paulo por causa dessas falhas que aconteceram nas linhas 11 Coral, 12 Safira e 13 Jade. A operação dessas linhas é de responsabilidade da concessionária Trivia Trens, que assumiu o controle na última terça-feira após a privatização do serviço. Desde então, a operação tem enfrentado problemas. A Arcaesp determinou que a operação das linhas afetadas fosse retomada pela CPTM por um período inicial de até 90 dias. Segundo a agência, o contrato com a Trivia Trens prevê a transição operacional em etapas, com mecanismos de monitoramento que, se não atendidos de forma plena, dão segurança jurídica para o retorno da operação pela CPTM. A ATESP afirmou ainda que vai apurar a responsabilidade da concessionária pelos problemas no serviço e identificar as causas das falhas. Em nota, a concessionária Trivia Trens informou que, por volta das 5h40 da manhã de hoje, uma falha em uma composição provocou um problema elétrico entre as estações Tatuapé e Brás e que, por precaução, foi interrompida a circulação dos trens para priorizar a segurança dos passageiros. Segundo a concessionária, a operação já foi totalmente regularizada. É com você, Bianca.
2: Que bom, então, Sara. Obrigada pelas informações. 6h40 pelo horário de Brasília. E aqui em Brasília, o CENIPA, Centro de Investigação e Prevenção de Acidentes Aeronáuticos, divulga neste momento o relatório final sobre as causas do acidente com o avião da Voepass. Em 9 de agosto de 2024, a aeronave saiu de Cascavel, no Paraná, em direção a Guarulhos, em São Paulo, mas caiu no quintal de uma casa no município paulista de Vinhedo. 62 pessoas morreram no acidente. O Pedro Lacerda está lá no CENIP e vai falar com a gente agora ao vivo. Oi, Pedro, boa noite.
10: Boa noite, Bianca. Boa noite, ouvintes. O documento aponta uma combinação de falhas da tripulação, da empresa e da ANAC, a Agência Nacional de Aviação Civil. O tenente-coronel Paulo Frois, da Força Aérea Brasileira, está apresentando o relatório nesse momento. Ele explicou que o avião teve uma falha no sistema de degelo na véspera do acidente, mas o problema não foi registrado no diário de bordo, prática que, segundo o CENIPA, já era recorrente na Voepass e impedia providências como manutenção corretiva ou troca da aeronave. No dia do acidente, diante da queda de desempenho da aeronave, a tripulação não reconheceu a gravidade da situação a tempo, não declarou emergência, nem pediu descida imediata. O avião perdeu sustentação, entrou em parafuso chato e caiu sobre um condomínio residencial. Para o CENIPA, a Voepass tinha uma cultura de segurança frágil que normalizava desvios operacionais. Já a ANAC identificou irregularidades em auditorias anteriores e não agiu para reduzir os riscos. A investigação analisou caixas pretas, motores, o sistema de degelo e mais de 15 mil voos da frota da companhia, além de entrevistas com pilotos, mecânicos e familiares da tripulação. O documento passou por revisão de autoridades da França e do Canadá, países onde foram fabricados os motores e a aeronave. Em nota, a Voepass afirmou que o acidente foi o momento mais difícil da história da empresa e disse manter apoio psicológico às famílias, reforçando que colaborou com as investigações desde o início. O documento, de caráter preventivo, não aponta culpados nem define responsabilidades civis ou criminais, mas deve servir de base técnica para o inquérito da Polícia Federal, que investiga os responsáveis que não estavam a bordo, e para uma comissão do Congresso que acompanha o caso. A Associação dos Familiares das Vítimas do voo 2283 ainda deve se pronunciar sobre as conclusões do relatório. Bianca, é com você.
2: Obrigada, Pedro. Bom trabalho para você aí. Hora certa, 6h43 no horário de Brasília. Você vai ouvir daqui a pouco.
4: Centenário de nascimento de Moacir Santos celebra o músico que uniu com genialidade ritmos afro-brasileiros ao jazz.
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2: Notícia internacional. A escalada da guerra no Oriente Médio fez o barril de petróleo disparar nos últimos dias e atingir o maior valor dos últimos 2 meses. O repórter Antônio Trindade traz as atualizações sobre o conflito no Golfo Pérsico.
11: O preço do barril de petróleo do tipo Brent ultrapassou a marca de $100 pela primeira vez desde maio. É reflexo direto da escalada da guerra no Oriente Médio nas últimas semanas e do bloqueio das duas principais rotas de escoamento do petróleo na região. Nesta quinta-feira, os Houthis, grupo armado do Iêmen aliado do Irã, atacaram dois navios tanques sauditas com drones e mísseis. Segundo a milícia, as embarcações teriam tentado furar o bloqueio do estreito de Bab el-Mandeb, por onde passam cerca de 7% do petróleo mundial. A mídia estatal saudita informou que os navios foram incendiados, mas que a tripulação está em segurança. Em apoio à Arábia Saudita, o governo do presidente Donald Trump anunciou nesta semana um acordo para o desenvolvimento de um programa de energia nuclear para fins civis. Mas hoje, pelas redes sociais, Trump condicionou o acordo a novas exigências, a adesão do país aos acordos de Abraão para normalizar as relações da Arábia Saudita com Israel. Pouco depois, a secretária de imprensa da Casa Branca, Caroline Leavitt, disse que os líderes dos dois países ainda não trataram sobre essa cláusula especificamente, mas que o acordo vai beneficiar principalmente os Estados Unidos. Hoje, os Estados Unidos bombardearam o Irã pelo 12º dia consecutivo. O presidente Trump também disse que vai punir o Irã pelos ataques dos Houthis no Mar Vermelho. A guerra, segundo o secretário de Defesa dos Estados Unidos, já custou US$ 37,5 bilhões. E nesta semana, o governo pediu mais US$ 67 bilhões ao Congresso para seguir com a ofensiva. Do lado iraniano, drones foram lançados contra 3 bases norte-americanas no Kuwait. Segundo o governo kuwaitiano, pelo menos um desses drones atingiu a principal passagem de fronteira entre o país e o Iraque. Ninguém se feriu.
12: Com informações da agência Reuters, da TV Brasil em Brasília, Antônio Trindade.
2: 6h46. O Brasil registrou neste ano queda de 14% na quantidade de focos de queimadas em relação a 2025. Os dados foram divulgados hoje pelo Instituto Nacional de Pesquisas Espaciais a partir de análise captada por satélites. O repórter Gésio Passos tem detalhes sobre o boletim divulgado pelo INPE. Boa noite, Gésio.
13: Boa noite, Bianca. Boa noite, ouvintes. Olha, Bianca, foram cerca de 5.200 detecções de fogo no mês de junho. O resultado também ficou 27% abaixo da média histórica para o mês registrado entre 2010 e 2024. Mato Grosso, Tocantins e Bahia lideram o número de registros de foco de fogo nesse período. Já Alagoas, Espírito Santo, Bahia, Ceará e Pernambuco se destacaram com ocorrências acima do esperado para a média histórica. O Cerrado registrou a maior concentração de incêndios, com quase 60% do total. Segundo o INPE, a expectativa é de aumento das detecções de fogo ao longo dos próximos meses, acompanhando a estação seca. A Amazônia também teve registros relevantes de incêndios, com 26% do total. As terras indígenas registraram 10% de todos os focos detectados no Brasil. A análise do risco meteorológico indicou chances altas e críticas em grande parte do Brasil central e em áreas do Nordeste durante o mês de junho. O relatório do INPE apontou um aumento do risco na região do Mato Piba, entre o Maranhão, Tocantins, Piauí e Bahia, devido às chuvas abaixo da média. As queimadas podem ser agravadas nos próximos meses, devido ao fenômeno El Niño, que pode reduzir a quantidade de chuvas e aumentar o período seco. A expectativa, Bianca, é que no mês de julho seja marcado por um aumento dos focos de fogos. É com você.
2: Obrigada, Gésio. Daqui a pouco eu te chamo com informações sobre o novo tarifaço dos Estados Unidos. 6h48. Seguimos agora com saúde, com a nossa Rede Nacional de Comunicação Pública. A transição gradual da insulina NPH para a insulina de longa duração no SUS deve ser concluída até o fim de julho. Beatriz Bulhões, da Rádio Educadora de Salvador, tem as informações.
14: O Ministério da Saúde já começou a transição gradual da insulina NPH para a insulina glargina no Sistema Único de Saúde. Segundo a secretária de Ciência, Tecnologia e Inovação em Saúde do Ministério, Fernanda de Negri, a nova versão é mais moderna e dura cerca de 24 horas, melhorando a vida de quem precisava tomar até 3 doses diárias da substância anterior.
15: Então, a gente está transitando, está mudando o tratamento para uma insulina que é muito mais moderna e ela é melhor para o paciente. Você precisa de menos aplicações ao longo do dia, ela controla melhor a glicemia do paciente ao longo do dia, você precisa de uma aplicação só. Então, todos os relatos de pacientes é que ela é muito mais efetiva e a glicose fica muito mais controlada ao longo do dia inteiro com essa insulina de longa duração.
14: Por enquanto, o público-alvo são pacientes de 2 a 18 anos incompletos, com diabetes tipo 1 e pessoas com 70 anos ou mais com diabetes tipo 1 ou 2. Essa tecnologia deve contribuir para um controle mais estável da glicemia, além de reduzir o risco de episódios de hipoglicemia. A previsão é que todo o Brasil receba os insumos até o fim de julho e começo de agosto. Da Rádio Educadora da Bahia, Beatriz Bulhões para a Rádio Nacional.
16: Esportes.
2: E agora 6h50, André Luiz Mendes chega com resultados e agenda de jogos de hoje da Copa Sul-Americana e do Brasileirão.
17: Começando pela Copa Sul-Americana, ontem os brasileiros conseguiram bons resultados. O Vasco arrancou um empate em 2x2 contra o Independente Medellín na Colômbia e vai decidir a vaga em São Januário, no Peru. 0x0 entre Sporting Cristal e Bragantino. Vai decidir a vaga em casa. Daqui a pouco, às 7 da noite, é a vez do Grêmio encarar 2 adversários ao mesmo tempo. O Bolívar e altitude de 3.200 metros de La Paz. No Brasileirão, uma noite de visitantes. Em Curitiba, o Palmeiras venceu o Curitiba por 3x1. No interior paulista, o São Paulo levou a virada do Atlético Paranaense por 2x1. No Beira-Rio, foi a vez do Inter decepcionar a sua torcida, perdendo para o Cruzeiro também por 2x1. Em Chapecó, o Flamengo não teve dificuldades para golear o lanterna do campeonato, a Chapecoense, por 4x0. Com 2 gols de Pedro, que assumiu a artilharia do campeonato com 12 gols, ultrapassando o colombiano Viveiros do Atlético Paranaense, que tem 11. A rodada será fechada daqui a pouco, às 7h30 da noite, na Neoquímica Arena, com Corinthians e Remo. O outro jogo da noite, no mesmo horário, é Botafogo e Vitória no Nilton Santos. Mas esse pertence a um jogo adiado da 4ª rodada do Brasileirão. Palmeiras com 44, segue 7 pontos à frente do Flamengo com 37. O Atlético Paranaense assumiu a 2ª posição com 33, seguido do Fluminense com 32. Esses são os 4 primeiros. Lá embaixo, a zona do rebaixamento não sofrerá alterações, a não ser que o Remo vença o Corinthians por uma diferença maior do que 4 gols, porque nesse caso empataria com o Grêmio em número de pontos e o desempate ficaria no saldo de gols. Da equipe de esportes da Rádio Nacional, André Luiz Mendes.
2: 6h52. Os Estados Unidos vão aplicar uma nova tarifa adicional de 12,5% contra o Brasil por suposta falta de fiscalização do uso de trabalho escravo na produção de bens. Outros 60 países também foram retaliados pelos Estados Unidos com base em uma mesma investigação do Escritório de Comércio norte-americano. Como eu prometi, Jaze Passos está de volta para explicar essa taxação e quando ela começa a valer. Jaze.
13: Olha, Bianca, a medida passa a valer já a partir desta sexta-feira, com regras de transição para mercadorias que estiverem

0: fortes compromissos assumidos no combate ao trabalho forçado. A nota informa que, tendo em vista o caráter completamente arbitrário e injustificado das tarifas anunciadas contra o país, o governo brasileiro vai iniciar imediatamente os trâmites para acionar os instrumentos previstos na lei de reciprocidade. É com você, Bianca.
1: Obrigada pelas informações, Gésio. 6h53. Compositor, arranjador, multi-instrumentista, maestro. Moacir Santos completaria 100 anos no próximo dia 26 de julho. Com uma obra extensa que se destaca pela fusão de ritmos afro-brasileiros com o jazz, o músico ainda carece de maior reconhecimento no Brasil. Vamos ouvir na reportagem de Sara Kines.
2: A reza de pessoas numa procissão foi o ponto de partida para a melodia de Nanã, composta por Moacir Santos. Trilha de abertura do filme Ganga Zumba, ganhou letra de Mário Teles e foi gravada por uma centena de artistas, como Nara Leão, Sérgio Mendes, Tim Maia e nomes do jazz, como Kenny Burrell e Gil Evans. Nascido em 26 de julho de 1926, no sertão pernambucano, na região de Serra Talhada, o maestro aprendeu a tocar os instrumentos de banda marcial ainda criança. Em depoimento recuperado de um especial da Rádio MEC, em 2016, Moacir Santos relembra os primeiros contatos com a música.
3: Quando eu entendi a vida, que era um ser vivo, a música também já estava comigo. A gente brincava de banda de música na cidade. Lá em Flores, era muito natural os meninos andar nus, sem roupinha, até lá pelos 9, 10 anos de idade. Então, eu com 2 anos tinha a minha banda de meninos nus no meio da rua, tocando a marchinha. Então, esse foi o meu contato com música.
2: Na adolescência, o músico fugiu de casa e rodou o Nordeste em orquestras de circo e bandas militares. Em João Pessoa, Moacir foi regente da banda da Rádio Tabajara e, depois, seguiu para o Rio de Janeiro, onde atuou na Rádio Nacional como saxofonista a partir de 1948 e, 3 anos depois, já era arranjador da orquestra da emissora.
4: Maestro Moacir Santos.
2: Foi aluno do maestro César Guerra Peixe e professor de Baden-Powell, João Donato, Paulinho da Viola, Ayrton Moreira, Roberto Menescal, entre outros. Andréia Erneste Dias, flautista e pesquisadora da obra do maestro, autora do livro Moacir Santos ou Os Caminhos de um Músico Brasileiro, comenta a genialidade do músico na fusão de ritmos afro-brasileiros com os sopros das bandas de jazz.
5: E tem referência das bandas filarmônicas, tanto na instrumentação, né, das jazz bands, pesquisa na orquestra afro-brasileira, trazendo essa identidade afro-brasileira. Né.
2: Em 1967, Moacir Santos se mudou para os Estados Unidos. A obra do maestro foi revisitada em 2001 pelos músicos Zé Nogueira e Mário Adnet, no projeto Ouro Negro. O músico morreu em 2006, aos 80 anos. Passados 20 anos desde sua partida, o centenário de nascimento de Moacir Santos, em 2026, é uma oportunidade de reverenciar sua obra, que soube fundir tão bem ancestralidade e modernidade.
6: 8 horas, 57 minutos, 10 segundos. Observatório Nacional, 18 horas, 57 minutos, 20 segundos. Observatório Nacional, 18 horas, 57 minutos, 30 segundos. Observatório Nacional, 18 horas, 57 minutos, 40 segundos. Observatório Nacional, 18 horas, 57 minutos, 50 segundos. Observatório Nacional, 18 horas, 58 minutos, 0 segundo. Observatório Nacional, 18 horas, 58 minutos, 10 segundos.

0: Observatório Nacional. 18 horas, 58 minutos, 20 segundos. Observatório Nacional. 18 horas, 58 minutos, 30 segundos. Observatório Nacional. 18 horas, 58 minutos, 40 segundos. Observatório Nacional. 18 horas, 58 minutos, 50 segundos. Observatório Nacional. 18 horas, 59 minutos, 0 segundo. Observatório Nacional. 18 horas, 59 minutos, 10 segundos. Observatório Nacional. 18 horas, 59 minutos, 20 segundos. Observatório Nacional. 18 horas, 59 minutos, 30 segundos.
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3: Olá. Olá, boa noite.
2: Boa noite para você que nos acompanha em todo o país.
3: Quinta-feira, 23 de julho de 2026.
2: E vamos ao destaque do dia.
3: Governo contesta a decisão dos Estados Unidos de impor nova tarifa de 12,5% a produtos brasileiros.
2: E diz que o Brasil é reconhecido na Organização Internacional do Trabalho pelo combate ao trabalho forçado.
3: Restituição do imposto de renda.
2: Receita Federal abre amanhã consulta ao terceiro lote de pagamento.
3: Depósito será feito no dia 31 de julho, Thaisa de Araújo.
4: Para saber se a sua restituição foi liberada, basta acessar o serviço Meu Imposto de Renda no site da Receita Federal ou consultar pelo aplicativo oficial do órgão em celulares e tablets.
2: Ciência e inovação contra desigualdades.
3: Prêmio Jovem Cientista reconhece iniciativas que desenvolvem tecnologias de inteligência artificial com impacto social.
2: Sobre o assunto, conversamos com Olival Freire Júnior, presidente do CNPq.
5: Todos os alunos do segundo grau da universidade, aluno de mestrado, aluno de doutorado, um jovem pesquisador já com doutorado, todos esses podem se candidatar.
3: Na apresentação da Voz do Brasil, Luciana Vasconcelos e eu, Ellen Bernardes.
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3: Produtores rurais devem ficar atentos. Os imóveis cadastrados no Cadastro Ambiental Rural, o CAR, precisam ter as informações validadas ou corrigidas.
2: A consulta é simples e pode ser feita pela internet.
3: Quem não verificar possíveis pendências pode perder benefícios. Saiba como consultar a situação do cadastro.
6: Mais de 845 mil produtores rurais de todo o Brasil receberam notificação para validar as informações de seus imóveis no Cadastro Ambiental Rural. As notificações foram enviadas pelo gov.br. Para consultar se o imóvel tem alguma pendência, o proprietário deve acessar o site www.car.gov.br e consultar a caixa de mensagem da Central Proprietário Possuidor, como explica Henrique Dolabella, diretor do Cadastro Ambiental Rural.
7: A mensagem pode ser para validar a análise que o Estado fez, pode ser para retificar alguma informação que o Estado identificou que não estava corretamente declarada, ou pode ser para subir algum documento comprovando aquela informação. Em outros estados que não usam o sistema federal, que usam o sistema estadual próprio, aí ele vai ter que entrar no SICAR do estado, né, e cada estado vai ter o seu processo.
6: O CAR funciona como um mapa digital das áreas rurais e compõe uma base de dados para controle, monitoramento, planejamento ambiental e econômico e combate ao desmatamento. Atualmente, 8 milhões de propriedades estão inscritas no Cadastro Ambiental Rural. De acordo com Gabriela Gonçalves, coordenadora-geral da gestão do SICAR, o registro é obrigatório, gratuito e dá oportunidades para quem vive no campo.
8: É muito importante estar com o cadastro em dia e acompanhar as notificações da Central do Proprietário e Possuidor, porque o Cadastro Ambiental Rural ele é obrigatório para o acesso ao crédito, ele também traz melhores condições de acesso ao crédito quando ele está regularizado. Então, é necessário e vale muito a pena acompanhar o Cadastro Ambiental Rural através da Central do Proprietário e Possuidor.
6: Produtores do Acre, Rondônia, Pará, Tocantins, Mato Grosso, Mato Grosso do Sul, Goiás, Bahia, Espírito Santo, São Paulo e Santa Catarina devem acessar os cadastros ambientais do próprio estado para checar pendências. Todos os demais vão encontrar as informações no sistema federal, car.gov.br. Reportagem Graziele Bezerra.
2: E produtores rurais podem procurar na Embrapa orientações sobre as mudanças climáticas causadas pelo El Niño.
3: As previsões climáticas indicam mais chuva e temperaturas acima da média para a região sul do país nos próximos meses.
2: Diante desse cenário, produtores rurais podem adotar medidas de planejamento para reduzir os impactos nas lavouras e na pecuária.
9: O El Niño deve permanecer até o início de 2027 e trazer mais chuva, maior nebulosidade e temperaturas acima da média para a região sul do país. Mas, segundo especialistas, conhecer o fenômeno com antecedência permite reduzir riscos no campo. Orientações técnicas voltadas às principais atividades agropecuárias da região reúnem recomendações que podem auxiliar os produtores nesse planejamento, explica José Reinaldo Moraes, pesquisador da Embrapa Clima Temperado.
10: Ele reúne aí recomendações específicas para grãos, fruticultura, silvicultura, horticultura, pastagem, né, diversas aí, né, tipos de manejo, sempre com base no histórico de eventos, né, anteriores que nós tivemos e também no conhecimento acumulado de anos, né, que a gente tem aí de convivência com esse fenômeno.
9: O documento recomenda que o produtor acompanhe as previsões meteorológicas oficiais, respeite o zoneamento agrícola de risco climático, planeje os investimentos e considere a contratação do seguro rural. A orientação é adaptar o manejo de acordo com cada cultura, já que os efeitos do El Niño variam entre lavouras e sistemas de produção. Nos cereais de inverno, como trigo, cevada e aveia, a atenção deve ser redobrada com doenças e com o planejamento da colheita. Para soja, milho e arroz irrigado, o foco está na drenagem das áreas, conservação do solo e monitoramento fitossanitário, para detectar pragas e doenças. Já na fruticultura, o excesso de chuva pode favorecer erosões, doenças e até comprometer a produtividade dos pomares. O pesquisador José Reinaldo da Embrapa ressalta que planejar pode evitar grandes perdas no campo.
10: Quanto antes o produtor incorporar essas orientações, né, no planejamento da sua safra, menor tende ele a sofrer os impactos financeiros, né, que pode levar o El Niño.
9: Além das recomendações para cada atividade, prevenir perdas começa antes mesmo da chegada das chuvas. O acompanhamento das informações climáticas e a adoção de práticas já conhecidas pela pesquisa ajudam o produtor a tomar decisões mais seguras e aumentar a capacidade de enfrentar os desafios provocados pelo El Niño. Reportagem Pablo Mundim.
3: E a chegada do El Niño com previsão de mudanças climáticas acendem o alerta dos cuidados para evitar doenças transmitidas por insetos e mosquitos, como dengue e chikungunya.
2: Altas temperaturas e maior volume de chuva em algumas regiões podem favorecer a circulação do mosquito Aedes aegypti a partir do segundo semestre desse ano.
3: E o Ministério da Saúde recomenda que estados e municípios intensifiquem as ações de vigilância e controle. Saiba mais com Diego Freitas.
11: O Ministério da Saúde emitiu uma nota técnica em que alerta estados e municípios para a possibilidade de aumento na transmissão de arboviroses, como dengue e chikungunya, em razão da previsão de ocorrência do fenômeno El Niño ao longo do segundo semestre deste ano. Segundo projeções citadas no documento, o aumento das temperaturas e das chuvas em algumas regiões e os períodos de seca em outras áreas podem favorecer a proliferação do mosquito Aedes aegypti. A estimativa é de cerca de 1.700.000 casos de dengue em 2027, considerando cenários climáticos que ainda podem ser atualizados. A orientação é reforçar as ações de vigilância e controle, com bloqueio da transmissão nos primeiros casos identificados, reorganização das atividades dos agentes de combate às endemias e adoção das medidas de controle do vetor. A população também deve eliminar possíveis criadores do mosquito, observar os sintomas das arboviroses e procurar atendimento de saúde ao surgimento dos primeiros sinais da doença. Para acompanhar os alertas, basta acessar o portal info.dengue.mate.br. Diego Freitas, para a Voz do Brasil.
2: Os Estados Unidos anunciaram novas tarifas de importação a produtos brasileiros.
3: E o governo brasileiro acaba de divulgar nota contestando a decisão.
2: A repórter Luana Karen está aqui no estúdio da Voz do Brasil e tem mais informações para a gente. Boa noite, Luana.
12: Boa noite, Luciana e Ellen. Boa noite aos ouvintes da Voz do Brasil. Olha, em nota divulgada há pouco, o governo brasileiro rechaçou a decisão do governo dos Estados Unidos de impor tarifas de 12,5% sobre produtos brasileiros. A nova tarifa está relacionada a investigações sobre trabalho forçado. De acordo com a nota assinada pela Secretaria de Comunicação Social da Presidência da República, ao longo da investigação, o Ministério do Trabalho e Emprego prestou explicações e forneceu farta documentação sobre a legislação brasileira e da atuação das autoridades aduaneiras para coibir importações de bens produzidos por trabalho forçado. O documento afirma que o Brasil é reconhecido há décadas pela Organização Internacional do Trabalho, pelos fortes compromissos assumidos no combate ao trabalho forçado. Além do compromisso internacional com o combate ao trabalho forçado, o governo brasileiro cita o compromisso interno intensificado pelas políticas domésticas de fiscalização, prevenção, acolhimento das vítimas e combate ao trabalho escravo contemporâneo. A nota ainda destaca que o governo brasileiro responsabiliza as empresas e indivíduos, aplicando multas severas e mantendo um cadastro de lista suja de empregadores.
3: Luana, e o governo indicou quais são as medidas que deve tomar a partir de agora?
12: Indicou sim, Ellen. O documento afirma que o Brasil iniciará imediatamente os trâmites para acionar os instrumentos previstos na Lei de Reciprocidade, aprovada por unanimidade pelo Congresso Nacional, e levará o tema ao Mecanismo de Solução de Controvérsias da Organização Mundial do Comércio. Ellen e Luciana.
2: Luana, muito obrigada pela sua participação ao vivo aqui na Voz do Brasil.
3: O papel da ciência é transformar a realidade e trazer melhorias práticas para o dia a dia da sociedade.
2: Com essa missão, o Prêmio Jovem Cientista chega à sua 32ª edição, destacando a inteligência artificial para o bem comum.
3: O objetivo é reconhecer projetos de estudantes e pesquisadores que utilizem a inteligência artificial para reduzir desigualdades, proteger o meio ambiente e melhorar os serviços públicos no Brasil.
2: Para falar sobre o prêmio e como a ciência pode revolucionar o uso da tecnologia no nosso dia a dia, eu e Nazi Brum conversamos mais cedo com Olival Freire Júnior, presidente do Conselho Nacional de Desenvolvimento Científico e Tecnológico, CNPq. Vamos ouvir. Nós vamos conversar agora sobre ciência. Presidente, muito obrigada pela sua participação aqui na Voz Brasil.
13: Muito obrigado.
2: Para começar, vamos falar sobre o Prêmio Jovem Cientista. O que é esse prêmio?
13: É uma das ações mais tradicionais do CNPq. Ela tem quase 50 anos de existência. É uma iniciativa conjunta do CNPq com a Fundação Roberto Marinho. E temos também sempre um patrocinador master que pode variar ao longo do tempo. Atualmente é a Shell. Qual é a importância desse prêmio? Eu gosto de dizer que prêmios são importantes em todas as atividades humanas. Acabamos de ver um exemplo de um prêmio que foi um fracasso para nós brasileiros. Qual é o brasileiro que não ficou frustrado com a Copa do Mundo? E qual é o brasileiro que não ficou contente com o desempenho do Wagner Moura e da Fernanda Torres na premiação do cinema? Então, prêmios são importantes em quaisquer atividades. E na ciência não é diferente. A particularidade desse prêmio, que é um prêmio para tentar fisgar um jovem promissor. Então não é o prêmio, não é um prêmio Nobel, não é o prêmio Álvaro Alberto, então não é o prêmio para o pesquisador já consolidado. Então é uma tentativa, nos mantendo na questão do futebol, de você olhar para a divisão de base e dizer, aquilo ali tem futuro. Essa que é a ideia. Na última rodada, nós premiamos várias pessoas, algumas delas foram tão destacadas que na comemoração dos 75 anos do CNPq, nós convidamos alguns deles, Emanuele, Elisângela, o Raul, para apresentarem seus trabalhos para aquele público, que era um público diversificado, que estava comemorando os 75 anos do CNPq.
14: Bom, presidente, esse ano, qual que é o tema do Prêmio Jovem Cientista e por que que ele foi escolhido?
13: Então, isso é muito importante porque o tema, ele orienta a escolha e orienta quem vai se candidatar, e a gente sempre busca um tema na fronteira da pesquisa. Já tivemos o tema, como no ano passado, o problema da mudança climática em escala global, e o tema desse ano é inteligência artificial relacionada ao bem comum. Esse dilema que o mundo inteiro hoje atravessa de uma transição tecnológica disruptiva, mas uma transição em que nós estamos preocupados com o modo como a sociedade incorpora e não se perde nessa transição.
2: E como é que o investimento em jovens talentos pode contribuir para esse desenvolvimento tecnológico, científico do país?
13: Veja, os prêmios, eles são importantes também pelo valor financeiro, pelas bolsas que são atribuídos. Mas eles também colocam luz sobre certos projetos. Eu falei dos projetos desse ano. Um dos projetos que eu posso reportar para vocês é um projeto que foi destacado. Era um projeto de você ter uma célula fotoelétrica portátil que aquele coletor de castanha na floresta amazônica, veja que eu estou falando de um produto que o Brasil vende para o mundo inteiro. Não, o Brasília Notes, aqui a gente chama de castanha do Pará, o pessoal do Acre, do Amapá vai me matar, né? Mas eu estou fazendo a ressalva, né? É a castanha do Brasil. Né? Então, o prêmio é um kit portátil que você carrega nas costas. Eu confesso para vocês que eu participei da entrega desse prêmio. Eu achei importante, mas eu não entendi a profundidade do impacto desse prêmio. Eu só compreendi tempos depois, numa viagem ao Amapá, e eu conversando com mais calma com o orientador da Emanuele, e aí ele me explicou o tempo que o castanheiro passa sem contato telefônico, sem luz à noite, 40 dias, 60 dias. Então, você veja que é algo que, é claro que ainda é um projeto, é um piloto, ainda precisa chegar, ter escala para chegar no mercado, mas é algo que impacta na vida dos povos da Amazônia e impacta na economia brasileira, porque é o pessoal que coleta um dos produtos de exportação do Brasil.
14: Então, são projetos que podem fazer a diferença realmente, né?
13: Exatamente, exatamente.
2: E quem pode participar desse prêmio, que vai falar de inteligência artificial, que é um tema tão atual, como o senhor disse, né?
13: Em princípio, porque o prêmio tem faixas, então, em princípio, todos os alunos do segundo grau, da universidade, aluno de mestrado, aluno de doutorado, um jovem pesquisador já com doutorado, todos esses podem se candidatar. Aí tem que olhar no edital qual a faixa em que ele se enquadra.
2: E vamos lembrar que o endereço, para quem tiver interesse no prêmio, é jovemcientista.cnpq.br.
13: Perfeito.
2: Todo mundo pode participar e tentar impactar, mandar projetos que impactem, né, a vida, não só do cientista, mas também do país, né, presidente?
13: E se tiver alguma confusão, bota lá no Google, Jovem Pesquisador CNPq, não vai dar outro endereço, é esse que você acabou de falar.
14: Agora, presidente, vamos falar rapidamente sobre a SBPC, a Sociedade Brasileira para o Progresso da Ciência, que começa agora. Como é que vai ser a participação do CNPq?
13: Veja, a SBPC é uma entidade da sociedade civil, até um pouco mais antiga do que o CNPq, né? Mas que tem tido um importante papel ao longo da história do Brasil. É a voz do cientista que, como sociedade civil, se dirige à própria sociedade e ao governo. Então, o CNPq sempre apoiou essa reunião da Sociedade Brasileira do Progresso da Ciência e sempre participou dessa reunião. Esse ano, em Niterói, belíssima cidade, nós vamos participar com uma atração, dentre outras, que essa atração eu queria chamar a atenção. Nós concebemos uma linha do tempo, a propósito dos 75 anos do CNPq, uma linha do tempo que dá corpo e voz ao lema dos 75 anos, que é "Olhando bem, tem CNPq". É a ideia de que em muitas das atividades de ciência e tecnologia que nós brasileiros nos orgulhamos, por vezes a gente não percebe que tem a marca do CNPq. Então, nessa linha do tempo, a gente vai encontrar, por exemplo, pesquisa de petróleo em águas profundas, tem o DNA do CNPq. A atividade do ITA, que permitiu a criação da Embraer, que hoje o Brasil tem a terceira empresa de aeronáutica do mundo, tem o DNA do CNPq. Citei esses exemplos, mas tem, eu diria, vários outros. O desafio do enriquecimento do urânio, o desafio de ter transformado o Brasil nessa enorme potência agrícola, tem lá o selo da Embrapa. Não é? Então, por vezes, o selo do CNPq não aparece tão diretamente. É preciso olhar bem para ver o apoio do CNPq. Então, quem tiver a oportunidade de ir a Niterói, eu convido para que passe no estande do CNPq para ver essa linha do tempo.
2: Muito obrigada pela sua participação aqui na Voz do Brasil. A gente conversou com o presidente do Conselho Nacional de Desenvolvimento Científico e Tecnológico, Olival Freire Júnior. Muito obrigada, presidente.
13: Eu agradeço a vocês pela possibilidade de falar do CNPq, de falar da pesquisa no Brasil, e agradeço também, claro, à EBC e ao público que nos acompanhou.
3: E a consulta ao terceiro lote de restituição do Imposto de Renda 2026 será aberta nesta sexta-feira, dia 24 de julho.
2: Quem ainda não recebeu a restituição deve verificar se há inconsistências.
3: Saiba como verificar a restituição e resolver possíveis pendências.
4: A consulta ao terceiro lote da restituição do Imposto de Renda será liberada nesta sexta-feira, dia 24, a partir das 9 horas. Mais de 2.700.000 contribuintes serão contemplados e o pagamento está previsto para o dia 31 de julho. Para saber se a sua restituição foi liberada, basta acessar o serviço Meu Imposto de Renda no site da Receita Federal ou consultar pelo aplicativo oficial do órgão em celulares e tablets. De acordo com a Receita Federal, cerca de 165 mil restituições não foram creditadas porque o contribuinte informou o CPF como chave PIX para recebimento, mas não possui conta bancária vinculada a essa chave. Nesses casos, é possível cadastrar uma chave PIX CPF junto a uma instituição financeira, atualizar os dados pelo serviço Meu Imposto de Renda ou enviar uma declaração retificadora. Após o processamento, permanecerão pendentes apenas restituições que ficaram retidas em malha fiscal ou que apresentam inconsistências nos dados bancários informados para recebimento, como os casos relacionados à chave PIX. Thaís de Araújo, para a Voz do Brasil.
2: Atenção, microempreendedores individuais e microempresários.
3: A implantação do novo Cadastro Nacional da Pessoa Jurídica pela Receita Federal vai suspender temporariamente os serviços de abertura, alteração e baixa de empresas realizadas pelas juntas comerciais.
2: Até o próximo sábado, às 7 horas da manhã, a base do CNPJ fica disponível apenas para consultas.
3: No sábado, a base ficará totalmente indisponível, impossibilitando consultas e qualquer outra operação relacionada ao cadastro.
2: O prazo para o restabelecimento total dos serviços está previsto para segunda-feira, 27 de julho.
3: A emissão do novo formato do CNPJ alfanumérico está marcada para o dia 31 de julho.
2: E atenção, estudantes, termina amanhã o prazo para os pré-selecionados da primeira chamada do ProUni entregarem a documentação que comprova as informações de inscrição à instituição de ensino onde foram selecionados.
3: Neste segundo semestre, o programa oferece mais de 471 mil bolsas de estudos parciais e integrais em todo o país.
15: Os estudantes pré-selecionados no programa Universidade para Todos, o ProUni, do segundo semestre deste ano, têm até sexta-feira, dia 24, para comprovar as informações passadas durante a inscrição. A documentação exigida pode ser apresentada diretamente na instituição em que o aluno foi pré-selecionado. É responsabilidade do candidato verificar com a universidade os horários e locais para realizar este processo. A perda do prazo ou não comprovação das informações implicará na reprovação dos alunos. Quem não foi pré-selecionado nesta etapa poderá participar da segunda chamada do ProUni, prevista para o dia 5 de agosto. Também será possível manifestar interesse na lista de espera entre os dias 26 e 27 de agosto. A divulgação da lista ocorrerá no dia 1º de setembro. E a comprovação das informações deve ser feita entre 1º e 14 de setembro. Nesta edição, o ProUni recebeu mais de 529 mil inscrições e ofertou 471.304 bolsas de estudo em 380 cursos de graduação. A iniciativa oferece bolsas de estudo integrais que cobrem 100% do valor da mensalidade e que correspondem a 50%. A iniciativa é realizada duas vezes ao ano. Mais informações em acessounico.mec.gov.br/ProUni. Thaisa Vitória para a Voz do Brasil.
2: O Ministério da Educação recebe até o dia 31 de julho a declaração do Censo Escolar 2026 e orienta gestores a preencherem os dados referente aos alunos da educação especial.
3: Eles podem acessar um guia do INEP com orientações específicas sobre oferta de atendimento educacional especializado.
2: Os dados devem ser fornecidos em educacenso.inep.gov.br.
3: E essas foram as notícias do Governo Federal.
2: Uma realização da Secretaria de Comunicação Social da Presidência da República.
3: Com produção da empresa Brasil de Comunicação.
2: Fique agora com as notícias do Poder Judiciário e do Congresso Nacional. Uma boa noite.
3: Boa noite e até amanhã.
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17: Decisão do Supremo Tribunal Federal permite retomada da cobrança de IPTU em Teresina, no Piauí.
18: STJ reafirma que quando a vítima de homicídio deixa filhos menores, essa consequência pode aumentar a pena base do condenado.
17: TSE orienta tribunais regionais a criarem parcerias com instituições especializadas para combater a desinformação eleitoral.
18: Boa noite, eu sou Marcela Luiza.
17: Eu sou Walter Lima.
18: O Supremo Tribunal Federal suspendeu o liminar do Tribunal de Justiça do Piauí, que havia interrompido a cobrança de IPTU na cidade de Teresina.
17: De acordo com a decisão do ministro Alexandre de Moraes, o município declarou que a queda da arrecadação poderia causar grave impacto na economia pública e comprometer a execução de serviços essenciais. Fernanda Porto.
19: Diante da urgência, o caso foi julgado pelo ministro Alexandre de Moraes, que está na presidência do STF nesta segunda quinzena de julho. Ao atender o pedido para restabelecer a cobrança do imposto, o ministro Alexandre de Moraes considerou o levantamento da Secretaria Municipal de Finanças de Teresina, que indica que a paralisação da cobrança do IPTU impactou em arrecadação de mais de 84 milhões de reais. Na decisão, o ministro Alexandre de Moraes ressaltou que o município demonstrou que a queda de arrecadação poderia causar grave impacto na economia pública e comprometer a execução de serviços essenciais.
18: Quando a vítima de um homicídio deixa filhos menores, essa consequência pode aumentar a pena base do condenado.
17: Esse entendimento foi reafirmado pelo Superior Tribunal de Justiça. Fátima Uchoa.
20: Agora, sob o rito dos recursos repetitivos, a terceira sessão do STJ fixou essa tese que deve ser observada por juízes e tribunais. De acordo com o relator ministro Reinaldo Soares da Fonseca, o fato de a vítima do crime deixar filhos menores pode repercutir no aspecto material e gerar impacto em questões emocionais, mas esse posicionamento não pode ser aplicado automaticamente porque transformaria uma circunstância judicial em fator objetivo de aumento da pena. Ainda segundo o ministro, não é necessário exigir a comprovação de impacto excepcional ou individualizado para os dependentes da vítima, sob o risco de se esvaziar a própria finalidade da análise dessa circunstância judicial.
18: O Tribunal Superior Eleitoral orienta tribunais regionais a criarem parcerias com instituições especializadas para combater a desinformação eleitoral.
17: A ação permitirá a ampliação da capacidade técnica da Justiça Eleitoral, garantindo segurança jurídica na análise de processos que envolvam desinformação e conteúdo gerado por inteligência artificial. Juliana Cariri.
21: Os acordos poderão prever o compartilhamento de metodologias, o acesso a profissionais especializados, laboratórios e ações de capacitação. O TSE ressalta que as parcerias não alteram as competências das autoridades judiciárias nem as garantias.
18: Tribunal Superior do Trabalho mantém decisão que anulou reintegração de metalúrgico demitido por justa causa.
17: O trabalhador foi dispensado após comentar em rede social sobre a empresa em que ele trabalhava. Marla Lacerda.
22: O metalúrgico havia sido reintegrado por decisão provisória em primeira instância, alegando que sofria de depressão e que não podia ser dispensado por motivo de doença ocupacional. Mas o TRT de Campinas, São Paulo, suspendeu a medida. O caso foi analisado então pela SDI2 do TST, que confirmou a decisão de segundo grau. Para o colegiado, ainda não há elementos suficientes para concluir que a demissão foi irregular. Os ministros destacaram também que a estabilidade pela doença ocupacional não impede a dispensa por justa causa. Portanto, a validade da demissão ainda será analisada na ação principal após a produção das provas necessárias.
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18: Uma boa noite.
17: E até amanhã.
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24: Eu sou Humberto Pinheiro e estes são os destaques de hoje do Jornal do Senado, que começa agora. Nova lei fortalece a produção nacional de medicamentos e vacina. Piso dos professores, frete rodoviário e renovação da CNH estão entre as medidas aprovadas pelo Senado. Emendas parlamentares para shows podem ser proibidas. Boa noite. Foi sancionada a lei que cria a Estratégia Nacional para o Desenvolvimento do Complexo Econômico Industrial da Saúde. A nova legislação busca fortalecer a produção nacional de medicamentos, vacinas, equipamentos e insumos médicos. O objetivo é reduzir a dependência do Brasil de produtos importados, ampliar a capacidade da indústria nacional e garantir mais segurança no abastecimento do sistema de saúde. A reportagem é de Patrícia Oliveira.
25: São mecanismos para incentivar empresas e instituições de pesquisa a desenvolver e fabricar esses produtos no país. A nova lei também amplia parcerias entre o governo, universidades e empresas e prevê linhas de crédito. Para o relator do projeto que deu origem à lei, senador Rogério Carvalho, do PT de Sergipe, a pesquisa tecnológica em saúde deve se voltar para soluções dos problemas brasileiros.
0: A pandemia de Covid-19 demonstrou que buscar a autossuficiência em fármacos, vacinas e equipamentos hospitalares é um dever do Estado para assegurar o direito constitucional à saúde.
25: A nova lei também altera normas do SUS e a lei de licitações para facilitar as compras públicas no setor de saúde.
24: No primeiro semestre de 2026, o Senado aprovou medidas provisórias que tratam do piso salarial dos professores da educação básica e do frete rodoviário de cargas. Os senadores também deram aval à renovação automática da Carteira Nacional de Habilitação. Repórter Pedro Pincer.
5: O Congresso Nacional aprovou medidas provisórias importantes, como a que reajusta o piso salarial dos professores da educação básica para R$ 5.130,63 em 2026, um aumento de 5,4% sobre o valor anterior, com ganho real de 1,5 ponto percentual acima da inflação. O texto aprovado estabelece novo cálculo para reajuste anual. A senadora professora Dorinha Seabra, do União do Tocantins, destacou a importância de valorizar o trabalho dos docentes.
6: Não tem educação boa, nem educação de qualidade, se os profissionais da educação não forem devidamente respeitados e valorizados. Esse é o nosso apelo para que, a partir do piso, as carreiras sejam reorganizadas nos diferentes municípios brasileiros e nossos estados.
5: Outro destaque foi a medida provisória que altera as regras e o cálculo do piso mínimo do frete rodoviário de cargas para considerar custos operacionais. A medida beneficia os caminhoneiros por estabelecer novas regras de regulamentação para empresas que contratem caminhoneiros para a realização de transporte rodoviário de cargas. Para o senador Stevenson Valentim, do Podemos do Rio Grande do Norte, a medida faz justiça e traz tranquilidade para a categoria.
7: Entendo que esse viés da multa já atingiu a sua pedagogia. E permanecer com essa injustiça é passar uma ideia de vingança e que não contribui nada para a sociedade. É importante que o caminhoneiro esteja preocupado com a carga, com o seu horário de entrega, com a distância da família, com as condições das nossas rodovias.
5: Outra medida provisória aprovada no primeiro semestre do ano garante a renovação automática da Carteira Nacional de Habilitação de motoristas que, ao término da validade do documento, estiverem no Registro Nacional Positivo de Condutores. O cadastro mostrará o nome das pessoas que não tenham cometido nenhuma infração de trânsito nos últimos 12 meses.
24: E o Senado deve analisar a partir de agosto um projeto que cria o Prêmio Nacional da Educação Brasileira. A proposta busca reconhecer iniciativas de estados, municípios, escolas e estudantes que contribuam para melhorar a educação. O objetivo é valorizar boas práticas e incentivar ações que fortaleçam a educação em diferentes etapas, da educação infantil ao ensino médio. A proposta prevê categorias específicas para reconhecer experiências bem-sucedidas em todo o país. Os detalhes com o repórter Rodrigo Rezende.
8: O Senado deve analisar a partir de agosto um projeto que cria o Prêmio Nacional da Educação Brasileira. A ideia, apresentada pelo senador Camilo Santana, do PT do Ceará, reconhece estratégias e iniciativas para a promoção de avanços na melhoria da qualidade da aprendizagem na educação básica feitas por estados, municípios, escolas ou estudantes brasileiros. Camilo Santana, atual presidente da Comissão de Educação do Senado, ressalta que todas as formas de desenvolvimento da educação brasileira devem ser valorizadas.
10: Eu sempre digo que a educação precisa estar acima de qualquer questão política ou partidária nesse país. Está em jogo a qualidade da educação para nossas crianças e jovens desse país. Temos muito ainda a fazer, muito caminho a ser percorrido.
8: O prêmio terá 8 categorias e regulamento posterior irá definir a forma de seleção dos vencedores. A proposta de criação do Prêmio Nacional da Educação Brasileira ainda será analisada pelas comissões do Senado.
24: Um projeto apresentado no Senado tipifica como ilícito o uso de emendas parlamentares para o financiamento de shows e apresentações artísticas. A medida pretende modificar a lei de improbidade administrativa para penalizar os gestores públicos infratores de maneira mais dura e até mesmo com a perda da função. Mais informações com o repórter Douglas Castilho.
26: Apresentado pelo senador Eduardo Girão, do Novo do Ceará, o texto prevê que o uso de emendas parlamentares para financiamento de shows e apresentações artísticas seja enquadrado como ato que causa prejuízo ao erário. Essa modalidade de infração tem também como sanções a perda dos direitos políticos por até 8 anos, multa de até 2 vezes o valor do dano causado e o ressarcimento integral dos danos verificados.
4: É um dinheiro que se evapora e que, se for em equipamentos para o hospital, fica lá por anos, por décadas, né? E esse projeto nosso visa normatizar isso e considerar como improbidade administrativa, com punição.
26: O autor do projeto justificou ainda que a medida pode combater o superfaturamento e os desvios que costumam ocorrer nesse tipo de transação. Além disso, segundo ele, haveria diversas vezes um conflito de interesses, pelo fato de gestores usarem dinheiro público para contratarem bandas ou grupos que têm eles próprios como empresários. O projeto aguarda a destinação para discussão nas comissões do Senado.
24: Mais de 158 milhões de brasileiros estão aptos a votar nas eleições de 4 de outubro. O número é o maior da história e representa um crescimento de mais de 2 milhões de eleitores em relação a 2022. No primeiro turno, os eleitores vão escolher presidente da República, governadores, 2 senadores, deputados federais, deputados estaduais e distritais. A reportagem é de Rodrigo Rezende.
8: 158 milhões e 700 mil pessoas devem decidir os mandatários dos próximos anos para a presidência da República, governos estaduais e distrital, Senado, Câmara dos Deputados e Assembleias Estaduais. Em relação às eleições de 2022, houve um acréscimo de 2 milhões e 200 mil eleitores. As mulheres representam quase 53% do eleitorado e cerca de 3 milhões e 500 mil eleitores têm 18 anos ou menos. O presidente do Tribunal Superior Eleitoral, ministro Nunes Marques, ressalta que a população brasileira é soberana para escolher seus representantes e definir o futuro do país.
9: O futuro da nossa democracia não será delineado por máquinas, mas pelos milhões de brasileiras e brasileiros que depositam nas urnas sua mensagem de esperança, traduzida no voto direto, secreto, universal e periódico.
8: Os 3 maiores colégios eleitorais estão na região Sudeste: São Paulo, com 34 milhões, Minas Gerais com 16 milhões e Rio de Janeiro com quase 13 milhões de eleitores. 918 mil brasileiros vivendo no exterior estão aptos para votar.
24: O senador Wellington Fagundes, do PL de Mato Grosso, defendeu o projeto de lei que permite a destinação de emendas parlamentares da saúde para o atendimento pré-hospitalar realizado pelos corpos de bombeiros militares. Na análise dele, a proposta reconhece que esse serviço integra a rede de atendimento em saúde e amplia as responsabilidades de investimento na estrutura das corporações. Com trabalhos técnicos de Josivaldo Souza, o Jornal do Senado fica por aqui. Acompanhe agora as notícias da Câmara dos Deputados. Boa noite.
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12: Câmara transforma em lei atendimento a brasileiras que vivem no exterior.
13: Herdeiros poderão retirar valores de até 40 salários mínimos sem inventário.
12: Comissão aprova inclusão digital de alunos com deficiência da rede pública.
14: Boa noite. A Comissão de Educação aprovou a criação da Política de Alfabetização Digital das Pessoas com Deficiência. A repórter Sofia Peçanha tem os detalhes da votação.
15: A Comissão de Educação da Câmara dos Deputados aprovou o projeto que institui a Política Nacional de Alfabetização Digital das Pessoas com Deficiência. Antes disso, o texto também foi aprovado pela Comissão de Defesa dos Direitos das Pessoas com Deficiência. A proposta tem como objetivo garantir o letramento digital de estudantes com deficiência da rede pública de ensino. Isso inclui desde o uso básico de computadores e internet, até ferramentas que auxiliam na comunicação, no acesso à informação e no desenvolvimento escolar. A relatora do projeto na Comissão de Educação, a deputada Maria Rosas, do Republicanos de São Paulo, destacou a importância da medida para promover a inclusão.
27: Aprovar essa Política Nacional de Alfabetização Digital, especificamente para as pessoas com deficiência, é um marco para que nós possamos trazer e falar na ação a pessoa com deficiência, dizendo: nós lutamos pela inclusão dos direitos da pessoa com deficiência.
15: Para isso, o projeto prevê a capacitação de professores e gestores, a adaptação dos métodos de ensino e investimento em infraestrutura tecnológica nas escolas, como equipamentos e conexão à internet. A ideia é que a tecnologia deixe de ser um obstáculo e passe a ser uma ferramenta de inclusão, como ressaltou a relatora ao afirmar que a transformação digital precisa considerar as necessidades de todos os estudantes.
1: A transformação digital da educação somente se realiza plenamente quando contempla a diversidade dos estudantes e assegura a eliminação de barreiras que dificultam o acesso, a participação e a aprendizagem das pessoas com deficiência.
15: A política de educação digital para pessoas com deficiência também estabelece que o desenvolvimento dos alunos e da instituição deverá ser acompanhado bimestralmente. Segundo o autor da proposta, o deputado Carlos Henrique Gaguinho, do União de Tocantins, com mais acesso e preparo, os estudantes com deficiência podem ter mais autonomia nos estudos, mais participação nas atividades escolares e melhores oportunidades no futuro, inclusive no mercado de trabalho. O próximo passo para a aprovação da Política Nacional de Alfabetização Digital das Pessoas com Deficiência será a análise pela Comissão de Finanças e Tributação. Da Rádio Câmara de Brasília, Sofia Peçanha.
2: Educação. Bibo Nunes, do PL do Rio Grande do Sul, é autor do projeto que proíbe a aprovação automática de alunos não alfabetizados nos 3 primeiros anos do ensino fundamental. O texto altera a Lei de Diretrizes e Bases da Educação Nacional e aguarda análise pela Comissão de Constituição e Justiça.
3: Tem que saber ler e escrever, isso é o mínimo. Escola é para educar, que acima de tudo o objetivo das escolas é a educação. Se não for educação, não tem o menor fundamento. Espero que aprove para o bem da educação no Brasil. Não tem fundamento uma criança do primeiro, segundo, terceiro ano serem aprovados sem saber ler e escrever. Essa é a minha luta para melhorar, de fato, a educação no Brasil.
18: Bibo Nunes acredita que a promoção automática dos alunos serve apenas para melhorar indicadores educacionais. Na avaliação do deputado, a medida desestimula estudantes e professores, cria uma falsa sensação de aprendizado e compromete a qualidade da educação.
2: Justiça. Comissão aprova a proposta que permite até 40 salários mínimos para a retirada de valores a herdeiros. A repórter Júlia Lopes explica a atualização dos valores.
19: A Comissão de Finanças e Tributação da Câmara dos Deputados aprovou um projeto que atualiza para até 40 salários mínimos, o equivalente hoje a R$ 64.840, o valor que poderá ser liberado a herdeiros sem necessidade de inventário em cadernetas de poupança e fundos de investimento. A proposta foi apresentada pelo deputado Celso Russomano, do Republicanos de São Paulo, e altera a lei que trata do pagamento a dependentes ou sucessores de valores não recebidos em vida pelo titular, como restituições no imposto de renda e outros tributos. A regra vale para casos em que não há outros bens sujeitos a inventário. No texto, o autor explica que, nesses casos, os herdeiros costumam utilizar os valores recebidos para cobrir despesas como impostos, custas judiciais e honorários de advogados, entre outros gastos. O relator da proposta, deputado Hildo Roche, do MDB do Maranhão, afirma que a atualização é necessária, porque a legislação atual utiliza como referência a obrigação do Tesouro Nacional, a OTN, que não existe mais, o que gera dificuldades de interpretação.
20: Essa regra já existia, só que como ele estava estipulado, referenciado em cima de um título do governo, que era a antiga OTN, e como a OTN não existe mais, não existia mais a referência de até quanto poderia ser pago de forma imediata para a viúva, ou para o viúvo, ou para o filho. Então isso impedia a evolução e a facilidade e a rapidez da transferência desses recursos de uma conta para a conta do herdeiro. E isso é facilitado agora.
19: Além disso, a proposta altera o Código de Processo Civil para estabelecer que o juiz não poderá negar o pedido de gratuidade da justiça apenas com base na renda de um herdeiro ou na posse de um imóvel. O projeto, que busca atualizar o limite a ser retirado por herdeiros em cadernetas de poupança e outras aplicações no valor até 40 salários mínimos, segue em análise na Comissão de Constituição e Justiça. Da Rádio Câmara de Brasília, Júlia Lopes.
2: Economia.
18: A Câmara aprovou proposta que garante imunidade tributária aos templos religiosos e suas entidades filantrópicas, também sobre tributos incidentes no consumo de bens e serviços. Marcelo Crivella, do Republicanos do Rio de Janeiro, afirma que a medida regulamenta um direito já previsto na Constituição.
0: Essa é a grande, eu diria, notícia para os templos religiosos, é fazer com que a imunidade prevista na Constituição Federal se torne realidade com relação aos tributos que incidem no consumo de bens e de serviços. Essa PEC foi aprovada no plenário com 385 votos favoráveis, 93 votos contrários e 7 abstenções. Portanto, teve ampla maioria.
2: Na opinião de Marcelo Crivella, a medida pode reduzir os custos de igrejas e instituições beneficentes na aquisição de equipamentos e insumos utilizados em atividades religiosas, assistenciais e sociais. A proposta agora será analisada pelo Senado.
11: Eleições.
18: Depois de ser aprovado na Comissão de Constituição e Justiça, o projeto que aumenta o prazo para transferência de domicílio eleitoral está pronto para ser votado pelo plenário da Câmara.
2: A proposta também altera as regras para comprovação de vínculo com a localidade, como informa a repórter Silvia Munhato.
6: A Comissão de Constituição e Justiça da Câmara aprovou o projeto que amplia de 150 para 180 dias antes das eleições o prazo final para o pedido de transferência do domicílio eleitoral. Pelo texto, o tempo de residência mínima no novo município também muda de 3 para 6 meses. A deputada Júlia Zanata, do PL de Santa Catarina, relatora do texto, foi favorável à mudança.
16: A prática do turismo eleitoral, a transferência fraudulenta de domicílio com fins meramente eleitoreiros, constitui uma burla que corrói a representatividade democrática e a soberania popular em sua dimensão municipal. O voto é o exercício de soberania localizado e a fraude de domicílio rompe o nexo da pertinência essencial entre o eleitor e a comunidade política local, cujos rumos ele pretende definir.
6: A proposta também altera a forma de comprovação de vínculo com a localidade. Será exigida a apresentação de comprovante de residência oficial em nome do eleitor, como contas de água, luz, gás, telefone fixo ou correspondência oficial de órgãos governamentais. A lei atual permite a comprovação por meio de declaração do próprio eleitor ou outros meios que forem considerados convincentes pelo juiz eleitoral. Da Rádio Câmara de Brasília, Silvia Munhato.
11: Desenvolvimento Regional.
18: Rodrigo Hollenberg, do PSB, teme que o empréstimo de 6 bilhões de reais feito pelo governo do Distrito Federal para cobrir o rombo do Banco de Brasília, no caso Master, comprometa a saúde e a educação públicas. Por isso, o deputado acionou a justiça em defesa de crianças e famílias atípicas.
17: Nós, então, oficiamos ao Ministério Público do Distrito Federal e Territórios, solicitando que determine que o governo do Distrito Federal faça concurso para orientadores educacionais para que essas crianças, esses jovens com deficiência, possam ser acolhidos adequadamente na rede pública de educação do Distrito Federal. Do mesmo modo, nós estamos solicitando ao governo do Distrito Federal que realize a contratação de médicos, de enfermeiros, de técnicos de enfermagem, que possam garantir o atendimento a essas famílias.
2: Presidente da Comissão de Defesa dos Direitos das Pessoas com Deficiência, Rodrigo Hollenberg, relata o drama de famílias atípicas sem atendimento adequado e lamenta a falta de concurso para orientadores educacionais no Distrito Federal desde 2017.
11: Previdência.
18: O tempo para a aposentadoria de policiais militares e bombeiros poderá ser reduzido. Uma proposta aprovada pela Câmara permite que os estados e o Distrito Federal editem leis locais para diminuir esse prazo. Confira na reportagem de Maria Neves.
21: Aprovado na Comissão de Constituição e Justiça da Câmara dos Deputados, projeto que reduz o tempo de serviço de policiais e bombeiros militares para ter direito à aposentadoria integral, pode seguir para o Senado. Pela proposta, os estados poderão editar legislação própria para reduzir em até 5 anos o tempo mínimo de exercício na função para receber proventos integrais. O autor do projeto, o deputado Júnior Amaral, do PL Mineiro, argumenta que a medida busca trazer justiça para policiais e bombeiros militares que trabalham em condições difíceis e são pouco valorizados.
4: Os profissionais de segurança pública no Brasil já sofrem com falta de retaguarda jurídica, já sofrem com falta de logística adequada para trabalhar, já sofrem com baixos salários. Então, essa questão da previdência é algo mínimo que a gente pode fazer aqui na Câmara dos Deputados para impedir que esses homens e mulheres sejam ainda mais desprestigiados, como infelizmente são historicamente no nosso país.
21: Atualmente, a lei exige 35 anos de serviço para militares receberem a aposentadoria com valor integral. Desse tempo, pelo menos 30 anos devem ser em atividades militares. Com o texto aprovado, o período mínimo de atividade militar poderá cair de 30 para 25 anos. Na regra de transição vigente, militares que ingressaram no cargo há mais tempo, antes de 2020 e ainda não cumprem os requisitos, têm de contar pelo menos 25 anos de serviço militar, mais um pedágio. Eles devem trabalhar mais 4 meses para cada ano que falta. A proposta também permite que os estados reduzam esse tempo de pedágio para 20 anos por lei local. Da Rádio Câmara de Brasília, Maria Neves.
2: Tarcísio Mota, do PSOL do Rio de Janeiro, apresentou o projeto que estabelece regras.

0: que 80% dos recursos servidores sejam obrigatoriamente aplicados em títulos que estão lastreados no Tesouro Nacional e em bancos públicos que dão garantia de que esse recurso não será perdido. E os demais 20% sejam aplicados em critérios muito rígidos de solidez dessas instituições financeiras.
1: Segundo Tarcísio Mota, a medida evita perdas em aplicações de alto risco e garante maior segurança aos recursos descontados de cada servidor. Ele argumenta ainda que o texto reduz a influência de interesses políticos e financeiros na gestão dos fundos previdenciários dos servidores.
2: Habitação. Padre João, do PT de Minas Gerais, defende a aprovação de projetos que incentivam cooperativas habitacionais a participarem do Minha Casa Minha Vida. Ele avalia que a contribuição dessas entidades pode ampliar o acesso à casa própria com unidades mais acessíveis e de melhor qualidade.
3: Então temos que continuar avançando e avançando também com a nossa relatoria, com o projeto de lei que garanta a autogestão. Ou seja, além da responsabilidade e disposição de estados, do Distrito Federal e municípios, a sociedade civil organizada em forma de entidade ou cooperativa poder não só construir as moradias na forma de autogestão, mas também outros equipamentos importantes para a comunidade.
1: Padre João observa que o déficit habitacional atinge quase 5 milhões e 700 mil famílias no país. Ele afirma que a autogestão dá segurança jurídica a experiências já existentes e permite incluir equipamentos comunitários nos empreendimentos habitacionais.
2: Segurança Pública. A Câmara aprovou proposta que transforma em lei o atendimento a brasileiras no exterior. Saiba mais sobre o assunto na reportagem de Paula Bittar.
4: A Comissão de Constituição e Justiça da Câmara aprovou uma proposta que transforma em lei a política de atendimento a brasileiras que vivem no exterior por meio dos Espaços da Mulher Brasileira. A iniciativa, desenvolvida pelo Ministério das Relações Exteriores em consulados brasileiros, oferece orientação e apoio especializado com prioridade a mulheres em situação de vulnerabilidade. Entre os objetivos da política estão o combate à violência doméstica, a orientação sobre direitos e o apoio à capacitação profissional, ao empreendedorismo feminino e ao aprimoramento educacional. O texto aprovado também prevê que o atendimento poderá contar com profissionais especializados e instituições parceiras em áreas como imigração, direito de família, legislação trabalhista e previdenciária, apoio psicológico e capacitação linguística, educacional e financeira. A proposta estabelece que a implantação dos espaços da mulher brasileira ocorrerá de forma gradual, conforme a avaliação do Itamaraty. A prioridade será dada às localidades onde houver maior necessidade de reforço do atendimento às mulheres, conforme a disponibilidade de orçamento, funcionários e de espaço físico nas repartições consulares. De acordo com dados do Ministério das Relações Exteriores, a rede consular brasileira realizou 1.556 atendimentos a brasileiras vítimas de violência doméstica e de gênero no exterior em 2023. Segundo a relatora na comissão, deputada Maria do Rosário, do PT do Rio Grande do Sul, o projeto garante a segurança jurídica de uma prática que o Itamaraty já desenvolve com sucesso.
5: Os objetivos específicos da criação deste espaço da mulher brasileira é o combate à violência doméstica, é a defesa das imigrantes contra a discriminação e a orientação a elas para a salvaguarda dos seus direitos humanos, é garantir a sua capacitação, o apoio ao empreendedorismo feminino, o apoio ao respeito, o aprimoramento educacional. Então, estas mulheres brasileiras que vivem no exterior passarão a ter um apoio maior dentro dos consulados como mulheres. E esse trabalho, sinceramente, será muito importante para a valorização dessas mulheres e tranquilidade das suas famílias que se encontram aqui no Brasil.
4: O projeto que transforma em lei a política de atendimento a brasileiras que vivem no exterior por meio dos Espaços da Mulher Brasileira já pode ir diretamente para o Senado, a menos que haja recurso para a votação antes pelo plenário da Câmara. Da Rádio Câmara de Brasília, Paula Bittar.
2: Meio Ambiente.
1: Delegado Palumbo, do Podemos de São Paulo, é autor de projeto de lei que aumenta a punição para quem maltratar animais. O deputado explica que a proposta eleva a pena máxima de prisão

0: dos atuais 5 para até 12 anos para os condenados por esse tipo de crime.
1: Nós estamos lutando. O meu projeto estipula uma pena de até 12 anos de cadeia. O indivíduo que maltrata um animal tem que ficar encarcerado, de preferência trabalhando para pagar o próprio sustento. É assim que a gente trata criminoso, gente desalmada, que não tem coração, que maltrata os animais. Se esse projeto for aprovado, espero que seja, nós estamos lutando para isso, o criminoso que maltratar animal vai ficar 12 anos enjaulado, que é onde ele tem que ficar.
2: Delegado Palumbo argumenta que a legislação atual não consegue manter presos os autores de maus tratos. O parlamentar também destaca sua atuação em defesa da causa animal e cita outras iniciativas apresentadas por ele ao longo da vida pública.
0: Termina agora o jornal Câmara dos Deputados, produzido pela Rádio Câmara, com trabalhos técnicos de Everson Urani e a apresentação de José Carlos Andrade e Luciana Vieira. Uma boa noite para você.
2: Ótima noite. 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
5: 20 horas em ponto.
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0: Boa tarde, meu amigo, minha amiga. Boa noite, mundo. A partir de agora você passa a ouvir a verdadeira e boa música no maior programa de todos os tempos.
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0: É esse mesmo, começando agora, logo depois de você ter ouvido aí a voz do Brasil. Hoje é quinta-feira, 23 de julho de 2026. O programa Encontro com a Saudade já está no ar, e a gente abraça você, amigo profissional do volante, profissional aí de qualquer área. O meu abraço, amigo. Obrigado pela sintonia da Tobias Barreto FM. Quer participar do programa? É só ligar para cá. 99996-8790. 8846-4519. Eu já estou aqui à disposição, viu, para poder atender os amigos. O programa Encontro com a Saudade já está no ar, frentista. Um abraço a você, amigo vigilante. Uma boa noite. Obrigado também pela sintonia da Tobias Barreto FM.
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0: Bom, vamos trazer logo as primeiras, vamos lá. Não vamos demorar muito, não. Não vamos perder tempo, não. Porque já são 8h14, verdade. 8h14. Trazer logo as primeiras. Eduardo Araújo, Ave Maria no Morro. Esse é o título da música do programa Encontro com a Saudade.

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1: Então tá aí Nelson Gonçalves com a belíssima música Carlos Gardel. Esse é o título da música, verdade. Nelson Gonçalves aqui agora no programa.
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1: Às 8h27, 8h27. Um abraço aos amigos aqui no Santos Dumont, no Suti, no Macaé. Os amigos lá na Fazenda Barra. Alô, Naldinho. Um abraço, tudo de bom para vocês aí na Fazenda Barra. Obrigado pela sintonia do programa. Acaba de chegar um áudio.
2: Boa noite, Valdo meu Barreto.
1: Gidel.
2: E passa aquela música aí de Eliá. Para o que passa, lá em São Sueiro, valeu? Aqui na escuta.
1: Pronto, daqui a pouquinho, aquela nuvem com Giliardi, ele quer ouvir. Um abraço aí para o amigo Silvânio e os demais moradores na Arlindo Costa. Meu abraço, amigos. Aí na Rua da Brasília também, obrigado pela sintonia do programa Encontro com a Saudade. O que é que tem por aqui? O que é que tem por aqui? Hein? Aqui não tem nada. Rapaz, morreu um jornalista de um canal de televisão filiado da Rede Globo. Foi, onde foi que o jornalista morreu? Ele foi encontrado morto. O jornalista foi encontrado morto. Aqui o telefone está chamando. Vamos colocar o cabo. Coloquei. Vamos chamar o sargento ou a sargenta, não sei. Alô, boa noite.
3: Pela... Boa noite.
1: Eu já ia dizendo que era a dona Laída, pela risada.
3: Tá tudo... Ela mesmo.
1: Estava desaparecida, mulher? O que foi que houve?
3: Era, mas hoje eu resolvi a ligar.
1: Viajou, foi?
3: Não.
1: Estava em casa mesmo?
3: É, viajando um pouco, voltando.
1: Certo.
3: Viajando para perto, né? Pra, não foi para longe, não.
1: Pronto, mas já foi dar uma voltinha nas praças?
3: Estou na praça.
1: As pracinhas foram inauguradas?
3: Não, as praças, não, já está acostumada a ver, né?
1: Não, a senhora não está acostumada a ver as praças.
3: Não volta nenhuma, não.
1: A senhora não está acostumada a ver as praças.
3: A gente passa, né?
1: Sim, mas a senhora tem que...
3: Tem alguma gente?
1: Mas a senhora tem que usar as praças, fazendo exercício no, nos instrumentos que tem lá.
3: Não.
1: Por que não, mulher? Tem que fazer. A senhora já tem uma certa idade. E aí, para, né, não ficar travada, é bom dar umas voltas nos brinquedos que tem nos parques da cidade.
3: Não, eu não sou de brincar em brinquedo mais.
1: É, mas os brinquedos...
3: Na verdade,
1: mas os
3: brinquedos.
1: Não, senhora, os brinquedos é para todos, é para crianças e idosos, principalmente para os idosos, movimentar os braços, as pernas, a cabeça, o pescoço.
3: Né?
1: Tá certo. Mas diga lá, minha amiga.
3: Desejo uma boa noite para todos, né?
1: Sim.
3: E a ver.
1: Certo.
3: Eu vou dizer, passa aí aquela musiquinha. Senhorita.
1: Senhorita, senhorita, senhorita. É assim? É assim?
3: É, também.
1: Pronto, eu vou à procura, tá bom?
3: Ofereço para todos ouvintes. Eu vou oferecer as músicas do programa.
1: Pode oferecer.
3: De modo geral, né?
1: É verdade.
3: Os ouvintes que moram na Bahia, que eu tenho ouvintes na Bahia, tem ouvintes em São Paulo, que eu escuto ligar para vocês.
1: É verdade.
3: Para Maciel em São Paulo.
1: Isso.
3: Que Deus proteja eles todos lá, de saúde. E a todos os moradores de lá de São Paulo.
1: Isso mesmo. Então tá bom, minha amiga.
3: Eu ofereço as músicas do programa.
1: Hã?
3: E a vez.
1: Pronto. Ok, então daqui a pouco sai a música.
3: Não esquecendo seu D.
1: Sim.
3: Seu D é engraçadinho da Raida.
1: É isso mesmo.
3: O engraçado do Raida.
1: O velho D é um artista.
3: Ofereço para seu D a música do programa, ofereço para seu Davi.
1: Sim.
3: Seu Como é? Daquele outro, né? Seu Popô.
1: Sim, verdade. Tá ouvindo agora.
3: É. Eu não conheço o Dende, conheço o seu Popô, mas eu sei que são pessoas maravilhosas.
1: São, sim, gente boa, gente fina.
3: São, que Deus ama e abençoa.
1: É verdade. Ok.
3: Seu Popô, ele, há muito tempo, quando ele ligava para a rádio, ele lembra que ele perguntou. Falava meu nome,
1: você
3: tinha
1: música
3: pra mim?
1: Você lembro, lembra, sim, lembro.
3: É.
1: Ainda essa
3: eu
1: semana.
3: Eu vou cantar uma música que ele pediu, aquela música assim. Vocês vêm da Sagodeira para curar as pessoas. Sagodeira longe do meu quartão. Eu já vi ele pedir essa música.
1: Foi, pingue em mim, né? Nessa casa tem goteira, não é?
3: É?
1: Não é essa? Nessa casa tem goteira. A música?
3: A qual música?
1: O que a senhora falou aí agora, mulher?
3: Não, que o seu Popô pediu?
1: Sim.
3: Aqui eu falei para você tocar?
1: Que ele pediu, que ele tocou naquele
3: não.
1: dia.
3: É aquela que diz assim, você vem da pagodeira, vai curar sua coceira, longe do meu colchão. Ele pediu essa música, nunca esqueci um tempo.
1: Sei, sei, sei.
3: Sim.
1: Diga.
3: E agora eu vou mandar muita lembrança.
1: Pode mandar.
3: Um forte abraço para os amigos e as amigas.
1: Ok.
3: E minha família, se estiver escutando também.
1: E
3: vou mandar também um forte abraço para Pedro Menezes, no Recanto da Serra.
1: Esteve aqui hoje.
3: Que Jesus proteja ele, de saúde.
1: Uhum.
3: Que ele é um amigo de verdade.
1: Gente fina. Gente boa.
3: E Jesus sempre abençoa ele.
1: Verdade, minha amiga, verdade.
3: Para ele e a família.
1: E a senhora também, tá bom?
3: Obrigada. E...
1: O quê?
3: Bom.
1: Pode falar.
3: E não esquecendo de vocês também aí da rádio, viu?
1: Muito obrigado e tudo de bom para a senhora.
3: Obrigado, estou na escuta.
1: Pronto.
3: Sempre, viu?
1: Neste instante sai a música, tá bom?
3: Viu?
1: Tchau, tchau.
3: Escutando.
1: Uma boa noite.
3: Tchau.
1: Então tá aí, dona Laíde.
3: Eu sei.
1: É verdade. Dona Laíde aí, ligada no programa Encontro com a Saudade. Ela quer ouvir Senhorita, Senhorita. Já, já sairá boa música, Senhorita. 8h34, um abraço aos amigos aí no Irmã Dulce, que está em festa. Estão recebendo, já receberam a praça para poder, né, ter os seus dias, as suas noites, as suas tardes de lazer. Não é verdade? Pois é. Receber uma nova praça no dia de hoje, na noite de hoje. Bom, vamos trazer aqui, antes daquela nuvem de senhorita, eu tenho Diógenes com Quem Eu Quero Não Me Quer. Logo depois, Mulher de Cabaré com Roberto Miller. E na sequência, Giliardi e já já, Senhorita. Senhorita, primeiro tem essa, às 8h35.

0: nessa idade.
1: Esse aí é Zé Geraldo e a música Senhorita. A música que Dona Alaide solicitou aqui do programa Encontro com a Saudade. 8h49, 8h49. Um abraço aos amigos moradores lá nos Agripinos. Estão ligados no programa Encontro com a Saudade. Tudo de bom para vocês, viu? Não é? Meu amigo, o Eldo de Dudinha esteve aqui ontem e disse, rapaz, mandou alô para mim, homem. Então tá aí, o meu abraço, viu? O Eldo de Dudinha, ligado no programa. Um abraço também para o Nenê de Dudinha, Paulo de Dudinha, toda a família aí, né? De Dudinha, saudoso Dudinha, estão ligados no programa Encontro com a Saudade. O que é que tem por aqui? Tá tudo zerado, Facebook não tem ninguém, WhatsApp pior. O programa hoje não tá prestando não, é? A verdade é o seguinte, nunca prestou. Aí tem que estar tudo zero. Olha, repórter é encontrado morto no seu apartamento. E o cabo era novo, viu? 33 anos. Foi encontrado caído em seu apartamento, prontinho, prontinho, com todo respeito, o senhor Kaique, né, o jornalista Kaique Verli, 33 anos, da TV Gazeta. O repórter foi encontrado dentro do apartamento onde morava sozinho, em Jardim da Penha, em Vitória. Ele era natural de Carangola, em Minas Gerais. Como não chegou cedo para trabalhar por volta das 5h30 da manhã, colegas de trabalho ligaram para ele, mas sem obter retorno. Quando se atrasava, Verli tinha costume de atender as ligações. E uma equipe da TV Gazeta foi até a residência do repórter para saber se estava tudo bem. Os dois colegas de trabalho tiveram acesso ao apartamento e viram o repórter caído no chão. Uma equipe do SAMU foi chamada. A Polícia Civil também foi ao local e constatou o óbito. E a diligências indica que a morte teria sido decorrente de questões de saúde. Ele estava com problema de saúde, com convulsões. E estava tomando medicamentos para controlar as convulsões. É o que dá, viu? Pessoa morar sozinha. Presta não. Não presta de maneira nenhuma. Porque tendo uma outra pessoa dentro de casa, pode até socorrer, não é? Se tiver de morrer, morre. Mas é mais difícil. E sozinho, ou sozinha, dentro de uma casa. Quando alguém perceber, já está lá. Pronto, morto. Ou morta. É, rapaz, que Deus deu descanso eterno a esse jovem. 33 anos. Novo, novo. Começando a vida. Agora aí, Tobias Barreto, 8h52, viu? 8h52. O que é que tem por aqui? O que é que tem por aqui? Vamos nessa? Vamos lá. Amantes. Júlia. Graciela. As 8h53.

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0: 21 horas e 3 minutos.
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